0: Som nacional aqui na Pan, Capital Inicial, Independência. Antes, Rosalind, também Maroon 5 e Cristina Aguilera. A gente abriu com Ted Swims, Bad Dreams. Eu sou o Dinho Oliveira, vamos juntos durante toda essa noite, curtindo os melhores sons aqui na número 1 do Brasil. 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

0: Pastor na programação da Pan Mother the Dance Floor. Bruno Mars também, rolou Coldplay, Mariah Carey e muito mais. Não sai daí, daqui a pouco tem muito mais aqui na número 1 do Brasil. 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

0: Smith.
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Conexão tá de volta aqui na Pan. E você já pensou em conferir uma versão cinematográfica do próximo álbum de Madonna? Sim, isso mesmo. A rainha do pop irá exibir com exclusividade 6 videoclipes de Confessions on a Dance Floor 2 na abertura do Festival de Cinema de Tribeca em Nova York. Anote aí, hein? 5 de junho, já pode comprar sua passagem. E depois de receber mais um prêmio, o Glenn Gould Prize, Elton John revelou que seu próximo álbum de inéditas está quase pronto. E apesar de enfrentar uma infecção ocular nesse período, Elton John garantiu que o problema não só foi contornado, como o inspirou a compor as melodias mais alegres de sua carreira. Vamos aguardar. 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

0: Prince também, Ed Sheeran, Shape of You e Coldplay, BTS, My Universe. Lembrando que hoje, daqui a pouco, né, logo mais à meia-noite, horário de Brasília, tem mais uma edição dos Clássicos da Pan, as melhores músicas de todos os tempos, de volta aqui na número 1 do Brasil.
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Skank Baia, a balada do amor inabalável aqui na Jovem Pan. Antes, Calvin Harris e Sam Smith, Provinces. Também Sabrina Carpenter, Espresso. A gente abriu esse bloco com o Lolo Young, Messi. Daqui a pouco tem os clássicos da Pan pra todo o Brasil.

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É isso aí, estamos de volta ao vivo para todo o Brasil. Hoje estou no plantão, amigo. Eu sou Beto Queiroz aqui na número 1 na Jovem. Muito bom estar contigo virando a madrugada, né?

0: também da nossa Summer Breakaway, comecinho dos anos 90, e abrimos com o rei do pop, Michael Jackson, que está nos cinemas, Rock Review clássica aqui na número 1. E continua.
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0: São da Jovem Pan, nós estamos iniciando o Jornal da Manhã com os assuntos mais importantes do Brasil e do mundo. Vamos então aos destaques da edição de hoje. Relator do fim da escala 6x1 apresenta parecer com redução de jornada de trabalho para 40 horas e transição de até 14 meses. STF julga hoje recurso contra a decisão que acabou com a aposentadoria compulsória como maior punição aos magistrados. O governo publica decreto que fixa em 44 centavos subsídio por litro da gasolina para tentar conter os efeitos da guerra no Oriente Médio. Valdemar Costa Neto contraria a versão de Flávio Bolsonaro e afirma que o senador visitou Daniel Vorcaro após a prisão domiciliar do banqueiro para tentar recuperar recursos do filme Dark Horse. O presidente Lula começa radioterapia para tratar câncer de pele no couro cabeludo com tratamento previsto em 15 sessões. Estados Unidos dizem que acordo pode demorar mais alguns dias, mas porta-voz iraniano afirma que o acordo não é iminente, apesar dos avanços nas negociações. Agora são 5 horas, nós iniciamos a edição de hoje, destacando para você o cenário político aqui no Brasil. Isso porque uma fala do presidente do PL, Valdemar Costa Neto, provocou uma nova crise na pré-campanha de Flávio Bolsonaro. Os detalhes você tem na reportagem de João Vitor Revedilho.
1: Em entrevista à Globo News, Valdemar Costa Neto afirmou que o encontro entre Flávio Bolsonaro e o banqueiro Daniel Vorcaro foi para pedir o resto do valor pendente no financiamento do filme Dark Horse, que conta a história do ex-presidente Jair Bolsonaro. Nos bastidores, a repercussão da fala de Valdemar foi considerada desastrosa por aliados de Flávio, que já armam uma estratégia para mitigar maiores danos na pré-candidatura do senador ao Palácio do Planalto. Sob reserva, um aliado de Flávio afirmou, abre aspas, com um amigo desses, nem precisa de inimigo, fecha aspas. Ainda de acordo com uma das fontes, a nova equipe de comunicação de Flávio, comandada por Eduardo Fischer, deverá remar para conseguir reverter a crise. Em entrevista à Jovem Pan, Valdemar tentou minimizar a fala e disse apenas ter deduzido o motivo do encontro.
2: O Flávio foi pego de surpresa porque o que ele fez não foi nada ilegal. Ele falou com o Vorcaro quando o Vorcaro não tinha problema nenhum. E depois talvez eu entendo o seguinte, que ele na ânsia que ele estava de liquidar e de poder pagar o filme que eles mandaram fazer para o pai, para Bolsonaro, ele, lógico, procurou as pessoas que podiam doar. E o Vorcaro não tinha nenhum problema naquele momento. O que talvez eu não tenha deixado bem entendido hoje é que eu não conversei esse assunto depois da primeira fase que ele deu essa resposta com o Flávio. Eu fiz uma dedução. O que, que ele foi lá? Quando ele estava com a tornozeleira, ele foi lá falar com ele para liquidar o assunto, para acabar com o assunto, porque um assunto desse tamanho, dessa ajuda, não podia acabar sem uma conversa. E ele foi lá para resolver o problema.
1: Apesar da crise que assola a campanha de Flávio Bolsonaro, interlocutores do PL avaliam que o senador deve se recuperar nas pesquisas em até 15 dias. Valdemar ainda acredita que o segundo turno será entre Flávio Bolsonaro e Lula e vê a necessidade do senador conquistar o voto dos 8% dos eleitores que ainda estão indecisos.
2: Vai ser uma campanha que vai envolver duas legendas, na minha opinião, não tenho dúvida disso. Nós vamos estar no final ou no começo, pode ser até se inicia a campanha dessa maneira, nós vamos estar no final com o Flávio Bolsonaro no segundo turno e com o Lula, não tenho dúvida disso. E aí, o que vai resolver a eleição é o julgamento de em torno de 8%, 6% da população que não tem definido seu candidato. E eles vão pôr na mesa qual foi o trabalho do Bolsonaro no governo, que pegou 2 anos de pandemia e com 2 anos ele conseguiu colocar o país em ordem. E qual foi o trabalho desse governo do PT?
1: Flávio Bolsonaro chegou na segunda-feira aos Estados Unidos e pretende se reunir com o presidente Donald Trump. O encontro deve servir para que Flávio faça sinalizações ao republicano, para

0: tentar enfraquecer a aproximação de Lula com a Casa Branca.
1: A comentarista Dora Kramer analisa que o entorno de Flávio Bolsonaro aposta em um encontro com Donald Trump para criar uma agenda positiva e reduzir o impacto do caso Master. Confira.
2: A expectativa do grupo político de Flávio Bolsonaro é que um encontro com Donald Trump crie um fato político capaz de afastar de cena o caso Master. Esse encontro ia acontecer, né? Porque até agora a gente não tem confirmação. E por que essa expectativa, né? Que afaste esse caso Master, mas não como uma virada de página, ninguém tem esse tipo de ilusão, mas como um tempo, um respiro para a campanha se reorganizar. Ninguém ali, entre o entorno do senador, tem a esperança de que o presidente dos Estados Unidos vai emprestar apoio explícito à candidatura do Flávio Bolsonaro à presidência, mas só o fato dele ser recebido na Casa Branca já serviria, segundo essa avaliação, como um sinal de prestígio e criaria uma certa paridade de projeção internacional com o presidente Lula. Isso por menos que se possa comparar uma reunião de chefes de Estado, como foi a que teve o presidente Lula com Trump, não se pode comparar isso com o que seria uma cortesia de natureza ideológica por parte de Trump. A esperança dos políticos do entorno do senador é que, se o encontro acontecer mesmo, ele renda pelo menos alguns bons momentos no noticiário político. Não é muito? Não, não é muito. Mas já é alguma coisa para quem precisa urgentemente de uma agenda positiva.
1: Daqui a pouco a gente traz mais análise em torno desse assunto aqui na programação do Jornal da Manhã. Em apresentação do relatório financeiro do segundo semestre de 2025, o Banco Central minimizou os riscos pela liquidação do Banco Master. Os detalhes com o Matheus Dias.
3: O Banco Central saiu em defesa mais uma vez da liquidação do Banco Master. No relatório de estabilidade financeira do segundo semestre de 2025, a autarquia declarou que o processo não gerou efeitos sistêmicos no sistema financeiro nacional. No relatório de estabilidade financeira do segundo semestre de 2025, a autarquia declarou que o processo não gerou efeitos sistêmicos no sistema financeiro nacional. Ainda segundo o BC, a capitalização e liquidez do sistema financeiro do país permanecem confortáveis e com provisões adequadas ao nível de perdas esperado. Em entrevista, o presidente do Banco Central, Gabriel Galípolo, disse que os testes de estresse e de liquidez demonstraram a robustez do sistema bancário e que clientes ressarcidos pelo Fundo Garantidor de Créditos levaram os recursos para instituições financeiras de maior porte e relevância. Mas que, mesmo assim, o monitoramento feito pelo BC é realizado com cautela.
4: Não pode efetivamente comentar casos específicos, mas nós sim seguimos acompanhando todos os casos, especialmente aqueles que demandam mais atenção de maneira pormenorizada, ali com mais proximidade. Nos casos que se fazem necessárias ou que a lei impõe a aplicação de multas por atraso, as multas vêm sendo aplicadas, não há nenhum tipo de waiver concedido para qualquer tipo de instituição.
3: Durante a entrevista, o presidente do Banco Central ainda disse ver com preocupação possíveis mudanças na cobertura feita pelo Fundo Garantidor de Crédito, que, segundo ele, podem acabar distorcendo a real finalidade do mecanismo.
4: E que é a função do FGC. O FGC funciona como um seguro. Esses fundos garantidores, eles são pensados essencialmente para proteger esse investidor que a gente chama de varejo, né? Os tickets que a gente costuma enxergar desse investidor de varejo, o ticket médio de quem tem seus recursos ali garantidos pelo FGC, ele é bastante inferior a esses 250 mil que hoje já é coberto por banco, por CPF. Vamos lembrar que ainda por CPF é possível ir até R$1 milhão, ou seja, ele pode acumular, mas ele pode acumular quatro instituições, ali, R$250 mil, então é um ticket bastante grande.
3: A resposta do presidente do Banco Central vem após uma proposta apresentada pelo senador Renan Calheiros para ampliar a cobertura do FGC para depósitos feitos por regimes próprios de previdência social. Atualmente, a proteção do FGC é para investimentos de até R$250 mil.
1: E o mercado financeiro voltou a elevar a projeção para a inflação deste ano. Motivo? Alta do petróleo no mercado internacional, que pressiona os preços dos combustíveis e pode pesar ainda mais no bolso do consumidor brasileiro. Quem tem os detalhes é o Rodrigo Viga.
5: O mercado financeiro está cada vez mais pessimista com os impactos e efeitos da guerra sobre a inflação global e brasileira e, pela 11ª semana consecutiva, elevou as projeções para o IPCA, a inflação oficial do país. O Boletim Focus do Banco Central trouxe, inclusive pela primeira vez, nesse ano de 2026, uma projeção acima dos 5% para o fechamento do IPCA, o Índice Nacional de Preço ao Consumidor Amplo, no encerramento de 2026. Agora, a projeção do mercado é de uma inflação de 5,04% para o IPCA, 11ª alta consecutiva nas projeções de analistas e especialistas ouvidos pelo Banco Central. Até a semana passada, essa estimativa era de 4,92%. A meta de inflação para esse ano é de 3%, com margem de tolerância de 1,5% para cima ou para baixo. Ou seja, no limite pode atingir 4,5%. Gustavo Sung, economista-chefe da Suno Research, analisa aqui na Jovem Pan esse pessimismo do mercado financeiro com relação à inflação do ano de 2026.
6: Para 2026, o mercado segue incorporando dados piores de inflação que estão sendo divulgados, a manutenção do conflito, preço de petróleo elevado, que impactou e deve continuar impactando diversos preços da economia, não só combustíveis, mas custos ao longo das cadeias produtivas, a perspectiva de termos um El Niño no segundo semestre, que deve pressionar preços de alimentos, e preços de serviços seguem resilientes. Na conjuntura, no todo, teremos um IPCA acima de 5% para este ano.
5: Mercado, ainda assim, manteve a estimativa para a taxa Selic em 13,25% esta semana, mas elevou a expectativa para o crescimento da economia brasileira. Ainda assim, uma taxa baixa dos 2%, 1,89%, contra uma projeção de PIB, até a semana passada, de 1,85%. O economista Sidney Lima, analista da Ouro Preto Investimentos, avalia aqui na Jovem Pan essas novas projeções macroeconômicas para a economia brasileira.
7: Que o mercado ele não está pessimista com a economia, mas ele está cauteloso com a inflação. E esse talvez seja o ponto mais importante dessa divulgação que nós tivemos, de que o Brasil ele segue crescendo, mas com uma inflação ainda desconfortável. E o que pode, né, acabar frustrando aí o mercado nas próximas reuniões do Copom seria justamente qualquer sinal de flexibilização prematura por parte do Banco Central. Já que se o Banco Central passar a impressão de que está confortável com uma inflação acima da meta, isso pode piorar as expectativas e acaba mantendo juros elevados por um tempo maior do que o que era esperado pelo mercado.
5: Apesar da perspectiva de uma inflação mais alta esse ano, o mercado financeiro está projetando um câmbio menor no encerramento de 2026. Agora, um dólar valendo R$ 5,17 contra R$ 5,20 na estimativa feita na semana passada. Do Rio, Rodrigo Viga.
1: Bom, vamos de análise agora, porque o vai e vem da negociação sobre o fim da guerra no Irã tem provocado sobe e desce nos índices econômicos, isso em todo o mundo. E aqui no Brasil afeta principalmente a expectativa de inflação e a taxa de juros. A análise é da Denise Campos de Toledo.
8: O mercado pode até ter momentos de maior confiança em relação a um acordo entre Estados Unidos e Irã, como aconteceu no começo desta semana. Só que as repercussões econômicas da guerra podem persistir. Não se conta muito, por exemplo, com a normalização rápida da oferta de petróleo e gás, mesmo que haja total liberação do Estreito de Hormuz. Várias unidades de produção na região tiveram a infraestrutura comprometida por ataques. A OPEP tem tomado decisões para ampliar a oferta. Os Emirados Árabes árabes saíram da organização para poder trabalhar de acordo com o próprio potencial. Mas, na prática, a expectativa é que os preços do petróleo levem um tempo para retornar ao patamar anterior ao conflito, por volta dos $70 o barril. Se a cotação persistir bem acima por um tempo maior, vai continuar pesando na inflação dos vários países. Basta lembrar toda a estratégia adotada pelo governo aqui no Brasil para evitar o repasse maior da alta para os combustíveis. Medidas temporárias. A Petrobras não promoveu nenhum reajuste na gasolina, o que deve acontecer em algum momento, já que a defasagem nas refinarias está por volta de 60% em relação aos preços praticados no exterior. Só houve reajuste nas refinarias privadas. É por essas condições que o mercado, na média, já prevê a inflação deste ano acima de 5%. Como reflexo, se espera juros também mais altos no fechamento do ano, em 13% ou mais. Atualmente, a Selic, a taxa básica de juros, está em 14,5%, e com risco de os reflexos pesarem também no próximo ano. Essa perspectiva, que reforça os riscos relacionados à inadimplência, mais a previsão de desaceleração da atividade econômica e de um quadro não confortável das finanças públicas, tem levado a uma cautela maior do sistema financeiro na concessão de crédito. Além do crédito mais restritivo, também para as empresas, o próprio mercado mantém juros mais altos, afetando inclusive a dívida pública.
1: E olha, há problemas também na economia da Bolívia, com inflação, também aumento de preço de combustíveis e muito mais. Nesse cenário, o ex-presidente boliviano, um dos principais nomes da oposição, o Evo Morales, sugeriu a renúncia do atual presidente e a convocação de novas eleições para conter os protestos no país. Quem conta pra gente os detalhes é o Eliseu Caetano.
9: O ex-presidente Evo Morales defendeu publicamente a renúncia do atual presidente e a convocação de novas eleições em até 90 dias. Em declaração divulgada por seus canais de comunicação, Morales afirmou que o país teria apenas dois caminhos: ampliar o enfrentamento interno ou buscar uma saída política imediata. Segundo ele, o governo deveria abandonar qualquer tentativa de endurecimento militar e abrir espaço para uma transição. Há dois caminhos: militarizar, o que seria um suicídio, ou pacificar o país com renúncia e novas eleições, afirmou o ex-presidente. A proposta apresentada por ele prevê que o atual presidente deixe o cargo, que um governo de transição seja instalado e que um novo processo eleitoral seja organizado em 3 meses. Essa fala acontece no momento de maior tensão interna vivido pela Bolívia desde a mudança do poder ocorrida em 2025. Os protestos começaram no início de maio com reivindicações econômicas e setoriais, mas rapidamente se transformaram em uma mobilização nacional contra o governo de Rodrigo Paz. Hoje, a crise mistura 3 elementos explosivos: recessão econômica, escassez de produtos básicos e disputa política pelo futuro do país. Segundo informações divulgadas pelas autoridades e também por organizações locais, já são ao menos 4 mortos, mais de 100 detidos e dezenas de bloqueios espalhados principalmente pela região andina. A capital administrativa, La Paz, enfrenta dificuldades de abastecimentos e registra impactos no transporte, distribuição de alimentos e circulação de combustíveis. Hospitais relatam dificuldades para manter estoques de medicamentos e até de oxigênio, enquanto comerciantes alertam para risco crescente de desabastecimento. A economia boliviana atravessa um momento considerado por analistas como um dos mais difíceis das últimas décadas. Entre os fatores que alimentam a insatisfação popular estão a escassez de dólares no sistema financeiro, inflação elevada, falta de gasolina e de diesel, dificuldade para importar produtos, aumento do preço de alimentos e remédios. E o governo também sofreu desgaste após tentar reduzir os subsídios de combustíveis, medida que depois foi parcialmente revista. Um outro ponto de tensão foi a nova legislação sobre terras, aprovada em abril, criticada pelos produtores rurais e grupos indígenas. Os protestos reúnem diferentes setores: sindicatos ligados à central operadora, área, trabalhadores da mineração, professores, movimentos camponeses, organizações indígenas e grupos aliados politicamente a Evo Morales. O governo acusa a tentativa de desestabilização, de golpe de Estado. Direto dos Estados Unidos, Eliseu Caetano para a Jovem Pan.
1: Agora são 5 horas e 18 minutos, seguimos aqui no Jornal da Manhã da Jovem Pan. O ministro Alexandre de Moraes é notificado pela plataforma de vídeos Rumble e pela Trump Media sobre o processo judicial aberto contra ele nos Estados Unidos. Quem tem as informações do caso é a Janaína Camelo.
10: O STF, junto com o Ministério da Justiça e a Advocacia Geral da União, avaliam quais providências jurídicas podem ser usadas para defender o ministro Alexandre de Moraes, em processo movido contra ele nos Estados Unidos pelas plataformas Rumble e Trump Media. No último domingo, Moraes recebeu das empresas uma citação por e-mail informando sobre o processo, aberto no início do ano passado. A notificação eletrônica foi autorizada pelo Tribunal do Distrito da Flórida, após as plataformas alegarem dificuldade em notificar o ministro do STF. O e-mail diz que Alexandre de Moraes tem 21 dias para responder aos advogados das empresas e também ao Tribunal da Flórida. Moraes é acusado de censura em decisões que exigiram a Rumble, que é uma rede social, a remoção de perfis e conteúdos antidemocráticos, alguns de investigados no inquérito das fake news. No ano passado, a plataforma foi retirada do ar no Brasil por descumprir as ordens do ministro. Já a Trump Media, de Donald Trump, alega que depende do suporte tecnológico da Rumble para colocar a True Social no ar. Ao entrar com o processo contra Moraes, no início do ano passado, as empresas fizeram um pedido de citação do ministro por meio de cooperação jurídica internacional, que é como prevê um tratado entre Brasil e Estados Unidos. Essa cooperação envolve órgãos públicos que são responsáveis por coordenar e facilitar assistência jurídica entre diferentes países, como o Ministério da Justiça e a Procuradoria-Geral da República. Em agosto do ano passado, o STJ recebeu notificação da Justiça da Flórida para que Moraes fosse intimado. O pedido foi rejeitado pelo plenário do tribunal. Os ministros atenderam à manifestação da Procuradoria-Geral da República de que não são permitidas ações de países estrangeiros contra magistrados por decisões tomadas em seu exercício de função. Desde que o processo contra Alexandre de Moraes foi aberto nos Estados Unidos, a Advocacia-Geral da União foi colocada à disposição do ministro, por determinação do presidente Lula. Junto com os outros órgãos brasileiros que fazem parte da cooperação internacional, a AGU vai preparar minutas de intervenção processual, sustentando a mesma alegação de que uma ação de país estrangeiro contra um ministro do STF, por decisão no exercício de função, viola a independência do judiciário brasileiro. Nas alegações da Justiça da Flórida para notificar o ministro por e-mail, Rumble e Trump Media acusam os órgãos brasileiros de politizar a cooperação internacional e que, por isso, a via diplomática teria se tornado efetivamente indisponível.
1: O presidente Lula passará por sessões de radioterapia preventiva depois da retirada de um câncer de pele no couro cabeludo. A primeira sessão foi realizada ontem em Brasília e os detalhes você tem com o André Anelli.
11: A série de sessões de radioterapia do presidente Lula foi adotada após a retirada de uma lesão na pele em 24 de abril. O procedimento no Hospital Sírio-Libanês aqui em Brasília é preventivo e terá 15 sessões. O carcinoma basocelular, que será tratado com as radioterapias, é o tipo mais comum de câncer de pele, geralmente associado à exposição ao sol. É uma lesão de crescimento lento, que raramente se dissemina para outras partes do corpo e apresenta altos índices de cura quando diagnosticada precocemente, como foi o caso. De acordo com o Hospital Sírio-Libanês, o presidente seguirá com suas atividades diárias sem restrições, mantendo o acompanhamento das equipes médicas, lideradas pelo cardiologista Roberto Calil Filho e pela médica Ana Helena Germólio. Segundo o Palácio do Planalto, as sessões vão ocorrer ao longo de 3 semanas, com duração aproximada de 2 minutos cada uma. De Brasília, André Anelli.
1: Jornal da Manhã, 5 horas e 23 minutos.
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1: Horas e 26 minutos. Seguimos aqui com o Jornal da Manhã da Jovem Pan. A proposta que acaba com a escala 6x1 e reduz a jornada de trabalho sem diminuir o salário será votada amanhã na Comissão Especial da Câmara. Assunto que tem ganhado muita novidade nos últimos dias e, claro, discussão por todos os lados e por todos os espectros políticos. O texto prevê uma transição de 14 meses para a adaptação das empresas às mudanças. O Carlos Martins tem todos os detalhes para a gente. Acompanhe.
21: Pouco antes da apresentação do relatório na comissão especial, o presidente da Câmara, deputado Hugo Mota, anunciou um acordo com o presidente Lula para garantir o avanço da PEC do fim da escala 6x1. Na conversa, ficou acertado o período de transição para reduzir a jornada de 44 horas para 40 horas semanais. A ideia é que as empresas usem esse tempo para se adaptar às mudanças. Segundo Mota, pontos como a redução da jornada sem diminuição do salário são inegociáveis.
22: Nós já ouvimos falar aqui de todo tipo de reforma. Nós estamos aqui talvez fazendo a primeira e principal reforma para a vida das pessoas. Passaremos a ter uma nova condição de vida após a aprovação dessa proposta de emenda à Constituição, garantindo à classe trabalhadora do Brasil, aos milhões de trabalhadores e trabalhadoras, às mães chefes de família, um tempo a mais de qualidade para conviver com as suas famílias, para praticar um exercício físico, para cuidar da sua saúde, para descansar, acreditando assim que isso será fundamental para quando esse trabalhador ou essa trabalhadora estiver em ambiente de trabalho, com certeza teremos um aumento da produtividade e ao final todos ganharão com essa mudança.
21: Mota disse que uma das preocupações levadas a Lula é com os microempreendedores individuais, os MEIs, que só podem contratar uma pessoa com carteira assinada por vez e terão a situação analisada em outro projeto de lei. Para o ministro do Trabalho, Luiz Marinho, as mudanças também vão beneficiar as empresas.
23: Agora é motivo de muita alegria e satisfação, creio eu, de todos os trabalhadores e trabalhadoras que hoje trabalham a jornada 6x1, que clama. E aí eu quero cumprimentar a juventude brasileira e a mulher trabalhadora brasileira, que é quem mais gritou mesmo, pedindo socorro. Nós estamos adoecendo, nós não estamos aguentando mais. nós precisamos pelo menos duas folgas na semana. Esse foi o grito da classe trabalhadora, em especial da juventude, em especial das mulheres trabalhadoras. Porque aqui tem benefício para toda a economia brasileira. Em especial, evidente, para trabalhadores e trabalhadoras, mas também para as empresas que preenchem suas vagas, que diminui as faltas, essa experiência real e concreta, portanto, nós vamos melhorar a produtividade da economia brasileira, e isso é bom para o país.
21: No texto entregue à comissão especial, o relator, deputado Léo Prates, propõe uma jornada de 40 horas semanais sem redução do salário e com duas folgas, sendo uma preferencialmente aos domingos. A PEC prevê uma transição de 14 meses para a redução da jornada, dividida em duas etapas. 60 dias após a promulgação da emenda, o limite da jornada cai para 42 horas semanais, com duas folgas remuneradas por semana. 12 meses depois dessa fase, a jornada passa para 40 horas em definitivo.
0: A transição para a jornada semanal de 40 horas, aliada à garantia de 2 dias de repouso semanal remunerado, a manutenção dos salários é uma medida viável, urgente e necessária, na nossa opinião. Ela resgata uma promessa constitucional de valorização do trabalho e a dignidade da pessoa humana, artigo 1º, inciso 3º da Constituição Federal de 88, protegendo a integridade física e mental da classe trabalhadora, enquanto estimula um modelo econômico moderno, produtivo e socialmente justo.
21: Para as categorias com escalas específicas e setores essenciais ou que não podem parar, como a segurança, Prates manteve a possibilidade de definir a redução da jornada e o período de descanso por meio de negociações coletivas. Esses acordos deverão garantir 2 dias de repouso semanal dentro do mês, com pelo menos um dos dias dentro do período máximo de 1 semana. A proposta prevê ainda que uma lei específica defina regimes diferenciados de duração do trabalho, desde que respeitem as 40 horas semanais e 2 dias de repouso. Após um pedido de mais prazos para analisar o texto, a PEC deverá ser votada amanhã na comissão especial e, em seguida, no plenário da Câmara, antes de seguir para o Senado.
1: E a comentarista Dora Kramer analisa que o acordo para reduzir a jornada de trabalho garantiu ganhos políticos ao governo, mas expôs também o peso da relação entre Lula e o Congresso Nacional. Acompanhe.
2: O acordo para aprovação da redução da jornada de trabalho saiu melhor do que a encomenda para o governo. Um período de transição curto em relação ao que a oposição queria inicialmente, lembra? Falava-se até em 10 anos de transição. E, no fim, isso ficou em 1 ano no máximo, com a entrada em vigor, mesmo que parcial, do jeito que o governo queria, antes das eleições, a ponto de ter efeito eleitoral. Além disso, a assinatura do Palácio, a digital do Palácio do Planalto, na medida, ficou garantida, porque por mais que não haja sanção presidencial, porque emendas constitucionais são promulgadas pelo Congresso diretamente, toda a cenografia do entendimento entre Lula e Hugo Mota, presidente da Câmara, assegurou o benefício político-eleitoral para o Executivo e também para o Legislativo. Firmado o acordo e resolvida a questão na Câmara, no Senado, esse andamento, a tramitação, deixa ainda dúvidas. E não porque haja resistência na Casa quanto ao mérito, já que, como essa medida tem apoio popular e não é qualquer apoio, as pesquisas mostram que é muito apoio, claro que os senadores também não vão ficar contra. E qual é o problema? O problema é o atrito entre Lula e Davi Alcolumbre, presidente do Senado, que precisa ser resolvido para que o clima de parceria que vigorou na Câmara se repita no Senado e permita que o Congresso dê realmente, confira realmente validade a essa medida antes das eleições.
1: E durante o programa aqui da Jovem Pan, o Direto ao Ponto, o pré-candidato à presidência Augusto Cury defendeu a instalação de uma CPI para investigar o caso do Banco Master. Ele também disse ser a favor do fim dessa escala 6x1. Acompanhe na reportagem do Misael Mainetti.
3: Augusto Cury afirmou que a corrupção precisa ser investigada ao ser questionado sobre o episódio envolvendo o pré-candidato ao Planalto, Flávio Bolsonaro do PL e Daniel Vorcaro do Master. Também associou a instituição financeira a uma doença na história do Brasil ao defender a criação de uma CPI.
4: A corrupção é algo sério, tem que ser investigado e tem que ser punido. Eu fui o único pré-candidato que não subiu em cima do Flávio Bolsonaro para ganhar popularidade. O Banco Master foi um câncer no ecossistema financeiro. Aquilo ali é uma atrocidade. Ele gastou cerca de 18 milhões na festa da filha. De que dinheiro é aquilo? Não era dinheiro de lucratividade, do lucro da empresa. Era dinheiro de milhares de aplicadores no banco. Então, o Banco Master, a CPI tem que ser instalada, tem que ser investigada todas as pessoas e aqueles que praticaram corrupção têm de ser punidos severamente. Aliás, a corrupção no Brasil ela é muito branda. Ela deveria ser muito mais severa. Um crime hediondo, porque é um crime que afeta o futuro das crianças e dos adolescentes.
3: Como médico psiquiatra, Augusto Cury disse ser a favor da escala 5x2 como forma de beneficiar o trabalhador e aumentar a produtividade.
4: Se ele vai usar um dia a mais para ganhar um pouco mais, é a responsabilidade dele. Mas do ponto de vista psiquiátrico, médico, psicológico, a escala 5x2 ela é uma escala que aumenta, reitero, a produtividade, melhora as relações humanas e, ao contrário do que os empresários às vezes pensam, mesmo que pese um pouco na conta, porque não sei se vocês sabiam, 540 mil pessoas são afastadas por ano devido a problemas de saúde mental. Nos últimos 4 anos, mais de 2 milhões de pessoas. E quando uma pessoa tem um problema de transtorno emocional, você não pode despedi-la, ela fica por um bocado de tempo, quase um ano, você não pode despedi-la. Então, os empresários têm de saber que nós estamos na era do adoecimento psíquico, na era do estresse, na era da ansiedade.
3: Ao falar sobre segurança pública, Augusto Cury defendeu a classificação de organizações criminosas em facções terroristas.
4: Na segurança, eu sei, sem dúvida alguma, a segurança é um tema vital. E nós temos que considerar facções, criminalizá-las no mais alto nível, até considerados, sabe, como terroristas. E além disso, nós temos que entender que, por um lado, você tem que combater o crime. A Polícia Federal, eu já dei vários treinamentos para a Polícia Federal, tá? Inclusive, eu tenho um título, sou membro da International Policeman Association, que reúne mais de 500 mil membros das polícias federais do mundo, Europol, Interpol, Polícia Federal.
3: Questionado pelo jornalista e apresentador da Jovem Pan, Bruno Pinheiro, sobre as alianças que o partido e o pré-candidato fariam, Augusto Cury titubeou e não declarou quem são os partidos parceiros.
4: Nós estamos vendo alianças, sim, tá, nos mais diversos estados, e o objetivo, como eu disse, é fazer um projeto de governo. Lá na frente, se tivermos o privilégio de estar na presidência, nós vamos ter que fazer muitas alianças com os mais diversos partidos, mas reitero, com critérios não pessoais, não de compadrio, mas critérios onde há políticos de comportamento irretocável, sem histórico de corrupção.
3: Para Augusto Cury, o presidente da República não deve escolher os ministros do Supremo Tribunal Federal. Além disso, ele defende uma provocação ao Congresso em relação ao tempo de permanência de um juiz na corte. Por diversas vezes, defendeu o direito das mulheres em diferentes situações e o aumento da participação feminina na política, a exemplo no Supremo Tribunal Federal.
4: É protagonizado por uma mulher a justiça, mas nós temos homens lá. A maioria são homens e talvez a doutora Carmen Lúcia saindo vai surgir mais um homem, dependendo do que o presidente escolher e o Congresso e o Senado aprovar. Agora, tem de haver mais mulheres na Suprema Corte. Isso, para mim, é vital, com elevado nível intelectual, currículo jurídico ilibado e currículo comportamental irretocável.
3: Augusto Cury declarou que o slogan de campanha dele pode ser o Brasil da Esperança e mencionou a diferença entre duas camadas dele, o palestrante motivacional e o presidente da República, quando apresentou um pouco do projeto de governo.
4: 10 milhões de empresas, um banco do empreendedor e uma escola do empreendedor dentro das favelas. Isso não é inspiracional, isso é real. Nós faremos isso. Transformar o Brasil no maior projeto ou um dos maiores projetos de telemedicina para em meia hora atender as pessoas que estão necessitadas e que às vezes demora dias ou até meses para ter uma consulta ou uma intervenção. Veja bem, esse é um projeto concreto, isso não é inspiracional. Esse projeto é um projeto de país.
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1: 5 horas e 39 minutos, a gente muda de assunto aqui no Jornal da Manhã. O ministro da Fazenda, Dário Duriga, avalia que o Brasil sente menos o choque do petróleo pelos investimentos em biocombustíveis realizados pela Petrobras. Os detalhes com Marcelo Matos.
5: O ministro da Fazenda, Dário Duriga, coloca o Brasil como um dos países menos afetados pela guerra entre Estados Unidos e Irã.
6: É uma guerra que vai começar a desarranjar cadeias mundo afora. Então, por exemplo, na Índia, eles estão discutindo racionamento de combustível. Nós não estamos discutindo racionamento de combustível no Brasil. Na Coreia do Sul, eles estão tabelando o preço. A Coreia do Sul é um país capitalista que não tem nenhuma ou racionamento. Aqui no Brasil, a gente teve um aumento de 20%, claro que impacta, eu não estou menosprezando o impacto, existe um impacto, mas que comparativamente com o resto do mundo é muito pequeno.
5: O ministro da Fazenda, Dário Duriga, reforçou que o atual choque do petróleo, ocasionado evidentemente pelo conflito no Oriente Médio, que o Brasil demonstra resiliência através dos biocombustíveis. E no leilão aqui que foi realizado, portanto, haveria a possibilidade da ampliação dos recursos para novos investimentos, por exemplo, o SAF, o combustível de aviação do futuro.
6: Porque o Brasil foi desenvolvendo biocombustível depois do primeiro choque do petróleo na década de 70. Porque quando o presidente Lula foi presidente no seu segundo mandato, contra as orientações técnicas que vinham da China, da Europa, dos Estados Unidos, de que a gente não tinha tecnologia para fazer exploração de óleo cru em águas profundas, o Brasil foi e inovou. A Petrobras com a FRJ, a Petrobras com outros, com a parceria do governo federal, do MME, o Brasil desenvolveu tecnologia própria para explorar o pré-sal. E hoje, se o Brasil é exportador líquido de óleo, é graças a esse movimento inovador que nos deu resiliência no passado.
5: Dário Duriga participou do lançamento do 5º leilão do Ecoinvest Brasil. A iniciativa pretende viabilizar pesquisa e inovação em segmentos estratégicos mundiais.
6: Combustíveis verdes, biogás, biometano. Nós estamos olhando para fertilizante, novos fertilizantes, biofertilizantes. Estimuladores do ambiente produtivo que dialoga com o agro, que dialoga com a proteção ambiental. Nós estamos olhando para minerais críticos, nós estamos olhando para baterias, nós estamos olhando para bioeconomia.
5: O ministro da Fazenda explicou que o Tesouro aporta R$1,5 bilhão em cada fundo e os bancos podem somar duas vezes o valor, num total previsto de 27 até 55 bilhões de reais. Com o 5º leilão, o Ecoinvest Brasil poderá chegar a R$200 bilhões, com a expectativa de reunir empresas, universidades, centros de pesquisa, startups e investidores com foco em tecnologia e desenvolvimento industrial do país.
1: E o conflito entre Estados Unidos, Israel e Irã ainda deve trazer impactos para o Brasil, de acordo com o ministro do Desenvolvimento, Indústria e Comércio, Márcio Elias Rosa. Os detalhes com Rodrigo Viga.
7: A reunião que deve aprovar o aumento da mistura do etanol na gasolina dos atuais 30% para 32% deve acontecer na primeira quinzena agora do mês de junho. A perspectiva foi traçada pelo ministro do Desenvolvimento, Indústria e Comércio, Márcio Rosa. Segundo ele, deve ser uma votação, uma reunião apenas protocolar especificamente sobre este tema, uma vez que existe um consenso em torno do aumento da mistura do etanol para 32%. Isso, inclusive, segundo ele, vai ajudar no futuro próximo o Brasil se tornar autossuficiente na produção de gasolina. Ainda, estudos para ampliar no futuro esse percentual para 35%, porém, ainda não são conclusivos, segundo o ministro do MDIC. O mercado do suco alcooleiro tem apontado que, se essa mistura maior realmente for aprovada pela reunião do CNPE na primeira quinzena do mês que vem, serão necessários mais de 1 bilhão de litros de etanol para complementar esse percentual de 30% para 32%.
8: É o Ministério das Minas e Energia que define a pauta. Nós esperávamos que tivesse sido feito já há uns dias atrás. É possível que seja ainda agora, no mês que vem, obviamente vai ocorrer.
9: Em junho.
8: Porque nós já estamos chegando em junho. Mas veja, já está na pauta, a nota técnica já está distribuída, o governo já anunciou a medida. É óbvio, falta o Conselho se reunir e deliberar. Eu imagino que na primeira quinzena de junho essa decisão está tomada.
9: É uma formalidade,
8: porque eu imagino que no Conselho não vai ter oposição.
7: O ministro do MDIC, Márcio Rosa, afirmou que o governo brasileiro considera que todas as medidas já tomadas para minimizar os impactos da alta do Brent por conta da guerra entre Estados Unidos e Irã são suficientes para evitar uma explosão de preços de combustíveis aqui no mercado interno. No entanto, deixou bem claro que, se houver a necessidade, novas medidas de subvenção ou redução de impostos e tributos poderão ser anunciadas.
8: Quando surgiu a crise no Oriente Médio, dos Estados Unidos com o Oriente Médio, com o Irã, nós tivemos duas medidas. O Brasil Soberano 2, que também, para aplacar as empresas que dependem de importação ou exportação para aquele período, para aquela faixa, e, ao mesmo tempo, esse subsídio que você menciona relacionado ao diesel. Ou seja, vamos adotar toda medida que seja necessária, sem ter o receio, né, de tomar a decisão, para socorrer o setor privado mais vulnerável diante dessas incertezas geopolíticas. Não falta coragem para o governo tomar a decisão. Agora, hoje, do modo como está decidido, eu acho que o dano está aplacado.
7: A Petrobras está em vias de anunciar, provavelmente ainda essa semana, um aumento no litro da gasolina em suas refinarias. Isso porque a empresa já aderiu ao programa de subvenção anunciado pelo governo, e o próprio governo, através do Ministério da Fazenda, já definiu o tamanho dessa subvenção: 44 centavos por litro de gasolina. Márcio Rosa, ministro do MDIC, participou nesta segunda-feira aqui do Dia da Indústria na Federação das Indústrias do Rio de Janeiro. Do Rio, Rodrigo Viega.
1: Agora a gente fala de política. A ex-ministra do governo Lula e pré-candidata ao Senado por São Paulo, Simone Tebet, participou de uma roda de conversa organizada pelo movimento Direitos Já e destacou a importância das próximas eleições para o país. A reportagem é do Matheus Dias.
10: Essa é a eleição mais importante da história do país, mais ainda que a de 2022. Foi assim que a ex-ministra do Planejamento e pré-candidata ao Senado por São Paulo, Simone Tebet, abriu discurso em um debate na capital, realizado pelo movimento Direitos Já. Tebet disse que não pode falar apenas em desenvolvimento do Estado de São Paulo, mas que deve se mirar à busca pela democracia no âmbito nacional.
15: Essa é a eleição mais importante da história das nossas vidas. Não só porque precisamos eleger, como disse o Fernando, o único presidente, candidato que tem possibilidade, né, de ganhar verdadeiramente democrático, que é o atual presidente Lula, mas porque também, pela primeira vez, a eleição do Congresso Nacional é tão ou mais importante que a eleição do presidente da República. Não adianta colocarmos um presidente democrata e termos um Congresso absolutamente reacionário, que a primeira coisa que vai fazer, tendo maioria absoluta ou 3/5, mudar a Constituição, tirar a autonomia de um dos três poderes e a partir daí governar, não digo que há de eterno, porque não tem eternidade na política, mas governar pelos próximos 12 ou 16. esses anos com verdadeiros retrocessos civilizatórios, tirando todos os poucos direitos que nós alcançamos desde a redemocratização.
10: Para Tebet, a redução da jornada de trabalho não será uma vitória exclusiva da esquerda.
11: O fim da escala 6x1, em sendo aprovado como eu acho que vai ser aprovado, ele não vai ter o carimbo de um partido só ou de um candidato só. Vai ser a vitória do povo brasileiro e vai ser reconhecido pela sociedade como um projeto em que teve o dedo, a mão, o coração, o trabalho de todo o Congresso Nacional, como foi a reforma tributária.
10: E sobre a tentativa de encontro de Flávio Bolsonaro com Trump, a ministra diz apenas que espera que ele não tente aplicar mais sanções ao Brasil.
11: Eu não sei o que ele foi fazer lá, ele foi mesmo só dialogar com Trump ou foi resolver o problema do filme, que eu não sei se vai sair, que disse que ia levar 130 milhões, que... A princípio é 60, esses 60 que uma parte foi para o advogado do irmão dele para comprar a mansão cujo irmão mora. Então essa pergunta tem que ser dirigida a ele.
10: Em relação à disputa aqui em São Paulo, Simone Tebet não confirma qual será a chapa, mas diz que os nomes escolhidos serão em acordo entre os partidos e o governo Lula. Ela, até agora, parece ser a única pré-candidata com a candidatura confirmada, até por estar à frente das pesquisas. Agora a dupla, cabe ao futuro dizer se será Márcio França ou Marina Silva. Simone Tebet não confirma ainda, mas diz que serão apenas dois nomes do campo progressista, e não três, como já foi especulado anteriormente.
11: É uma decisão coletiva, nós estamos todos dialogando, as conversas estão começando a se intensificar a partir de agora. Acredito aí que, sei lá, nos próximos 15 dias, quem sabe 20 dias, nós poderemos ter uma solução. Mas eu posso te garantir o seguinte, serão dois pré-candidatos e, portanto, depois dois candidatos ao Senado do campo progressista. Não haverá, assim, nenhuma chance de lançarmos três candidatos nessa disputa, porque sabemos que é uma eleição difícil e nós queremos trabalhar para eleger dois candidatos ou duas candidatas, ou um candidato e uma candidata do nosso lado.
10: Tebet afirmou que segurança pública é o tema que vale a pena ser debatido nacionalmente, já que, nas palavras dela, o crime no Brasil deixou de ser interestadual e se tornou transnacional. Como medida de combate às facções, citou a mesma estratégia defendida pelo presidente: sufocar o andar de cima, quem financia o crime organizado.
11: Nós vamos provar por A mais B quem efetivamente quer resolver o problema de segurança pública no Brasil, que é sufocando o andar de cima, né? Quem financia.
10: Por enquanto, a ex-ministra terá pela frente, como adversário na disputa pelo Senado, o ex-secretário de Segurança Pública de São Paulo, Guilherme Derrit.
1: E um dos temas que entrarão na pauta eleitoral deste ano é a reforma administrativa. O tema é tratado por apoiadores da proposta no Congresso Nacional como prioritário. Mas há quem discorde também. Entenda agora os dois lados da proposta na reportagem de Marcos Marinho.
12: A reforma administrativa voltou ao centro das discussões em Brasília, defendida por economistas, empresários e parte do Congresso Nacional. A proposta promete modernizar a máquina pública, reduzir desperdícios e aumentar a eficiência do Estado brasileiro. Mas o tema também divide opiniões e levanta preocupações sobre possíveis impactos nos serviços públicos e nos direitos dos servidores. A chamada reforma administrativa prevê mudanças profundas na estrutura do funcionalismo público. Entre os principais pontos debatidos estão a revisão de carreiras, novas reformas de contratação, avaliação de desempenho e mecanismos para aumentar a produtividade no setor público. Defensores da proposta afirmam que o Brasil precisa de um Estado mais enxuto, eficiente e menos burocrático. O argumento é que a modernização da administração pública pode gerar economia aos cofres públicos, acelerar investimentos e melhorar a qualidade dos serviços prestados à população. Entre os pontos positivos destacados pelos apoiadores estão a possibilidade de redução de burocracia, modernização da gestão pública, possível economia fiscal, maior eficiência administrativa e agilidade em serviços públicos. Outro argumento é que a medida pode aumentar a confiança do mercado e melhorar o ambiente econômico do país. Mas a proposta também enfrenta resistência. Sindicatos, especialistas e representantes do funcionalismo afirmam que a reforma pode aumentar o risco de precarização do serviço público, possível perda de estabilidade, impactos em áreas essenciais, desigualdade entre as regiões e aumento da influência política em cargos técnicos. Mesmo sem consenso, especialistas apontam que a discussão é considerada estratégica para o futuro do país. Isso porque a capacidade do governo de controlar gastos e melhorar a eficiência da máquina pública pode impactar diretamente áreas como investimentos, crescimento econômico e confiança internacional no Brasil. Enquanto o debate avança no Congresso Nacional, o desafio do governo será encontrar equilíbrio entre modernização administrativa, responsabilidade fiscal e preservação dos serviços públicos. Uma discussão que pode definir os rumos do Estado brasileiro nas próximas décadas.
1: E os chamados penduricalhos foram tema do encontro entre o presidente do Supremo Tribunal Federal, Edson Fachin, e o presidente do Senado, Davi Alcolumbre. O projeto pode parar no Congresso. Assunto de Janaína Camelo.
13: O presidente do Senado, Davi Alcolumbre, se reuniu com o presidente do STF, ministro Edson Fachin, e trataram sobre uma proposta para regulamentar o salário de magistrados. Isso dentro daquela lei a ser discutida e aprovada pelo Congresso Nacional para regulamentar o pagamento de verbas indenizatórias, auxílios que são pagos a juízes, membros do Ministério Público, os chamados penduricalhos. Em março desse ano, o STF decidiu limitar o pagamento de penduricalhos em até 35% do teto constitucional, que hoje é o salário de um ministro do STF, pouco mais de R$ 46 mil. No mesmo julgamento, ficou decidido quais são as verbas indenizatórias e auxílios que podem ser pagos e quais são considerados inconstitucionais. Mas isso tudo valendo em um regime transitório, até que o Congresso Nacional estabeleça essa lei, que foi determinada em emenda aprovada na época do pacote de gastos. Depois dessa reunião, que aconteceu na residência oficial do Senado, Davi Alcolumbre e Edson Fachin divulgaram uma nota dizendo que a regulamentação é necessária diante do aumento de penduricalhos que compromete a transparência e resulta em disputas na justiça. Que trataram sobre esse anteprojeto de lei para a remuneração da magistratura, mas também se falou em aperfeiçoar o sistema remuneratório no serviço público em geral, legislativo e executivo. E que também decidiram seguir com diálogos institucionais envolvendo também o Poder Executivo e as outras instituições e entidades interessadas. No julgamento em março, no STF, houve também uma reunião entre os presidentes de todos os poderes e decidiram ali que essa lei, que ainda vai ser discutida, que ainda deve ser aprovada pelo Congresso Nacional, ela não deve ser aprovada ainda neste ano por conta das eleições. De Brasília, Janaína Camelo.
1: Jornal da Manhã, 5h57.
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0: Fala de política porque uma fala do presidente do PL, Valdemar Costa Neto, provocou uma nova crise na pré-campanha de Flávio Bolsonaro. Os detalhes com João Vitor Revedilho.
1: Em entrevista à Globo News, Valdemar Costa Neto afirmou que o encontro entre Flávio Bolsonaro e o banqueiro Daniel Vorcaro foi para pedir o resto do valor pendente no financiamento do filme Dark Horse, que conta a história do ex-presidente Jair Bolsonaro. Nos bastidores, a repercussão da fala de Valdemar foi considerada desastrosa por aliados de Flávio, que já armam uma estratégia para mitigar maiores danos na pré-candidatura do senador ao Palácio do Planalto. Sob reserva, um aliado de Flávio afirmou, abre aspas, com um amigo desses, nem precisa de inimigo, fecha aspas. Ainda de acordo com uma das fontes, a nova equipe de comunicação de Flávio, comandada por Eduardo Fischer, deverá remar para conseguir reverter a crise. Em entrevista à Jovem Pan, Valdemar tentou minimizar a fala e disse apenas ter deduzido o motivo do encontro.
2: O Flávio foi pego de surpresa porque o que ele fez não foi nada ilegal. Ele falou com o Vorcaro quando o Vorcaro não tinha problema nenhum. E depois talvez eu entendo o seguinte, que ele na ânsia que ele estava de liquidar e de poder pagar o filme que eles mandaram fazer para o pai, para o Bolsonaro, ele, lógico, procurou as pessoas que podiam doar. E o Vorcaro não tinha nenhum problema naquele momento. O que talvez eu não tenha deixado bem entendido hoje é que eu não conversei esse assunto depois da primeira fase que ele deu essa resposta com o Flávio. Eu fiz uma dedução. O que, que ele foi lá? Quando ele estava com a tornozeleira, ele foi lá falar com ele para liquidar o assunto, para acabar com o assunto, porque um assunto desse tamanho, dessa ajuda, não podia acabar sem uma conversa. E ele foi lá para resolver o problema.
1: Apesar da crise que assola a campanha de Flávio Bolsonaro, interlocutores do PL avaliam que o senador deve se recuperar nas pesquisas em até 15 dias. Valdemar ainda acredita que o segundo turno será entre Flávio Bolsonaro e Lula e vê a necessidade do senador conquistar o voto dos 8% dos eleitores que ainda estão indecisos.
2: Vai ser uma campanha que vai envolver duas legendas, na minha opinião, não tenho dúvida disso. Nós vamos estar no final ou no começo, pode ser até se inicia a campanha dessa maneira, nós vamos estar no final com o Flávio Bolsonaro no segundo turno e com o Lula, não tenho dúvida disso. E aí, o que vai resolver a eleição é o julgamento de em torno de 8%, 6% da população que não tem definido seu candidato. E eles vão pôr na mesa qual foi o trabalho do Bolsonaro no governo, que pegou 2 anos de pandemia e com 2 anos ele conseguiu colocar o país em ordem. E qual foi o trabalho desse governo do PT?
1: Flávio Bolsonaro chegou na segunda-feira aos Estados Unidos e pretende se reunir com o presidente Donald Trump. O encontro deve servir para que Flávio faça sinalizações ao republicano para tentar enfraquecer a aproximação de Lula com a Casa Branca.
0: 6:04, hora de destaque internacional aqui no Jornal da Manhã. O Comando Central dos Estados Unidos confirmou a autoria de ataques na região sul do Irã e alega que foi um movimento de autodefesa. Vamos até a Europa, com a participação aqui do nosso correspondente, o Luca Bassani, que tem mais detalhes e informações a respeito dessa ação americana. O Luca, quando tudo parecia um pouco mais calmo, Marco Rubio falando ontem até na possibilidade de um acordo ser anunciado nas próximas horas, o que ainda não ocorreu, a gente tem esse ataque chamado de autodefesa. Infelizmente, paz ainda longe, ao que parece. Não, bom dia para você.
3: Exatamente, Nonato. Bom dia a você, a todos que nos acompanham. A expectativa ontem era para o anúncio de um cessar-fogo prolongado ou até mesmo do encaminhamento de novas conversas diplomáticas que pudessem colocar um fim definitivo a esse conflito. Todavia, não tivemos esse anúncio, né? Essa questão trazida pelo secretário de Estado Marco Rubio, ou até mesmo o presidente Donald Trump nas suas redes sociais. E tivemos a admissão que houve uma troca de hostilidades entre Irã e Estados Unidos no

0: sul do país persa. Isso aconteceu na proximidade da cidade de Bandar Abbas, lá muito, não muito distante do Estreito de Hormuz, onde pelo menos duas embarcações foram atingidas, de acordo com o Comando Central Norte-Americano e a própria emissora americana Fox News. Isso acontece, segundo os Estados Unidos, em uma ação de autodefesa, não querendo reiniciar o conflito ou partindo para operações ofensivas, mas se defendendo da possibilidade dessas embarcações atacarem as próprias embarcações norte-americanas e os soldados do país. Essa versão ainda não foi trazida pelos iranianos, que apenas confirmaram que houve sim uma troca de hostilidades, mas sobre o que se trata exatamente e qual localidade, isso ainda está um pouco nebuloso, de acordo com a mídia local. Aquilo que nós temos, todavia, ainda é a expectativa deste anúncio hoje pela tarde, da possibilidade de um prolongamento de 30 a 60 dias, em relação à finalização deste conflito e também, neste período, a discussão de diversos mecanismos que possam colocar um fim definitivo nessa guerra, que envolveriam não só as questões do programa nuclear iraniano, e aí fica o impasse sobre a remoção do urânio previamente enriquecido do país para outro lugar, para uma agência internacional, alguns falam até mesmo para a Rússia, e o levantamento das sanções econômicas. Afinal, o Irã conseguiu resistir com o seu governo durante essa empreitada de Israel e Estados Unidos, mas continua em uma severa crise econômica, com a falta de alimentos, falta de remédios e também a moeda altamente desvalorizada, o que preocupa os mais de 90 milhões de iranianos que têm uma vida cada vez mais difícil para pagar as suas contas. Então, são muitas as expectativas, não sabemos se esse fato militar que aconteceu nas últimas horas pode acabar atrasando esse processo de paz ou essa discussão diplomática, ou se eventualmente isso será colocado de escanteio para que os objetivos sejam alcançados, já que a finalização da guerra é interessante para os dois lados nesse momento, e a reabertura do Estreito de Hormuz fundamental para a economia global, visto o preço galopante do petróleo nas últimas semanas. A ver os próximos capítulos, os próximos anúncios. Nos Estados Unidos ainda cedo, provavelmente Donald Trump se manifesta em relação a isso nesta terça-feira.
1: E para quem nos acompanhava com imagens, você observou imagens do litoral, né, do Irã, que é onde fica essa região sul aí afetada pelo ataque de autodefesa dos Estados Unidos. Ainda na área internacional, convido você a ir lá no nosso site, jovempan.com.br, para conferir outros temas importantes. Entre eles, 7 pessoas estão presas numa caverna no Laos há 5 dias. E aí lá no nosso site você tem imagens, né, desse cenário envolvendo essa caverna e essas pessoas presas há pelo menos 5 dias. O Laos é um país no sudeste asiático e a gente tem imagens, né, protagonizadas pelos socorristas que estão nessa missão difícil. Eles entraram na caverna no dia 20 de maio, de acordo com as informações dos socorristas, e o interior dessa caverna faz parte de um sistema usado para mineração e transporte de minério também. Aí os túneis acabam sendo estreitos, há trechos alagados e também passagens apertadas, como normalmente ocorre em cenários de cavernas. E aí essas pessoas estão lá há pelo menos 5 dias. Lembrando que recentemente tivemos também uma explosão de uma mina de carvão, só que na China, deixando muita gente morta, alguns ainda presos por lá, e o que o governo chinês constatou é que havia muita irregularidade. E agora vem essa informação que está lá no nosso site, jovempan.com.br, de que 7 pessoas estariam presas numa caverna há pelo menos 5 dias em Laos, país do sudeste asiático. Acesse e confira. Agora vamos acompanhar aqui a previsão do tempo, a previsão da meteorologia para esta terça-feira no país, com informações de Camila Yunes.
2: Oi, Nonato, muito bom dia para você, bom dia a todos que estão com a gente aqui no Jornal da Manhã. Olha, Nonato, a gente já começa com o destaque da previsão do tempo, falando sobre chuva na região sul do país. A gente tem a formação de uma baixa pressão atmosférica associada a um ciclone extratropical e uma frente fria. Tudo isso aqui na costa da região sul do país. E são esses sistemas que vão alimentar as instabilidades. Então, a gente tem chuva de moderada a forte intensidade no noroeste do estado gaúcho, também em no oeste de Santa Catarina e oeste do Paraná. As precipitações também devem chegar, inclusive, no sul de Mato Grosso do Sul. E ainda falando sobre essa chuva, olha só, a gente tem a atuação de um cavado meteorológico que pode provocar chuva moderada em áreas do leste de São Paulo e também na divisa aqui com o estado do Rio de Janeiro. Mas quando a gente fala de chuva forte, a atenção continua também para o norte do país e o nordeste, especialmente no litoral nordestino, com destaque para o Pernambuco e também para a Paraíba. A gente continua com a atuação da zona de convergência intertropical e nesses locais os acumulados podem ser mais elevados. Por falar em acumulados, vamos dar uma olhadinha nas capitais com os maiores volumes de chuva para o dia de hoje. Olha só. Lá em Recife, previsão de 40 milímetros de chuva para esta terça-feira, Porto Alegre com 20 milímetros, Salvador também 20 e Boa Vista expectativa de 18 milímetros de chuva para o dia de hoje. Então essas são as capitais com os maiores volumes para esta terça-feira. Mas a gente está falando de chuva, só que tem condição de baixa umidade relativa do ar para algumas áreas do país. Mas olha só, antes vamos falar do tempo firme, porque o tempo firme vai predominar aqui na região centro-oeste do país e também no interior nordestino. Sem condição de chuva aqui para boa parte de Minas Gerais, com exceção do norte mineiro. Mas a umidade relativa do ar fica mais baixa, especialmente no interior nordestino. Olha só, boa parte aqui do sul do Maranhão, Piauí, oeste da Bahia, norte de Goiás e também Tocantins. Atenção, porque a umidade fica abaixo de 30%. Agora vamos falar de temperaturas, como elas ficam para o dia de hoje. Olha só, aqui na capital paulista já sobe um pouquinho, máxima de 25 graus. Já dá uma aquecida, mas tem condição de pancadas de chuva ao longo do dia. Lá em Florianópolis, máxima de 19 graus, fica mais friozinho, e em Cuiabá, máxima de 31 graus e sem condição de chuva por lá. Um ótimo dia para você, Nonato.
1: Camila Yunes, participando sempre com a gente aqui do Jornal da Manhã. Falamos de saúde agora porque o Márcio Atala, no quadro Viva Bem de hoje, nos conta aqui um pouco sobre os benefícios do Pilates. Acompanhe.
3: Olá, ouvintes e espectadores da Jovem Pan News. Você já ouviu falar sobre o Pilates? Bom, muita gente acha que Pilates é uma atividade física para pessoas mais velhas, que não vai trazer grandes benefícios. Pelo contrário, o Pilates é uma atividade física muito bacana, muito positiva para o nosso corpo. Foi desenvolvida há mais de um século e até hoje permanece muito atual, porque ela ajuda no ganho de massa muscular. Ela trabalha bastante a mobilidade, melhorando o alongamento, a flexibilidade. A consciência corporal também é extremamente trabalhada e você acaba melhorando os movimentos no seu dia a dia. A única coisa que o Pilates realmente não entrega é um bom condicionamento cardiovascular. Então, se você decidiu fazer o Pilates, faça com regularidade e tente incluir alguma atividade aeróbica, alguma atividade que vá melhorar o seu condicionamento cardiorrespiratório. Gostou dessa dica? Vai lá no meu Instagram, @marciotala, e deixa a sugestão para um novo tema do Viva Bem.
1: E olha só, a gente segue acompanhando de perto a informação em torno da escala 6x1. Está lá no nosso site também, jovempan.com.br. Deputado pedindo vista e a comissão vai votar a PEC do fim da escala 6x1 na quarta-feira. Estava previsto para ontem. Houve reunião aí até pelo menos 11 horas da noite, até que se definiu que vai ficar para a próxima quarta-feira. Já era semana passada, passou para essa e agora segura um pouco mais. Na quarta-feira tem a apreciação dessa PEC do fim da escala 6x1. Algumas coisas já estão, entre aspas, ajustadas. Por exemplo, o período de transição. No primeiro momento, 2 meses, depois mais 12, o que totaliza 14 meses para o total da transição. Era um ponto de discórdia também, porque o governo não queria transição. Havia parlamentares falando em até 10 anos de transição, estabeleceu os 14 meses. O que se fala é que lá na Câmara isso deve avançar. No Senado já vai ser outra história. Acesse então jovempan.com.br e confira essa e outras informações. Inclusive, esse tema da escala 6x1 é assunto para a gente tratar aqui com o Mano Ferreira, que está comentando os principais assuntos com a gente nessa manhã de terça-feira. Ô Mano, como eu disse, essa coisa está se arrastando há algum tempo. Falava-se que seria apreciada ontem, passou agora para a próxima quarta-feira. Mas já se ajustou, pelo menos, esse período aí de 14 meses para o processo de transição, algo que o governo queria que fosse mais rápido, mas havia parlamentar defendendo, inclusive, que isso fosse um pouco mais avançado. Como é que você está vendo, mano, esse cenário todo em discussão da PEC 6x1? E dá para a gente imaginar que será mais rápido na Câmara do que no Senado? O Senado talvez coloque ali um freio de arrumação, dizendo, peraí, vamos avaliar um pouco melhor? Bom dia para você.
4: Bom dia, Nonato. É possível que isso ocorra, porque tem sido um padrão na dinâmica da relação entre o Executivo e o Congresso. Nós sabemos que essa pauta é um interesse muito grande do Poder Executivo, mas também tem um apoio expressivo de parlamentares. Ela avançou com muita velocidade na Câmara dos Deputados, mas, por exemplo, a PEC da Segurança, que também é de muito interesse do governo federal, teve uma tramitação mais lenta na Câmara, mas paralisou no Senado. Tem várias pautas que passam pela Câmara e ficam paradas no Senado. Mas me chamou a atenção também, Nonato, que entrou na conversa um aumento do limite de faturamento do MEI, o microempreendedor individual. E por que isso entrou na conversa? Porque há consciência dos parlamentares de que as mudanças que estão aplicando no regime CLT devem provocar um aumento da informalidade ou da migração de trabalhadores que têm apenas um único cliente, né? Então são trabalhadores que classicamente estariam no regime CLT, mas podem acabar migrando para o MEI, o que na prática pode significar menos direitos trabalhistas para aqueles que o projeto original desejava defender.
1: Pois é, e ainda falando nessa questão econômica, mano, há muita preocupação também com os pequenos empreendedores, com quem não teria tanta possibilidade de margem para negociar com o seu próprio colaborador, com o seu próprio funcionário. Talvez as grandes empresas se adaptem de um jeito um pouco mais tranquilo a isso, mas há uma preocupação muito grande com os pequenos investidores e empreendedores. Faz sentido essa preocupação? Isso pode gerar um pouco mais de demissão ou de dificuldade para os pequenos negócios?
4: Certamente, Nonato. A realidade econômica é muito diferente a depender do perfil da empresa e também do setor de atuação. Justamente por isso, é muito temerário que a gente veja um projeto tão importante, que tem um impacto tão grande na nossa economia, sendo discutido de uma forma tão rápida às vésperas da eleição, sem entrar nas nuances e nos detalhamentos dos impactos pelos diversos setores. No caso dos micro e pequenos empreendedores, pode acontecer tanto o fechamento de vagas, mas o mais provável é que acabe ocorrendo um aumento do uso da informalidade nesses pequenos negócios. E isso, na prática, aumenta a insegurança do ponto de vista da regulação trabalhista para o empreendedor e também para o funcionário, que pode acabar sem direito a legislação trabalhista alguma se ficar na informalidade.
1: Mano, só para a gente fechar esse tema e falando aqui da questão política também, a gente percebe que houve pelo menos uma aproximação mais interessante para aprovação do presidente, do executivo com a presidência da Câmara, no caso o Hugo Mota. Dá para a gente imaginar que para avançar no Senado também precisa passar por um acerto, por um ajuste com o presidente do Senado, Davi Alcolumbre, ou seja, o executivo vai precisar de muita política para tentar convencer também o Senado da importância de avançar com essa matéria?
4: É possível, Nonato, que precise haver algum tipo de articulação. É importante lembrar que, no caso do Senado, nós não teremos a renovação completa da casa nessa eleição. Isso diminui a pressão eleitoral por parte dos senadores. Nessa eleição desse ano, o Senado vai ser renovado em 2/3 e não completamente, como é o caso da Câmara. E o próprio Davi Alcolumbre não precisa se submeter às urnas esse ano, porque está em meio de mandato. Isso aumenta as condições de Davi Alcolumbre de negociar sem precisar se preocupar tanto assim com o impacto da sua postura em termos de popularidade. Isso dá a ele condições de vender mais caro a possibilidade de pautar um projeto que é do interesse do governo.
1: Mano Ferreira volta daqui a pouco com outros comentários para você aqui no Jornal da Manhã. O ministro do Desenvolvimento, Indústria e Comércio, Márcio Elias Rosa, engrossou o coro do setor privado e apontou a Selic como principal obstáculo para o investimento produtivo aqui no país. Acompanhe com Rodrigo Viga.
5: O ministro do Desenvolvimento, Indústria e Comércio, Márcio Rosa, também resolveu fazer coro contra a atual taxa básica de juros do país, a Selic. O patamar atual é de 14,5%. E o mercado, através do Boletim Focus, prevê que vai encerrar o ano em 13,25%. Um patamar mais alto do que aquele projetado no início desse ano, quando ainda não havia guerra entre Estados Unidos e Irã. Segundo o ministro do Desenvolvimento, Indústria e Comércio, essa taxa básica de juros é o principal desafio, principal obstáculo para investimentos produtivos no país. E ele fez também críticas ao modelo do Banco Central adotado para definir a taxa básica de juros. Segundo ele, é um modelo pessimista que olha o futuro através do retrovisor, mirando o passado.
6: A economia depende, o setor privado depende de três atributos: segurança jurídica, previsibilidade econômica e estabilidade política. O presidente Lula trabalha permanentemente para isso, para um ambiente de negócios em paz, né? Economia previsível e, obviamente, jamais conspirou contra o regime democrático.
5: O ministro do MIDIC, Márcio Rosa, falou também sobre novos acordos comerciais entre Mercosul e outros países. Segundo ele, está muito bem encaminhado, bem avançado, um acordo comercial entre Mercosul e Canadá, que pode ser anunciado até o final deste ano.
6: Se precisa ter regra de transição, que venha a regra de transição. E que não seja como uma negociação com o Mercosul em 20 anos, né? Que seja um pouco tempo, o tempo necessário para aplacar as necessidades todas.
5: Márcio Rosa demonstrou também otimismo com relação às relações comerciais entre Brasil e China. Na semana passada, uma missão brasileira esteve na China para reabilitar frigoríficos brasileiros que estavam proibidos de exportar carnes para o mercado chinês. Esses frigoríficos foram reabilitados e o Ministério da Agricultura, inclusive, propôs que mais 33 frigoríficos possam começar a exportar carnes para o mercado chinês, quem sabe ainda esse ano. A meta do governo para o ano que vem: reduzir o regime de cotas para a entrada desses produtos brasileiros no setor de carnes no mercado da China. Do Rio, Rodrigo Viega.
1: Jornal da Manhã, 6 horas e 22 minutos.
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1: Jornal da Manhã, 6 horas 26 minutos. Seguimos juntos nesta terça-feira, hora de destacar aqui mais uma informação importante lá do nosso site jovempan.com.br. Aliados de Flávio Bolsonaro classificam fala de Valdemar Costa Neto sobre voar caro como desastre. Valdemar Costa Neto, você sabe, é o presidente do PL e ele ontem, numa entrevista à tarde, chegou a dizer que o Flávio Bolsonaro teria ido se encontrar com Daniel Vorkaro para pegar o restante do dinheiro para o filme Dark Horse sobre a vida de Jair Bolsonaro. E por que contraria o Flávio? Porque o Flávio tinha dito que foi colocar um ponto final nessa relação com Daniel Vorkaro. E aí a declaração do presidente do PL contradiz essa versão do senador. Pode agravar a crise na pré-campanha presidencial. É uma apuração aqui do João Vitor Revedilli e também do Cássio Zeiman. São bastidores que você encontra nessa leitura no nosso site jovempan.com.br. E é um dos temas que a gente aborda também com o Mano Ferreira, que está comentando os assuntos com a gente nesta manhã. Ô Mano, nós tivemos essa contradição primeiramente. Depois o Valdemar Costa Neto concedeu uma entrevista aqui à Jovem Pan, dizendo não foi bem isso que eu quis dizer e por aí vai, mas o estrago já estava feito. Faltou combinar aí a versão do que seria apresentado, Mano, entre o senador e o presidente do PL?
4: Exatamente, Nonato. E a pergunta inevitável é quem mentiu? A contradição dos aliados expõe um aumento da desconfiança. O eleitor, especialmente o eleitor independente, aquele que não é um bolsonarista convicto, olhou para essas explicações de Flávio Bolsonaro com bastante desconfiança, até porque qual é a plausibilidade de que, de fato, ele foi se encontrar pessoalmente com Daniel Vorkaro só para dizer que, olha, acabou nossa relação. Tem namoro que acaba por telefone, mas a relação de Flávio Bolsonaro com Daniel Vorkaro precisava de um cara a cara. Aí, nesse contexto em que já existia uma desconfiança, surge a fala de Valdemar Costa Neto trazendo uma versão que é muito mais o que muita gente acreditava, que, na verdade, Flávio teria ido pedir mais dinheiro a Daniel Vorkaro. Isso aumenta a desconfiança.
1: Pois é, que era uma situação que já estava posta, né? Ou seja, o Vorkaro já era indicado como suspeito de ter executado ali um esquema para pegar dinheiro sem grande transparência. Ou seja, o Flávio não pode dizer que não sabia dessa história anteriormente. Agora, por outro lado, mano, que tipo de impacto que isso pode ter na campanha quando a gente tem essa apuração do João Vitor e do Cássio Zeman, que isso gera um mal-estar na pré-campanha? É caso para se trocar o candidato ou ainda é cedo para se falar num estrago dessa monta?
4: Leonardo, é muito pouco provável que a gente assista uma troca de candidato, porque para Flávio Bolsonaro, para a família Bolsonaro e para o PL, mais importante do que a vitória na campanha à presidência é a manutenção da liderança do campo da direita sob a tutela da família Bolsonaro. Então, essa situação diminui a competitividade de Flávio Bolsonaro para enfrentar o presidente Lula no segundo turno, mas o fato dele ter um piso muito alto, ou seja, uma fidelidade eleitoral, especialmente daquele núcleo de eleitores mais convictamente bolsonarista, faz com que ele seja muito bem cotado para ir ao segundo turno. Então é um cenário parecido com o que vimos com Haddad em 2018. Aquele que consegue garantir a ida ao segundo turno, mas muito dificilmente tem condições de vitória.
1: Agora 6 horas e 30 minutos, destaque internacional, o ex-presidente boliviano e um dos principais nomes da oposição, Evo Morales, sugeriu a renúncia do atual presidente e a convocação de novas eleições para conter protestos no país. Quem tem os detalhes para a gente é o Eliseu Caetano.
16: O ex-presidente Evo Morales defendeu publicamente a renúncia do atual presidente e a convocação de novas eleições em até 90 dias. Em declaração divulgada por seus canais de comunicação, Morales afirmou que o país teria apenas dois caminhos: ampliar o enfrentamento interno ou buscar uma saída política imediata. Segundo ele, o governo deveria abandonar qualquer tentativa de endurecimento militar e abrir espaço para uma transição. Há dois caminhos: militarizar, o que seria um suicídio, ou pacificar o país com renúncia e novas eleições, afirmou o ex-presidente. A proposta apresentada por ele prevê que o atual presidente deixe o cargo, que um governo de transição seja instalado e que um novo processo eleitoral seja organizado em 3 meses. Essa fala acontece no momento de maior tensão interna vivido pela Bolívia desde a mudança do poder ocorrida em 2025. Os protestos começaram no início de maio com reivindicações econômicas e setoriais, mas rapidamente se transformaram em uma mobilização nacional contra o governo de Rodrigo Paz. Hoje, a crise mistura 3 elementos explosivos: recessão econômica, escassez de produtos básicos e disputa política pelo futuro do país. Segundo informações divulgadas pelas autoridades e também por organizações locais, já são ao menos 4 mortos, mais de 100 detidos e dezenas de bloqueios espalhados principalmente pela região andina. A capital administrativa, La Paz, enfrenta dificuldades de abastecimentos e registra impactos no transporte, distribuição de alimentos e circulação de combustíveis. Hospitais relatam dificuldades para manter estoques de medicamentos e até de oxigênio, enquanto comerciantes alertam para risco crescente de desabastecimento. A economia boliviana atravessa um momento considerado por analistas como um dos mais difíceis das últimas décadas. Entre os fatores que alimentam a insatisfação popular estão a escassez de dólares no sistema financeiro, inflação elevada, falta de gasolina e de diesel, dificuldade para importar produtos, aumento do preço de alimentos e remédios. E o governo também sofreu desgaste após tentar reduzir os subsídios de combustíveis, medida que depois foi parcialmente revista. Um outro ponto de tensão foi a nova legislação sobre terras, aprovada em abril, criticada pelos produtores rurais e grupos indígenas. Os protestos reúnem diferentes setores, sindicatos ligados à central operária, trabalhadores da mineração, professores, movimentos camponeses, organizações indígenas e grupos aliados politicamente a Evo Morales. O governo acusa a tentativa de desestabilização, de golpe de Estado. Direto dos Estados Unidos, Eliseu Caetano para a Jovem Pan.
1: Jornal da Manhã, 6 horas e 34 minutos.
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3: Jornal da Manhã, 6 horas e 38 minutos. Está na hora de você conferir aqui os assuntos de capa dos principais jornais que já circulam pelo país nesta manhã de terça-feira. E a gente começa com o jornal O Globo, destaques da edição de hoje. Manchete principal, mudança no trabalho. Fim da escala 6x1 prevê 2 folgas por semana e jornada menor já este ano. Diz aqui o Globo que as diretrizes valerão 60 dias após a promulgação da PEC e a transição para 40 horas levará no total 14 meses. Salário acima de R$ 21 mil tem regras distintas, diz aqui o Globo também. Papa Leão XIV alertando ali a respeito do uso indevido da IA em sua primeira encíclica, diz aqui o jornal O Globo. Encíclica que o Papa divulgou ontem, inclusive também fazendo uma espécie de meia-culpa, pedindo perdão pela Igreja não ter reconhecido a escravidão com antecedência. Então o Papa Leão XIV lançou esse documento ontem falando desse pedido de perdão da Igreja pela escravidão e também alertando para os riscos da IA de um modo geral. Outro destaque aqui do jornal O Globo que a gente traz é Galípolo reclama da Fazenda. Um destaque também está no jornal O Globo no dia de hoje, de postura do Ministério da Fazenda sobre imposto fiscal e autonomia do Banco Central. É mais um destaque do jornal O Globo na edição de hoje. Do Globo, nós vamos agora para o jornal O Estado de São Paulo e os assuntos de capa. A manchete principal, na mesma linha do Globo, acordo de Lula e Mota prevê jornada de 42 horas este ano e 40 em 2027. Caso seja aprovada pelo Congresso, a proposta entra em vigor 60 dias após a promulgação. Lembrando que a apreciação na Câmara ficou para quarta-feira, passando por Câmara depois tem Senado Federal, onde para os analistas aí a situação pode ficar um pouco mais complexa, ou seja, será necessário mais debate em torno do tema. E o Estadão também traz a história da encíclica da Igreja Católica. O Papa alerta para os riscos da IA e pede desculpas por escravidão nesse documento divulgado ontem. Os Estados Unidos também afirmando ter atacado bases de lançamento de mísseis do Irã. É mais um assunto que está aqui na capa do jornal O Estado de São Paulo, assim como o Flávio viajando aos Estados Unidos. Já o presidente do PL, Valdemar Costa Neto, descarta uma troca de candidato nesse momento. E do Estadão, nós vamos aqui para o jornal Folha de São Paulo. São vários assuntos hoje na capa da Folha. PEC prevê transição para fim da 6x1 e teto salarial para controle de jornada. Relator também propõe folga aos domingos, mas sem ser obrigatória. A história é a seguinte, a proposta é que essa folga majoritariamente caia no domingo, seja proporcionada no domingo. Não necessariamente, você tem 2 folgas por semana, o ideal é que uma delas seja no domingo, é isso que propõe o relator, mas claro, é tema que será maturado e discutido mais à frente. Brasil é fraco e não pode ajudar o Irã, diz um professor ligado ao regime iraniano, no que diz respeito a tentar fazer uma mediação para se chegar a um consenso e um cessar-fogo mais duradouro no conflito com os Estados Unidos. A foto de capa hoje da Folha é exatamente com pessoas pedindo o fim da escala 6x1, as manifestações que vão se avolumando em torno desse assunto. E o jornal Folha de São Paulo traz também aqui, Flávio chega aos Estados Unidos sem confirmar agenda com Donald Trump. É mais um assunto que também está na capa da Folha, a exemplo do Estadão. E é exatamente esse assunto do Flávio Bolsonaro que a gente traz para a análise do Mano Ferreira nesta manhã de terça-feira. Mano, a gente está acompanhando de perto essa situação e a gente não sabe até que ponto Donald Trump vai receber o Flávio Bolsonaro. Claro, a direita brasileira já mostrou que tem canais de conexão com o governo do Donald Trump. Não necessariamente isso garanta um recebimento, uma visita por parte do mandatário americano para o Flávio Bolsonaro. A informação é que isso não está na agenda, mas que esse encontro pode ocorrer. O que o Flávio busca ao ir aos Estados Unidos se encontrar com o Donald Trump? é apenas uma foto? É frear a proximidade do presidente Lula com o mandatário americano? Como é que você está vendo esse assunto, Mano?
4: Flávio, busca virar a página, Nonato. Ele está, no momento, sob forte tensão em função da revelação do seu relacionamento até quase íntimo com Daniel Vorcaro, dos efeitos de sabermos que ele visitou pessoalmente Daniel Vorcaro enquanto o banqueiro mafioso já estava em prisão domiciliar com tornozeleira eletrônica, e a viagem aos Estados Unidos é a tentativa de gerar uma foto que expresse proximidade ao poder. Donald Trump exerce esse papel também simbólico junto à militância da direita como um ícone global. Então, se aproximar de Donald Trump é, sobretudo para a base bolsonarista, um sinal de força, de poder. Mas tem um detalhe: os aliados de Flávio prometeram, né, que Flávio seria recebido com todas as honras de chefe de Estado, comparando com o modo como Lula foi recebido. E aí, se a agenda não se concretizar, se não houver, no mínimo, uma foto que expresse essa proximidade com Donald Trump, o que era uma tentativa de virar a página pode acabar virando um vexame, mais um.
3: Pois é, e aí, Mano, imagino que isso preocupe também a cúpula do próprio PL e, claro, de quem apoia a candidatura do Flávio Bolsonaro, porque para ele só tem ocorrido notícias pouco agradáveis nos últimos dias, né? Se você tiver um revés nessa visita ao Donald Trump, essa preocupação imagino que aumente na cúpula de campanha, não?
4: Exato. E ao ser flagrado mentindo, como foi o que ocorreu nessa situação com Daniel Vorcaro, há uma necessidade de reforçar a credibilidade. Se as promessas que são feitas para exposição de poder acabam não se cumprindo, isso, mais uma vez, desgasta a credibilidade e pode gerar mais incômodo entre os aliados, fazendo com que haja um desconforto na condução da campanha e também um questionamento sobre a capacidade de liderança de Flávio de conduzir a campanha presidencial com menos dores de cabeça, com menos barata voa, como tem acontecido na campanha até aqui.
3: Mano Ferreira está comentando com a gente os principais assuntos nesta terça-feira. Nós vamos seguir no tema porque a campanha do presidente Lula está monitorando esse possível encontro entre Flávio Bolsonaro e o presidente dos Estados Unidos, Donald Trump. Vamos até Brasília, porque o Marco Viana participa aqui com a gente e tem mais detalhes a respeito de como é que o executivo está vendo isso, está monitorando essa possibilidade do Flávio se encontrar com Donald Trump nos Estados Unidos. Oi, Marco, bom dia para você, hein?
5: Olá, muito bom dia Nonato, bom dia a todos que nos acompanham. Pois é, a avaliação aqui no Palácio do Planalto é que esse eventual encontro, essa reunião, essa foto entre os dois possa de fato fazer com que Flávio Bolsonaro ganhe uma força política, repercussão direta na disputa eleitoral de 2026. Então, a campanha do presidente Lula está monitorando esse possível encontro entre o senador Flávio Bolsonaro e o presidente Donald Trump. Bom, segundo integrantes da pré-campanha petista, o governo acompanha ali para passo da viagem de Flávio aos Estados Unidos. O senador já está em Washington, mas nos bastidores aliados tentam, de fato, viabilizar uma agenda com Trump, pois até agora a Casa Branca não confirmou oficialmente o encontro, como foi mencionado aí por você e também pelo nosso querido Mano. Então, ele tenta, né, fazer esse encontro, tenta reunir com o presidente dos Estados Unidos, Donald Trump. Esse assunto acende, de fato, um alerta entre os auxiliares do Lula. A leitura aqui no Planalto é que a família Bolsonaro tenta reforçar a imagem de proximidade com a direita americana, retomar o discurso internacional conservador e também, claro, existe a avaliação que a viagem acontece nesse momento bastante delicado para o grupo político da família Bolsonaro em meio a todas essas investigações, desgaste político envolvendo aliados do ex-presidente Jair Bolsonaro. Mas existe, claro, a grande preocupação de esse encontro não acontecer e desgastar ainda mais esse relacionamento e a força da família Bolsonaro, principalmente em um cenário internacional. Então pode sim ter um impacto nas eleições de 2026, positiva para o PT, caso esse encontro não aconteça, e positiva para a família Bolsonaro, caso o encontro de fato venha a acontecer na Casa Branca. Repito que esse encontro ainda não foi confirmado pela Casa Branca, mas auxiliares da família Bolsonaro tentam, de fato, esse encontro, né? Então, a orientação é monitorar o impacto político e definir também qual será a estratégia de resposta caso o encontro com Trump realmente aconteça. Auxiliares de Lula têm evitado tratar o assunto publicamente, mas aqui nos bastidores o tema é considerado sensível e com potencial, de fato, de repercussão eleitoral. A gente segue acompanhando todos os passos desse possível encontro nos Estados Unidos. Volto com você.
3: É isso, vamos monitorando aí do decorrer da programação da Jovem Pan. Atualizamos você a respeito desses passos do Flávio Bolsonaro nos Estados Unidos. 6h49. 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Renata Flores já está com a gente. Tudo bem, Renata? Bem-vinda.
6: Olá, tudo bem, Nonato? Bom dia também para a nossa audiência. Nonato, está chegando a hora, o limite da gente entregar a nossa declaração de impostos de renda. E aí eu já começo com uma pergunta. Você já entregou a sua?
3: Já entreguei a minha declaração, sim, no comecinho do mês de maio. Então já estou ali absolutamente tranquilo. Em relação a essa entrega, até porque, né, Renata, termina na próxima sexta-feira, temos aí poucos dias para essa entrega e quem não entregar está sujeito àquela multa básica de R$ 165 ou 20% do valor devido, né, que pode ser mais ainda.
6: Pois é, não é pouca coisa. Por isso, Nonato, ótimo que você tocou nesse ponto. As pessoas que têm dúvidas no preenchimento, elas devem entregar a declaração, mesmo que esteja incompleta até sexta-feira. Muita gente pergunta isso, mas se estiver incompleta, entrega. Porque depois, se necessário, aí sim pode-se fazer a retificação.
3: É isso. Renata, aquela declaração pré-preenchida ajuda, não?
6: Sim. Sem dúvida, porque a declaração pré-preenchida já importa automaticamente os dados das fontes pagadoras, exemplos, os bancos, os médicos. Então, é recomendado checar as informações com os dados fornecidos nos informes de rendimento. Agora, se houver divergência entre a sua declaração pré-preenchida e o seu informe de rendimento, a dica é utilizar sempre os dados oficiais do informe fornecido pela fonte pagadora.
3: Renata, você consegue trazer aí para a gente, até para quem não entregou ainda ficar esperto, alguns erros mais comuns que acabam acontecendo nesse preenchimento e podem fazer com que a pessoa acabe caindo na malha fina?
6: Com certeza. Um dos erros mais comuns, Nonato, é esquecer de declarar rendimentos dos dependentes. Quais são eles? Exemplos: bolsas de estágio, pensões. Então, no caso de quem tem imóvel alugado, tanto locador quanto locatário, eles precisam declarar os mesmos valores para não haver ali uma inconsistência. Agora, se houver uma imobiliária intermediando o negócio, ela certamente já informou os valores da Receita Federal e eles devem aparecer na declaração pré-preenchida, naquela primeira.
3: Renata, quem tem imposto a restituir, certamente esfrega as mãos com a proximidade do fim da declaração. Mas quando é que começa a receber? Já temos datas aí ou não?
6: Ah, essa é a parte boa, porque o primeiro lote já começa a ser pago em 29 de maio, aí os lotes seguintes caem em 30 de junho, 31 de julho e 28 de agosto. Então, quem tem imposto a restituir tem aquela prioridade, né, no recebimento, se escolher como, via Pix. A minha sugestão é que você informe ali a sua chave Pix cadastrada no PicPay e quando o lote for liberado, o dinheiro cai automaticamente na sua conta e já começa a render 102% do CDI.
3: Aí fica a parte mais bonita dessa declaração. Com Renata certeza. Flores esclarecendo algumas dúvidas aqui para a gente a respeito do imposto de renda no É da Sua Conta. Renata, amanhã tem mais, hein? Até lá.
6: Um ótimo dia, tchau.
3: Valeu. Agora temos 6 horas e 52 minutos, quase 53. Eu volto a te convidar aqui a acessar o nosso site jovempan.com.br para conferir os principais temas que movimentam o Brasil e o mundo. Um deles é essa fala aqui de Romeu Zema. Quem votar no Flávio Bolsonaro provavelmente vai entregar a eleição a Lula, diz o Romeu Zema, o ex-governador de Minas Gerais, criticando a aproximação, né, de pré-candidatos com nomes investigados, entre eles, claro, Daniel Vorcaro, o dono do Banco Master. Esse assunto está lá no nosso site, com todo o acompanhamento, com todo o detalhamento dessa fala de Romeu Zema para você conferir. E em cima disso, eu convido aqui o Mano Ferreira para que ele possa tratar com a gente a respeito desse assunto, dessa fala do Romeu Zema. Como é que você está vendo essa participação do Zema nesse momento, Mano? Porque, por exemplo, você pega o Caiado me parece mais comedido no que diz respeito a críticas a essa aproximação, a esse nome do Flávio ligado ao de Daniel Vorcaro. O Zema não, o Zema já vai mais incisivo, se a gente diria no futebol, já vai no meio da canela ali, de solado ou de carrinho. Como é que você está vendo esses dois comportamentos, tanto do Zema, que está lá no nosso site, como também do Caiado, que também está na matéria, Manu?
4: Pois é, Nonato. Caiado, ele tenta atrair o voto do eleitor fazendo o checkpoint ideológico. Então, o raciocínio do Caiado é um desejo de que o eleitor compare a sua própria candidatura com a de Flávio e diga, ideologicamente, eles pensam igual, logo vou no mais experiente. Essa é a aposta de Caiado. E para isso ele busca não atacar diretamente, apenas se colocar sempre na comparação como alguém mais experiente. Já Zema está em busca de atrair o voto do antipetista pragmático, porque na prática a gente sabe que as preferências, o eleitor que hoje está estacionado na intenção de voto para Flávio Bolsonaro, esse eleitor tem diferentes perfis. Tem aquele bolsonarista mais convicto, mas também tem o eleitor da direita que não necessariamente se sente bolsonarista. Ele é um antipetista convicto ou pragmático, aquele que na prática ele quer votar em quem tem mais chance de derrotar o PT. Como Flávio é parte de uma intenção de voto mais alta, ele acaba escolhendo Flávio pensando, bom, então é Flávio o anti-Lula nessa eleição. Só que o que Zema está tentando trazer para jogo é o tamanho da rejeição de Flávio Bolsonaro, podendo inviabilizar uma vitória no segundo turno, jogando com esse eleitor antipetista, com o cenário de que, olha, você pode estar votando no anti-Lula, que você acha que é o anti-Lula, mas elegendo Lula, porque no segundo turno ele não vai ter votos suficientes, dado o tamanho da rejeição. Resta saber se a estratégia de Romeu Zema vai trazer resultado, mas de fato tem um potencial aí, porque tem o eleitor antipetista pragmático que pode olhar para os números e ver que o tamanho da rejeição de Flávio dificulta muito o trabalho num segundo turno.
3: É isso, Mano Ferreira analisando com a gente aqui no Jornal da Manhã. Obrigado, viu, Mano, pela análise hoje, trazendo todo esse apanhado do cenário político com todas essas nuances, né? Fala do presidente do PL dizendo que o Flávio teria ido buscar o restante do dinheiro para o filme de Jair Bolsonaro, o que contradiz o próprio Flávio Bolsonaro. Por outro lado, o Zema dizendo que quem votar em Flávio vai estar ajudando a eleger Lula, e o Flávio indo aos Estados Unidos para tentar um encontro com Donald Trump. São vários ingredientes que a gente está acompanhando nas últimas horas, nos últimos momentos, e que, claro, tem impacto na eleição e nas pré-campanhas também. Jornal da Manhã, 6h57.
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0: 0,19%, o euro R$ 5,84, um acréscimo de 0,11%. Dólar turismo 5,21, a libra 6,78, peso argentino 0,004 e o bitcoin R$ 386.660.
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2: A terça-feira começa com o aumento da instabilidade em Santa Catarina. A chuva chega primeiro entre o oeste e o sul do estado, ainda nas primeiras horas do dia, e ao longo desta manhã e tarde avançam para as demais regiões catarinenses. E além da chuva, também tem condições para temporais isolados, com possibilidade de raios, rajada de vento e chuva mais intensa em alguns momentos. Então, vale a pena atenção, principalmente para quem vai pegar a estrada ou ficar ao ar livre durante o dia. E as temperaturas ficam mais amenas, com mínimas entre 9 e 15 graus e máximas variando de 16 a 23 graus na maior parte do estado. O vento sopra de nordeste a noroeste, mudando para sul entre a tarde e a noite, com rajadas mais intensas aqui para o nosso litoral, podendo chegar entre 40 e 50 km por hora. E todas essas mudanças acontecem por conta da formação de um ciclone entre a costa do Rio Grande do Sul e Santa Catarina. Então, resumo do dia: terça-feira de chuva, risco de temporais isolados e mudança no tempo em todas as regiões do estado. Essas foram as informações da previsão do tempo aqui no Jornal da Manhã Litoral Norte.
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0: Movimentação no complexo portuário de Itajaí nesta terça-feira. Nós temos uma movimentação já ocorrendo, né? Que iniciou às 6:30 da manhã, uma saída. Depois disso, já em seguida, 8:00 e 8:15. E durante a tarde, 14:00, 15:30, 17:00, depois 18:30 e 20:00. Recapitulando, temos uma movimentação de saída agora já em curso, depois disso 8:00 da manhã já tem a próxima, depois 8:15, aí à tarde 14:00, 15:30, 17:00 e à noite 18:30 e 20:00. Se você vai utilizar o serviço do Ferryboat próximo a esses horários, fique atento, porque pode haver interrupção para a passagem dos navios.
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2: Vamos agora ao giro dos aeroportos para saber como está o funcionamento dos voos nesta manhã de terça-feira. Se você vai viajar ou espera por alguém, e nós começamos conferindo as operações do Aeroporto Internacional de Navegantes, que nesta manhã de terça-feira opera normalmente com visibilidade de 5 mil metros. Saindo de Navegantes, vamos a Florianópolis também conferir o funcionamento do Aeroporto Internacional de Florianópolis, o Floripa Airport, que nesta manhã de terça-feira também opera normalmente, com visibilidade de 10 km ou mais. E por fim, nós também vamos a Joinville conferir o funcionamento do Aeroporto de Joinville, que nesta manhã de terça também opera normalmente, com visibilidade de 2 mil metros. Então, hoje, manhã de terça-feira, com o Aeroporto Internacional de Navegantes, Aeroporto Internacional de Florianópolis e Aeroporto de Joinville, funcionando normalmente com seus pousos e decolagens dentro da programação.
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0: Vamos às informações do trânsito aqui do nosso Jornal da Manhã Litoral Norte. Nós vamos chegar agora às 7:05. Vamos começar com o trânsito aqui em Itajaí. Por enquanto, trânsito tranquilo, né? Nenhum ponto aí de maior destaque. A própria Contorno Sul, né, que neste horário já começa a ficar mais movimentada. Por enquanto, também o trânsito está fluindo bem, principalmente aquele trecho ali próximo da Univale, né? Principalmente ali a Contorno Sul próximo à Univale, até mesmo o acesso de Itajaí via Contorno Sul. Por enquanto, também fluindo bem, então, em Itajaí, nenhum ponto de maior destaque neste momento. Reinaldo Schmidhausen um pouco mais movimentada, né? Schmidhausen um pouco mais movimentada neste horário, ali no sentido centro, já começa a ficar ali, formar uma fila ali naquele trecho, até chegar ali na Barra do Rio. Então, a Reinaldo Schmidhausen, sim, tem um pouco mais de trânsito, mas na região central de Itajaí, por enquanto, o trânsito está fluindo bem. Vamos falar de BR-101, porque a BR-101 já tem vários pontos com congestionamento. Já amanheceu aí com bastante trânsito hoje, hein? Sentido sul da BR-101, entre Balneário Piçarras e Navegantes, ali, o sentido sul até a ponte de Navegantes, o trânsito está bem complicado, hein? sentido sul já bem congestionado, passa por Penha, passando também por Navegante.

0: Bandeirantes até chegar ali na ponte de Navegantes, trânsito bem complicado, e a própria BR-470 também, né, para acessar a 101 ali, a alça de acesso, já está mais complicado também neste horário, a BR-470, e também já tem mais movimento para quem está indo em direção BR-101, né, saindo de Navegantes, indo em direção BR-101 também, já vai pegar mais trânsito ali na 470. Chegando em Itajaí agora, voltando para 101 no sentido sul, depois da ponte de Navegantes, o trânsito fica um pouco mais tranquilo, mas não por muito tempo. Logo em seguida, ali antes de chegar no trevo de Ilhota, já tem congestionamento também no sentido sul, já fica bem travada a BR-101 naquele trecho. Então, sentido sul, antes do trevo de Ilhota, até ali praticamente o acesso à rodoviária de Itajaí, né, da Adolfo Conder, o trânsito está bem complicado no sentido sul da BR-101, então atenção redobrada para os motoristas. E o sentido norte também, a partir do trevo de Brusque ali, já começa a ter um movimento mais intenso também até chegar no trevo de Ilhota. Então, trânsito bem movimentado nesta manhã de terça-feira aqui em Itajaí, na 101 também. Nós temos a Jorge Lacerda já com uma fila bem grande, né, até maior do que ontem. Então, a Jorge Lacerda já começa, já amanhece também o trânsito bem intenso ali no sentido BR-101, né? Para quem vai pegar a Jorge Lacerda no sentido BR-101, vai pegar uma fila bem grande para chegar até o trevo ali, aquele trevo que é bem complicado. A própria Marginal ali também já está bem complicada, já com congestionamento também na Marginal. Para quem vai entrar no sentido sul da BR-101, vai pegar bastante trânsito naquele trecho. Falar um pouquinho de Balneário Camboriú também. Em relação ao trânsito em Balneário Camboriú, nós temos, por enquanto, tanto o sentido norte quanto o sentido sul da BR-101 fluindo bem em Balneário Camboriú. Não temos nenhum ponto de maior destaque neste momento. O trânsito está fluindo bem nos dois sentidos. E também a Avenida Santa Catarina, né? Para quem vai de Camboriú para Balneário, já vai pegar um pouquinho mais de fila também naquele trecho ali no sentido BR-101. Então, atenção na Avenida Santa Catarina também, ali entre Camboriú e Balneário, são os principais pontos de trânsito. E para fechar aqui o giro pela BR-101, em Itapema, nós temos o sentido norte, um trecho bem congestionado aqui com indicativo de acidente. Então, atenção você que está dirigindo, aliás, no sentido sul, né? No sentido sul da BR-101 em Itapema, trânsito mais complicado ali, você que está passando por aquele trecho, indo sentido sul, né, de Balneário para Itapema, atenção que tem um ponto congestionado ali no sentido sul da BR-101, então, em virtude de um acidente. Agora sim, 7:08. Antes da gente já passar aqui, hoje temos entrevista aqui no nosso programa, só mais algumas atualizações relacionadas ao trânsito. Informação para quem está indo no sentido norte da BR-101, acabou de ser publicada pela Polícia Rodoviária Federal, hein? Você que está indo no sentido norte da BR-101, né, aqui da nossa região, sentido Joinville, bloqueio parcial com óleo na pista na BR-101, no quilômetro 191, no sentido norte em Joinville. Aí, segundo a Polícia Rodoviária Federal, aqui, ó, uma das pistas está interditada devido à presença de óleo sobre o pavimento decorrente de um sinistro que ocorreu anteriormente no local. Segundo a polícia, ainda o acidente em si já foi totalmente atendido e finalizado pela Polícia Rodoviária Federal. No entanto, a faixa permanece bloqueada por questão de segurança até que seja realizada a limpeza e aplicação de serragem na via para evitar derrapagem e a registro de lentidão no trecho, então, sentido norte, na altura de Joinville, tá? BR-101, quilômetro 191, se você já está na estrada aí, indo em direção a Joinville, muita atenção que vai pegar um congestionamento ali em meia pista, justamente em função aí desse óleo na pista, na 101. Lembrando que você pode mandar sua mensagem para a gente pelo WhatsApp, que é o 999019410, 999019410, para mandar sua mensagem para a gente via WhatsApp, como é que está o trânsito aí, por onde você está passando. A gente vai atualizando em tempo real aqui para os nossos ouvintes. E aproveita e segue a gente no Instagram também, no @ Jornal da Manhã Litoral Norte. Agora sim, a gente já está recebendo aqui no nosso estúdio o Ricardo Ventura, prefeito de Navegantes. Ricardo, bem-vindo ao nosso programa, bom dia. E já vamos começar falando aí sobre a questão do engordamento da praia, né? A população acompanhou agora a chegada dessas tubulações e o início da mobilização da obra. Queria que o senhor falasse um pouquinho mais sobre o processo aí de engordamento da praia em Navegantes. Bom dia.
1: Bom dia, Anderson Davi, bom dia, Duda Nunes. Bom dia a todos os ouvintes do nosso Jornal da Manhã, Litoral Norte. É um prazer sempre estar aqui com vocês, trazendo as notícias da nossa cidade de Navegantes. Anderson, Duda, nós estamos muito felizes, né, com o início efetivo da tão esperada obra do engordamento da nossa Praia do Gravatá. Essa é uma obra aguardada há mais de 10 anos. Eu me recordo, ainda como membro da Associação Empresarial de Navegantes, que nós discutíamos esse projeto e que por algumas vezes as pessoas não acreditavam que ele estaria acontecendo. Seria algo utópico pela sua dimensão, pelo seu custo, por tudo, né? E agora, no último dia 12 de maio, na terça-feira, nós começamos a receber as primeiras linhas, são 1.500 metros, Anderson, de tubulação, que vai fazer a ligação, né, do mar com a praia. São 30 cargas com 40 tubos cada carga, e nós estamos agora no processo de mobilização desses equipamentos para que a gente possa, de forma efetiva, iniciar essa obra tão esperada, esses 2.300 metros de alargamento da praia do Gravatá. Uma obra muito esperada pela população e que nós iniciamos agora no último dia 12 de maio.
2: E além das questões estética e turística, o projeto também surge aí como uma resposta à erosão costeira, né, que a região enfrenta há muitos anos. E hoje essa é uma preocupação urgente do município. Fala pra gente.
1: É verdade. Senhor, é claro, como você bem falou, né, nós temos uma preocupação com essa parte da erosão, para a gente conter ali toda essa parte da praia, né, ali da que permeia o bairro Gravatá. Como eu disse, são 2.300 metros que nós perdemos ali faixa de areia. E agora, além do aparelho turístico, do alargamento de 70 metros da faixa de areia, nós também estaremos contendo, né, o avanço do mar, trazendo segurança ali para a região do Gravatá, embelezando ainda mais aquele nosso canto, aquela nossa praia. Mas é uma função, né, para segurar o mar, para segurar o avanço do mar, mas também para que a gente possa ter um aparelho turístico, um aparelho contribuindo para o desenvolvimento de navegantes. E eu falei para vocês, como repito, né, nós estamos felizes porque essa obra é aguardada há muito tempo, a população nos cobrava há muito tempo essa obra, e nós agora, de forma definitiva, iniciamos agora no último dia 12.
0: Prefeito, ainda falando sobre essa grande obra, né, um investimento aí acima de 30 milhões de reais, eu queria que o prefeito fizesse aí um histórico, né, de como que se conseguiu esse recurso, como que vai funcionar esse investimento, e também, se o prefeito puder passar assim, como é que funcionarão os prazos, né, quando que tem previsão de conclusão dessa obra.
1: Claro, claro, Anderson. Olha só, inicialmente esse projeto ele foi idealizado em 2021, né, no primeiro mandato do governo do prefeito Liba, qual manda um abraço aqui, o meu grande amigo. E aí o que aconteceu? Foram anos para que a gente conseguisse, de forma definitiva, realizar o licenciamento ambiental e vencer essa etapa burocrática do licenciamento ambiental. Demanda muito tempo, muito estudo técnico, e a prefeitura, obviamente, não tem essa expertise. Nós tivemos que contratar, né, empresas de fora para que a gente pudesse ter todo esse levantamento. Vencida essa etapa, 3 anos depois, nós começamos com o processo de licitação. 2 estações foram desertas, né, porque elas contemplavam inicialmente ali o mole norte, né, do bairro Gravatá. Na terceira licitação, nós segregamos esse mole. Segregando esse mole, nós fizemos ele de forma separada. Fizemos uma licitação para o mole, outra licitação para o alargamento. Esse mole já foi feito, é concluído, né, agora no final do ano de 25. A etapa da licitação que a empresa ganhou, a Jandenu, foi no meio do ano também, da metade para o final do ano passado. Recursos de uma operação de crédito na ordem de 31 milhões, como você bem falou, esse recurso já está reservado, né? E aí nós temos um cronograma a contar do dia 12 de maio, de aproximadamente 70 dias, mas nós temos que considerar também intempéries e condições climáticas, né? Mas esse momento, nós estamos com um cronograma de 40 dias para fazer todas as conexões dos tubos. Essa fase, esse momento, ele não depende, obviamente, de uma condição climática, porque o pessoal está trabalhando ali fora, né, da parte da faixa de areia. Aí, claro, depois mandamos toda essa linha, 1.500 metros, para o mar. Vem a draga, a parte de dragagem, ela é relativamente rápida, a gente estima em 12, 15 dias no máximo, né? E aí a parte do espalhamento, mais 20, 30 dias. Nós esperamos que essa obra seja concluída no finalzinho de julho, comecinho de agosto, né? E assim, ó, claro, depende das condições climáticas, mas uma coisa nós temos certeza, Duda e Anderson, esta obra será concluída antes, né, do começo da próxima temporada. Nós já teremos uma temporada de verão no Gravatá, com a nossa faixa de alargamento ali, os 2.300 metros, 90 metros de alargamento, com 70 metros estabilizado. Claro que depois depende também um tempo para a estabilização da areia, mas essa temporada 26-27 será diferente do nosso bairro Gravatá e na cidade de Navegantes.
2: Prefeito, um ponto importante que você mencionou aqui foi a questão do engordamento da praia, que também veio acompanhado aí da ampliação do mole. Então, fala pra gente qual que é a importância dessa estrutura e como foi todo esse processo relacionado ao engordamento.
1: Duda, assim, ó, nós segregamos essa, a parte do edital, né, para fazer o molho ali no lado norte. Foram mais 127 metros, né, para a gente chegar ali a quase 200 metros de molho avançando. Essa estrutura ela funciona como uma contenção, né, da parte da areia, os estudos apontaram isso. Tanto que, antes mesmo do engordamento, já começou a aumentar a faixa de areia ali no canto do Gravatá. E essa é uma obra importante para conter, né? A gente, claro, nós vamos ter ali 420 mil cúbicos de areia depositado agora nessa faixa de 2.300 metros, 2,3 quilômetros, né? E esse braço, esse alongamento do mole norte, ele funciona como uma contenção para que a gente tenha, né, uma formação de uma baía e a contenção dessa areia que será depositada ao longo desses 2.300 metros. Obviamente que esses foram feitos os estudos, né, e a gente acredita muito na empresa que fez todo o projeto para a gente. E agora nós estamos só aguardando, né, o início ali para que a gente possa ter o início e o começo do, né, da areia, do alargamento ali da Praia do Gravatá.
0: Prefeito, algumas pessoas também têm dúvidas sobre as questões ambientais, né? Eu queria que o prefeito falasse um pouquinho também sobre como é que foi esse trabalho aí de licenciamentos para garantir também uma segurança ambiental nessa obra.
1: Anderson, não é fácil licenciar uma obra dessa natureza, né? Foram várias etapas e, como eu falei para você, esse é um projeto que nós contratamos porque a Prefeitura de Navegantes e as prefeituras do país como um todo, elas não têm equipe técnicas para, né, para lançarem e desenharem um projeto dessa natureza. Então, nós procuramos o que tinha de melhor, obviamente, nessa licitação, para que todas as questões ambientais fossem superadas e vencidas, né? Como eu falei para vocês, foram anos de estudo e também um bom tempo até nós conseguimos, de forma definitiva, finalizar e ter esse licenciamento pronto. Claro, né, com o licenciamento pronto, você consegue avançar para a fase seguinte, que é a fase de licitação e contratação da empresa. Mas nós seguimos todas as regras, obedecendo, obviamente, a legislação pertinente ao tema, né? E como eu falei para vocês, agora tudo superado isso, nós só estamos aguardando a Jandenu, que é a empresa vencedora, é a empresa que está fazendo o alargamento da praia lá no Itapuá, que é o maior alargamento do Brasil hoje vigente, né? Então esse equipamento vai vir para cá, para Navegantes, que é o momento da jazida, né? A jazida se encontra a 12 quilômetros distante de Navegantes, pega a areia, que essa areia no estudo foi a areia que ela bateu, é compatível com a nossa areia da Praia de Navegantes, e aí sim a gente consiga fazer esse espalhamento de 420 mil cúbicos de areia. Como falei para vocês, superar essa etapa do licenciamento não é algo simples, é algo, na verdade, do processo que demanda o maior tempo, mas superado isso, e agora nós estamos só na fase final mesmo, para que a gente possa entregar a obra o mais rápido possível.
0: Prefeito, vai continuar com a gente aqui. Depois do intervalo a gente vai falar mais sobre obras também no município de Navegantes. Tem uma questão aí climática do El Niño também, que a Prefeitura de Navegantes já começou a se mobilizar também. A gente vai falar sobre isso depois do nosso intervalo. A gente tem que fazer o nosso primeiro intervalo agora, e na volta do intervalo então tem mais um bate-papo bacana aqui com o prefeito Ricardo Ventura falando sobre as obras em Navegantes. Já voltamos.
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9: Agora 7h28, estamos de volta aqui com o nosso Jornal da Manhã, Litoral Norte, aqui na Jovem Pan 94,1, para mais de 50 cidades da nossa região recebendo o sinal da Jovem Pan na manhã desta terça-feira, hoje dia 26 de maio de 2026, e nós estamos recebendo aqui no nosso estúdio o prefeito de Navegantes, Ricardo Ventura, para falar sobre as obras no município. Já falamos muito sobre o engordamento da praia do Gravatá. Prefeito, agora eu queria tratar de outro assunto ainda relacionado a obras, né, que também é importante no município, que recentemente iniciou uma força-tarefa, né, Navegantes iniciou uma força-tarefa relacionado à previsão do El Niño nesse ano, né, que aliás todo o estado de Santa Catarina já está em alerta. Quais as medidas que estão sendo tomadas em Navegantes relacionados a isso, prefeito?
11: Verdade, Anderson, nós criamos já há uns 40 dias atrás um grupo de trabalho, um GT, para discutir as ações, porque as previsões do El Niño, né, o Estado vem alarmando, né, com essas previsões que estão sendo feitas. Nós criamos um grupo de trabalho entre as secretarias e deste grupo de trabalho, Anderson, Duda, saiu algumas ações imediatas, que são as limpezas dos canais e córregos da cidade, principalmente na região do Gravatá, o loteamento Açaí, ali aquela parte que passa por trás da Lier, do Honório Botolato, a limpeza também ali do rio Guapuruma. Todos os canais nós estamos agora monitorando, realizando essa limpeza, né, para que a gente possa ter um melhor escoamento e mitigando os efeitos desse possível evento, né? Mas juntamente com isso também, discutimos já um plano de contingência. Esse plano de contingência foi feito entre a Secretaria de Infraestrutura, Secretaria de Desenvolvimento e Inclusão Social, para que a gente possa, numa eventualidade dessa, ter já os abrigos determinados, as pessoas, quem vai fazer o que e como, né? Uma ferramenta de comunicação também entre os secretários. Nós estamos, juntamente com o Estado, desenvolvendo um aplicativo de comunicação e informação junto à sociedade para que a gente possa ter essa informação integrada. Anderson, a gente torce muito para que o El Niño ele não ocorra. Mas se ocorrer, navegante está preparado para mitigar esses resultados e os efeitos, né, desse possível evento. Só reforçando também, amanhã, a convite inclusive do senador Espiridião a mim, eu estarei em Brasília, porque vai ter uma audiência pública pertinente ao El Niño e os efeitos dele, né? O senador esteve no gabinete na semana passada, realizou o convite, eu estaria na marcha dos prefeitos, como não conseguir ir, vou até a Brasília amanhã, tenho um outro compromisso, mas na quinta de manhã estarei participando no Senado, numa reunião com o El Niño, estarei representando o município de Navegantes, mas para que a gente possa entender e contemplar essas informações que serão passadas lá, para que a gente possa, né, como falei, mitigar os efeitos desse possível evento.
5: Prefeito, e na última vez você falou sobre a continuidade das obras do Avança Mais Navega. O que o senhor destacaria que está em andamento na cidade hoje?
11: Duda, olha só, nós temos agora duas ruas nesse exato momento. Hoje, inclusive, eu acredito que as obras estarão paralisadas em virtude, né, das chuvas, né? Mas o pacote Avança Mais Navega é o maior pacote de infraestrutura da cidade de Navegantes. Nós temos, nesse momento, duas ruas na região central sendo pavimentada, né, com pavimentação asfáltica. Nós temos diversas ruas, são mais de 20 ruas já planejadas, para que a gente faça toda a parte de drenagem, né, com troca da tubulação de PAD e pavimentação asfáltica. Nós também temos, e vamos avançar agora, a construção de novas duas UBS, como eu falei para vocês na última vez que eu estive aqui, UBS do bairro Gravatá e UBS do bairro São Paulo. Nós, em andamento também, nós temos uma escola em tempo integral, sendo realizada no bairro São Paulo, e diversas obras, né, infraestrutura, reforma de escolas, pavimentação de ruas, novas unidades básicas de saúde, reformas e pinturas de UBS. E como eu disse, o pacote Avança Mais Navega, ele não para, é o maior pacote, né, de obras do estado, do município, e nós estamos felizes, né, porque a gente está entregando cada vez mais para o nosso munícipe. É importante, se eu puder também fazer aqui uma menção, nós agora, na semana passada, nós aprovamos junto ao Legislativo um refis, que começa agora a partir de 1º de junho, né? E esse refis também tem uma importância para a gente, porque na captação desses recursos nós poderemos também realizar mais obras de infraestrutura e reformas e construção na nossa cidade.
9: Prefeito, até aproveitando aqui a participação do nosso ouvinte via WhatsApp, ele pergunta sobre a rua Honório Bortolato. A gente até conversou aqui um pouquinho antes, certo, fora do ar. Eu queria que o prefeito falasse um pouco aí sobre previsão de obras nessa via.
11: Anderson, Duda, essa rua é uma rua muito importante, é a rua da Lier, né? Ela liga ali a 470 por trás das pedreiras até o acesso ao Gravatá. São várias empresas importantes que tem, né, ao longo dessa rua. Nós temos um projeto, na verdade esse projeto ainda está em fase de desenvolvimento junto à ANFRE, que é a duplicação dessa rua. Essa é uma obra que ela tem um custo elevado. Nós solicitamos inclusive o aporte do Estado, né, para que pudesse nos ajudar a fazer, contemplar essa obra. E ela tem um ingrediente muito importante. Nos últimos dois meses, o aeroporto ele acabou protocolando um projeto no município, tá, com a mudança do terminal ali do centro, para que a entrada seja realizada pela Honório Bortolato. Então, essa entrada pela Honório Bortolato, o que vai ocorrer? Ela vai mudar toda a parte de acesso do aeroporto, e o aeroporto, que hoje é feito pela região central, passa pela região ali das pedreiras. E aí, claro, nós precisamos também, porque como o Estado tem um protocolo para fazer esse acesso, nós pedimos ali um aporte para o governador Jorginho, para que nos ajude. Duplicação do Honório Bortolato com a ligação com o novo terminal do aeroporto. Obviamente que essa fase ainda encontra-se em fase de projeto, né? Está na fase inicial, mas a gente acredita muito que o governador vai nos ajudar nessa obra, porque é uma obra aí hoje orçada em mais ou menos 80 milhões.
5: Prefeito, e outro assunto que tratamos aí na última entrevista foi a coleta de lixo no município. Como foi solucionada essa questão em Navegantes?
11: Duda, verdade, nós passamos ali o mês de abril, principalmente no feriado ali do dia, né, no final de semana que antecedeu o feriado do dia 21, o feriado Tiradentes, com uma situação muito complexa na cidade, né? A empresa que até então realizava a coleta de lixo na cidade, ela teve problemas e nesse final de semana que antecedeu, praticamente não realizou nenhuma tarefa, nenhum trabalho. No dia 20, nós rescindimos o contrato de forma unilateral e no dia 21, na terça-feira, a nova empresa, a Veolia, que já conhecia a operação em Navegantes, retomou os trabalhos e hoje está com um contrato vigente, um contrato de 12 meses. Duda, Anderson, nós conseguimos recuperar a cidade em praticamente 2 dias, né? Com a operação, foi feita uma operação, uma força-tarefa, vieram caminhões de outras cidades para dar um apoio e suporte para Navegantes e hoje a nossa coleta, graças a Deus, ela está regularizada. Eu tenho um ponto só para ajustar, num final de semana, numa avenida que eu até conversei ontem com o pessoal, que é a Avenida João Sacavém, no final de semana, no final, na sexta, no sábado e domingo, né? Mas esse é um ajuste só para de visita mesmo, para passar e recolher esse lixo no final de semana. Mas hoje nós não temos mais problema, graças a Deus, com a coleta de lixo em Navegantes.
9: Prefeito, ainda aproveitando aqui algumas mensagens, a gente não vai conseguir ler todas que o pessoal está mandando aqui via WhatsApp, mas vou entrar aqui também num outro assunto que um ouvinte perguntou aqui. Pediu para falar um pouquinho sobre a questão do túnel, né? Famoso túnel, verdade. Aguardado túnel entre Navegantes e Itajaí. O prefeito, né, enquanto vice-prefeito, certamente acompanhou junto com o Oliva todo esse processo. Como é que está, em que pé anda esse projeto aí de mobilidade que envolve toda a ANFRE?
11: Olha só, Anderson, Duda, o que ocorre, né? Nós estamos agora na última fase, nós reapresentamos a documentação, que ela tinha um prazo de vigência, esse prazo ele se findou no final de março. Fizemos a reapresentação de toda a documentação e nós acreditamos que agora no mês de julho, aí vai ser feito um evento, possivelmente na Univale, da assinatura deste contrato para o lançamento dos estudos do túnel. A previsão de todo o Promobis, que o Promobis ele não envolve só o túnel, obviamente que o túnel, né, é a obra mais esperada para fazer essa ligação entre Itajaí e Navegantes, mas a previsão de realização após a assinatura desse contrato são de 7 anos. O Banco Mundial está muito empolgado em cima, né, dos municípios aqui da região, para que essa assinatura aconteça o mais rápido possível. E nós acreditamos que agora, em julho, ocorra essa assinatura. Feita a assinatura, a gente já tem um recurso, né? São 120 milhões de dólares para a elaboração de todo o projeto, para que aí sim o lançamento da PPP para a exploração de todo o Promobis da travessia Navegantes Itajaí. Eu escuto, Duda e Anderson, essa história, né, da ponte, do túnel, desde... Eu estou com 45 anos... E o meu pai e a minha mãe já comentavam, não, tem que sair uma ponte, tem que sair uma ponte. E agora nós estamos na iminência e eu tenho a certeza que isso vai acontecer, né? O Promobis é sim uma realidade e nós teremos um túnel ligando as duas cidades.
9: Prefeito, antes da gente encerrar aqui, a gente conversou da última vez que o prefeito esteve aqui, era justamente quando estava assumindo, né? Era justamente a transição, transição de cargo ali, acho que no começo de abril, né?
11: Isso, dia 2.
9: Meados de abril, exatamente. E agora, passado mais um tempo, como é que avaliação o senhor faz agora com a caneta na mão já e projetos futuros para Navegantes, prefeito?
11: Anderson, Duda, eu sempre falo, né? É uma continuidade de um projeto que não é um projeto pessoal, não é um projeto político, mas é um projeto para a cidade de Navegantes. Obviamente que estar na condição de prefeito é diferente da condição de vice, né? As decisões, elas são suas, né? Você não tem... Mas eu tive ao longo dos primeiros 15 meses, ao lado do prefeito Liba, dividindo e compartilhando agenda, dividindo e compartilhando decisões. Isso me trouxe muita segurança para esse momento, sabe? Eu me sinto muito seguro e confortável hoje à frente, né, da administração e na gestão do município de Navegantes. É o município que eu nasci, é o município que eu quero morrer, é o município que eu crio as minhas filhas, que eu tenho os meus negócios, e é um município que eu acredito muito. Eu amo essa cidade, eu falo assim, ó, tenho muito um orgulho, é muito bom, né? Não é que é um orgulho daquele, dizer assim, ó, poxa, eu quero acordar cada dia mais cedo para trabalhar pela minha cidade, pelo meu povo. Isso me motiva todos os dias, isso me motiva a todo momento, para que a gente continue com esse bom projeto, com esse projeto que é um projeto exitoso, e repito, não é um projeto de poder, não é um projeto pessoal, mas é um projeto para a gente deixar a nossa cidade cada vez melhor. Continuidade dos projetos, né, que nós desenhamos, eu e o prefeito Liba, de uma cidade que cresce a passos largos. Nós somos hoje a 14ª economia do estado, nós queremos deixar o governo entre as 10 primeiras, né, e nós temos capacidade e potencial para isso. E eu sempre falo, né, os projetos são para a cidade, para o povo, para a melhoria daquele que acredita no nosso trabalho, que paga os seus impostos, que investe em Navegantes e que acredita na cidade.
9: Prefeito, agradecer a sua participação, então deixar o microfone aqui da Jovem Pan e do Jornal da Manhã Litoral Norte sempre aberto para trazer as novidades importantes e, é claro, a gente vai seguir acompanhando principalmente essa obra muito importante que é o engordamento da Praia do Gravatá.
11: Duda Anderson, obrigado. Eu reforço aqui, né, meus agradecimentos em nome de toda a população de Navegantes e me coloco sempre à disposição para a gente estar aqui difundindo a nossa cidade, porque é sempre um prazer estar aqui com vocês. Tenham um bom dia.
9: Tá certo, então a gente conversou com o prefeito de Navegantes, Ricardo Ventura. Agora a gente faz mais um intervalo aqui no Jornal da Manhã Litoral Norte. Na volta do intervalo, mais informações do trânsito, do tempo, a gente fala um pouco de esporte também. Já voltamos.
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1: Sete horas e 50 minutos, estamos de volta aqui com o nosso Jornal da Manhã Litoral Norte, na Jovem Pan 94,1, para mais de 50 cidades da nossa região, recebendo sinal da Jovem Pan na manhã desta terça-feira, hoje dia 26 de maio de 2026. Vamos voltar a falar de trânsito depois da entrevista com o prefeito de Navegantes, o Ricardo Ventura, que participou com a gente. Vamos falar um pouquinho mais de trânsito, então, para os nossos ouvintes. Já começa com mensagem aqui, ó, Rubens Menon manda para mim. Reinaldo Schmitthaus em um caos. Fila desde o Cordeiros em direção ao centro. É verdade, hein, Menon? O trânsito está bem complicado mesmo. A gente tem... aumentou bastante a fila, né? Eu fiz o primeiro boletim ali de manhã cedo e realmente a fila hoje está bem considerável na Reinaldo Schmitthaus, no sentido centro ali, até a altura da Barra do Rio, um pouquinho ali. Um pouquinho para frente ali da ponte, ainda tem bastante trânsito neste horário, então atenção redobrada aos motoristas, quem puder buscar também uma rota alternativa, não saiu de casa ainda, principalmente moradores ali da região do Cordeiros, Murta, Reinaldo Schmitthaus hoje está bem travada nesta manhã de terça-feira. Vamos falar de outras vias também, porque agora o centro de Itajaí também está bem mais movimentado, né, por conta do horário. Nós temos ali a Marcos Conder mais movimentada entre o estádio Dr. Ercílio Luz e a Joca Brandão. Tem também ali a Eugênio Miller, né? Antes de chegar na Marcos Conder, também bem congestionada neste momento, assim como a Rua Tijucas, né? São duas vias ali próximas e o trânsito está bem complicado nessas duas vias também. Contorno Sul, mesma forma, né? Contorno Sul, neste momento, a fila em direção à Univale está ali na altura da rótula da Renault. O trânsito bem intenso, congestionado até a esquina com a Rua Uruguai, a própria Rua Uruguai também bem congestionada naquele trecho até chegar ali na esquina com a Contorno Sul, então... mais um trecho complicado. E a Contorno Sul também tem o trânsito ali, que é no começo, né? Para quem entra em Itajaí via BR-101 ou via BR-101 ou via Antônio Raio, vai pegar também a Contorno Sul, já começa congestionada, já para entrar na entrada da cidade, já congestionada também no sentido centro. Então, são algumas das principais vias em Itajaí de mais movimento. Destacar também, né, por conta do horário que a gente sempre destaca. A situação da 7 de setembro para quem está saindo de Itajaí, né, em direção a Oswaldo Reis, direção Balneário Camboriú, e principalmente hoje, tá? Principalmente hoje, muita atenção no sentido da Balneário Camboriú e Itajaí da Oswaldo Reis. Já na saída de Balneário Camboriú da Avenida do Estado já tem um trânsito mais intenso e depois, né, daquele trecho ali passando a Praia Brava em diante, também para chegar em Itajaí ali na altura do bairro Fazenda, o trânsito também bem congestionado no Oswaldo Reis, então para quem vai de Balneário em direção a Itajaí, já chegando em Itajaí, mas já pega também bastante trânsito saindo de Balneário Camboriú. Vamos agora para a BR-101, porque o sentido sul da BR-101 segue bastante congestionado. Nós temos o sentido sul da 101 com bastante congestionamento neste momento, começando a partir de Balneário Piçarras em diante. De Balneário Piçarras, passa a Ponte Navegante, chega em Itajaí, vai até ali praticamente a altura do trevo de Brusque, o sentido sul está congestionado. Então uma fila bem grande neste momento, bem travada a 101 no sentido sul da BR-101 nesse trecho todo. Com isso, a 470 hoje também está bem complicada, tá? Tem vários pontos de congestionamento na 470. Ali na altura do trevo do Machados tem bastante congestionamento e principalmente para quem vai acessar a BR-101, para quem está indo direção 101, vai pegar bastante trânsito ali antes de chegar na 101 e principalmente na alça de acesso, né? Até porque para entrar na 101 Sul também está complicado Então, trânsito bem travado ali naquele trecho entre Navegantes e Itajaí. Jorge Lacerda, da mesma forma, aumentou consideravelmente a fila, então nós temos bastante trânsito para quem vai de Ilhota direção Itajaí. Vai pegar uma fila bem grande até chegar no Trevo, vai demorar um tempo, então um trânsito bem intenso neste momento. Mesma situação ali a Marginal, o próprio Trevo. E para quem sai de Itajaí via Reinaldo Schmidhausen, também vai pegar congestionamento, tá? Para entrar na 101 Norte ali, o trânsito também está bem complicado, então aumenta o congestionamento. Ou para quem vai pegar o Trevo para acessar a 101 Sul, pior ainda, porque a Marginal também está travada neste momento. Nós temos ainda Balneário Camboriú para a gente falar, né, aqui no nosso boletim. O boletim de trânsito em Balneário Camboriú, vamos à situação de Balneário, o trânsito já começa a ficar congestionado também, ou seja, 101 hoje, complicada, hein? 101 sentido norte, saída do túnel do Morro do Boi, já vai pegar bastante congestionamento também naquele trecho todo até a altura da Expo Centro, congestionado neste momento, então a BR-101. Sentido sul está fluindo melhor em Balneário Camboriú e tem um trecho também que eu tinha citado em Itapema também, no sentido sul que está mais congestionado em função ali de um acidente, mas o trânsito pelo menos está fluindo um pouco melhor neste momento, destaque mesmo, então, em Balneário Camboriú no sentido norte, na saída do túnel do Morro do Boi em diante. Além disso, nosso ouvinte manda aqui, ó, fila na Marginal saindo do Monte Alegre para Balneário Camboriú, então mais um trecho, né? A Marginal ali também fica bem complicado, aquele trecho ali, né, entre Camboriú e Balneário, o trânsito bem complicado também. Então tá feito o registro das participações via WhatsApp dos nossos ouvintes. Lembrando que o nosso WhatsApp é o 99901-9410. 99901-9410 para mandar sua mensagem, fazer com que vários ouvintes que mandaram mensagem para a gente mandaram mensagem também ali durante a entrevista do prefeito de Navegantes, pelo 99901-9410. E aproveita e segue a gente também no Instagram, no arroba Jornal da Manhã Litoral Norte, nosso Instagram, inclusive já com postagens ali também relacionadas à nossa entrevista. Do Danunes é rápida aqui, ela já agilizou a postagem, então lá no arroba Jornal da Manhã Litoral Norte você já fica sabendo um pouquinho mais também sobre a entrevista com o prefeito de Navegantes, Ricardo Ventura. E agora que a Duda já fez a postagem no Instagram, ela pode contar pra gente também como é que fica o tempo pra hoje, né, Duda? Porque amanheceu aí bem nublado, também com chuva na nossa região, Duda.
3: Anderson, essa instabilidade chegou aqui para a nossa região. Então, teremos uma terça-feira bastante instável, bastante chuva. Então, claro, você, nosso ouvinte que está saindo de casa agora, garantir um guarda-chuva, porque essa chuva não deve dar muita trégua nessa terça-feira não, viu? Ela se estende durante toda a manhã e até um pedaço da tarde e também à noite. Então, garantir um guarda-chuva é uma boa pedida para essa terça-feira. E essa chuva, ela vem junto com vento, viu? Podemos ter rajada de vento de até 50 km por hora aqui no nosso litoral. Então, redobrar a atenção, você nosso ouvinte que vai estar fora de casa, principalmente no fim da tarde, porque esse vento chega com força aqui para a nossa região. Então, essa terça-feira é de chuva, então risco de temporais isolados, bastante atenção ao trânsito também, né? Bastante atenção no trânsito, porque essa chuva também requer mais atenção. E vamos falar de temperaturas, né? 7 horas e 57 minutos. Aqui em Itajaí, de onde falamos nesta manhã, temos 19 graus, com sensação térmica de 19 graus. E lembrando que para hoje, as máximas são de 23 graus. Aqui para Itajaí e cidades vizinhas. Anderson.
1: Agora 7 horas e 57 minutos. Chove aqui na Baía Afonso Vipel, na Beira Rio, em Itajaí. Vamos falar um pouquinho de esporte, então, porque temos rodadas continentais nessa terça-feira, né? Começando nessa terça-feira, a última rodada da fase de grupos, né? Depois também temos pausa para a Copa do Mundo. Temos dois brasileiros em campo hoje na Libertadores, mas os dois já estão classificados, né? Às 19 horas, o Mirassol visita o Lanús, o Mirassol que é o líder da sua chave, e o Flamengo, que é o líder da sua chave, também às 9h30 da noite recebe o Cusco do Peru, jogo no Maracanã. Então, dois brasileiros em campo, os dois já classificados aí. Só buscando melhorar a sua campanha. Sul-Americana, temos São Paulo e Boston River às 19 horas. O Grêmio recebe o Montevideo City também às 19 horas. E às 9h30 da noite tem Santos e Deportivo Cuenca. São os brasileiros em campo pela Sul-Americana hoje, né? E os brasileiros aí precisando de fazer o resultado, né? O São Paulo ainda é o líder da sua chave, mas tem que ganhar o jogo para garantir a primeira colocação. O Santos é o último colocado, precisa ganhar para ter alguma chance aí também de passar, nem que seja pro playoff preliminar ali antes das oitavas. E também eu citei o caso do Grêmio. O Grêmio hoje precisa vencer o jogo para classificar em primeiro lugar do seu grupo, senão ele vai também pro playoff preliminar antes das oitavas. O Grêmio que joga em casa. Então, todos os brasileiros aí precisando fazer o resultado para buscar uma classificação na Sul-Americana. E amanhã a gente traz os resultados e amanhã também a gente traz os jogos de quarta-feira, né? Até porque as rodadas continentais aí seguem até quinta. Agora a gente pode ir embora, Duda.
3: Encerramos aqui, Anderson, mais uma edição do nosso Jornal da Manhã Litoral Norte. Obrigada a você, nosso ouvinte, por ter começado essa terça-feira com a gente. Amanhã, quarta-feira, nos encontramos novamente aqui na Jovem Pan 94,1. Uma excelente terça-feira a todos. Bastante atenção nessa chuva e até amanhã. Tchau.
1: Valeu, Duda Nunes. Então a gente fecha aqui o nosso programa. Nosso ouvinte ainda comenta, para fechar de vez aqui a mensagem no WhatsApp, comentando sobre a fila no Ferry Boat, né? Mais de uma hora para atravessar, então tá feito o registro também do nosso ouvinte morador de Navegantes. Então a fila de Navega para Itajaí também tá bem complicada nesta manhã. Agora sim a gente fecha o nosso programa, voltamos amanhã 7 horas da manhã com o Jornal da Manhã Litoral Norte aqui na Jovem Pan 94,1. Você fica agora com o Rock and Pop da Jovem Pan. Uma boa terça-feira a todos, fui!
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3: Bom dia!
7: excelente terça-feira para você que tá aí enfrentando essa chuvinha no nosso litoral e no Vale do Itajaí, mas tá na boa, tá ligado aqui na Jovem Pan 94,1. Classe especial. Eu sou Luciane Chiodi e lá vamos nós para uma super manhã recheada com muita música boa.

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2: E pra começar, tem essa hora diretaço com muito som pra você curtir aqui na número 1 do Brasil.
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2: Chegando Sam Fender e Olivia Jean, Rain Me In. Bom dia pra você.

0: Snap, encerrando uma atrás da outra aqui na número 1 do Brasil. Rolou também Doja Cat, Say So, Billie Eilish, Birds of a Feather, Maroon 5, Girls Like You, Harry Styles, Late Night Talking, Gracie Abrams, That's So True, Ed Sheeran, Eyes Closed, clássica do Pet Shop Boys, Bing Boring e tantas outras. Só música boa pra começar muito bem essa super manhã de terça-feira. O clima segue chuvoso aqui no nosso litoral, mas a gente, ó, vai continuar tocando muita música legal pra você que tá aí na atividade, não tem tempo ruim, tá sempre na sintonia. E prepare-se que depois do break você já pode pedir a sua música preferida. Vem aí as mais pedidas da Pan.
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0: 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Jovem Pan, 1 para as 10.
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12: Muito bom dia, excelente terça-feira. Frio e chuva, o dia tá perfeito pra ficar ligado aqui na Jovem Pan 94,1. Classe especial, ouvida em mais de 50 cidades. Eu sou Luciane Chiodi e a gente segue no Agito da Manhã da Pan.

0: Essa é a hora de você aproveitar e pedir a sua música preferida. As mais pedidas estão no ar e a sua participação rola aqui na Número 1 do Brasil. Basta você mandar mensagem pro WhatsApp 47 99 01 9410, ou então pelas redes sociais, @JovemPanItajaí. 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
0: Abrindo nossa super sequência, Tame Impala e Genie.

My Husband, ocupando a sexta posição aqui nas mais pedidas da Pan. Sétimo lugar com Benson Boone, Beautiful Things. Atendendo a pedidos, Katy Perry, Roar. Oitava posição, BTS, Swing. BTS, que foi eleita a banda revelação de 2026 pelo Video Music Awards. É isso aí, muito legal. O BTS sempre emplacando aí nas paradas de sucesso. Nono lugar rolou Taylor Swift, The Fate of Ophelia. E na décima posição, Tame Impala e Genie, Dracula. A gente vai para um break e na sequência tem muito mais. Lembrando que o BTS foi eleito pelo American Music Awards, evento que rolou aí rolou ontem à noite, premiou vários artistas do mundo da música, entretenimento, só fera, hein? A gente vai para um break rapidão aqui na número 1 do Brasil e na sequência rola o top 5 das mais pedidas. Você continua participando, manda sua mensagem pro WhatsApp 47 99019410 ou pelas redes sociais, @ Jovem Pan Itajaí. 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

0: 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Jovem Pan 10:30.
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1: Prepare-se para curtir agora a lenda viva do rock. Ícone da música, moda e cultura pop, Lenny Kravitz está completando 62 anos de idade.

com a Just Mind, primeira posição nas mais pedidas da Pan. Teve também Black Eyed Peas, I Got a Feeling. No segundo lugar, Alex Warren, Ordinary. No terceiro, Olivia Jean, Man I Need. O flashback da manhã com o aniversariante do dia, Lenny Kravitz, Fly Away. Quarta posição, Sabrina Carpenter, Man Child. E na quinta, Dave Tense, Rain Dance. Depois do break, tem muito mais pra você aqui no rádio ou no Zap está aí, curtindo a manhã na Pan. E é o seguinte, hein? Ontem, em Las Vegas, nos Estados Unidos, aconteceu a edição de número 52 do American Music Awards, evento que elegeu os melhores artistas e projetos musicais com base em votação de fãs. A melhor música de rock alternativo ficou para Sombra, Back to Friends. O melhor artista de rock alternativo, 21 Pilots. BTS foi eleito artista do ano. As guerreiras do K-pop com Hendrix foram eleitas a música do ano. Foi eleita a música do ano. Golden, sensacional, rola direto aqui no número 1 do Brasil. Black Eyed Peas foi eleito com Rock That Body a melhor música TBT. E também Billy Idol venceu o prêmio pelo conjunto da obra, além de Karol G, que recebeu o prêmio de Artista Internacional de Excelência Artística. Muito legal a lista completa dos vencedores.

0: 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Jovem Pan 114.
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0: 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Jovem Pan 11:30.
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0: clássica de 1997, Sixpence None the Richer. Kiss Me, encerrando muito bem nossa manhã de terça-feira chuvosa aqui na número 1 do Brasil. Também rolou Dua Lipa, Break My Heart, Daft Punk com Pharrell Williams, Get a Lucky e Taylor Swift, Opa Light. Depois do intervalo, galera do Pânico já está se preparando para te acompanhar no almoço. 2 horas tem o Planeta DJ e mais tarde a gente volta a se encontrar. Beijo pra você, uma ótima terça e até mais. Tchau! 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Jovem Pan, 7 para o meio-dia.
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1: Muito boa tarde, meus caloteiros do amor. Como é que vocês estão? Tudo bem com vocês? Estamos de volta, mais um alucinado programa Pânico pelas astutas plataformas da Jovem Pan. Sejam bem-vindos ao programa tão bem governamentado, bem governado como o estado do Rio de Janeiro. Alerta geral, surto de ebola na África. Será que chega no Brasil? Para falar desse assunto, para deixar a população completamente medrosa, aqui temos Datena Gordaça e Olavito de Carvalho. Com você, professor. Diga, próprio.
2: Eu já falava disso, pessoal. Alô, pessoal. Já falava disso.
3: Eu disse, porra, o Santos vai cair, porra. Não, porra. Alô, pessoal.
2: Alô, pessoal.
3: Vocês estão bem, seus pedalites?
2: Seus pedalites.
3: Estão com medinho do ebola, seus boticos de frango? Isso é história de socialista pederasta, porra. Eu tô avisando tudo isso desde 1700 e metiolate, tá certo? Isso é pra deixar a população em pânico, cacete. Minha vontade é enfiar uma ebola nos fundilhos desses comunistas de iPhone, porra. O Brasil tá numa situação tão ferrada que nem o ebola quer vir pra cá. Se o ebola vier pra cá, ele vai ser taxado, porra. Aí vai ser outra coisa. O Brasil tá tão lascado que nem as doenças querem vir nessa porcaria. Agora vocês me dão licença que eu vou treinar com o Gabriel Ganley. Agora vai lá, cover do Cine Magal. É contigo, meu filho.
4: Ah, vai te catar, ô velho louco. Fala, ô Emílio Surita.
1: Fala, Datena.
4: Tá bom, ô? Como tá a audiência aqui? A audiência tá boa,
1: não? A audiência está parca.
4: Está parca, é?
1: Parca.
4: Tá complicado, acho que, para todo mundo, para mim. Eu não sei se vocês estão sentindo também, mas às vezes eu vejo que o pessoal não está muito ligado na televisão, não, mas não é esse o problema. Gerrinho, você tá bom?
5: Tudo bem, sogrão.
4: Tudo bem?
5: Tudo bem.
4: Bela festa de...
5: A audiência é baixa, sogrão, mas de muita qualidade.
4: Bela festa de aniversário, viu? Gostei bastante.
5: Filha que produziu.
4: Negócio seguinte, esse negócio de ebola aí... Tá complicado comigo ou não? O número de infectados é menor do que o número da minha audiência. Peraí, ô Gueré. Você tá de brincadeira comigo? Eu tenho que ler essa barbaridade. Cadê o Derrite, velho? Cadê o Nico? Cadê o João de Deus também, hein? Deixa o ebola pra lá e vai atrás do Volcano, velho. Vai atrás de quem roubou os velhinhos, hein, Daniel Zuckerman? Tá acordado ou não? Roubaram a sobrancelha do Zuckerman. Vocês estão de brincadeira comigo. Brasil tá mais ferrado que o time do Vasco do Santos também, hein, Alba?
6: É, isso mesmo.
4: Ebola é o meu ovo esquerdo. Vai, Emílio, que eu vou tomar maracujina porque a audiência tá caindo e isso me deixa nervoso.
1: Muito bem, vamos agora a ela. A agenda do melhor stand-up comedy do Brasil. No meio, ele é conhecido como Balofinho do Riso. O nosso morgadinho, Rogério Morgado.
7: Nossa, gente. O negócio é o seguinte. Quem que é?
8: Rock'n'Bally. Quem é esse Rock'n'Bally, hein? Uma hora dessa.
7: Para. O negócio é o seguinte. Rock'n'Bally.
8: Jingle, Rock'n'Bally.
7: Toda

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1: Boa, Morgadinho.
0: Tamo junto.
1: É isso aí, o Fábio Gueré, você vai estar onde, meu querido Guerezito?
2: Emilhão, Zona Lost, na Penha, nessa sexta-feira, Centro Cultural da Penha, showzaço por lá, bora lá fazer aquela bagunça maravilhosa, entra lá no @ Fábio Gueré, tem todas as informações bonitinhas pra vocês, e segue também, @ Fábio Gueré. Bora lá, Emilhão, é nóis!
1: É isso aí, temos aqui o Marcelo Pilon de Limeira, vendo vocês.
0: Ah, grande Pilon.
1: Grande Limeira, Samuel Félix aqui, temos também o Felipe Teles.
3: Opa!
1: E um simples Robério.
0: O Robério. Robério.
1: Chegou aquele momento de homenagear quem já teve sonhos sapecas com o nosso Pro Maravigold. Chegou o momento de quem aprecia nossa capacidade de falar bobagens. É hora de nossa audiência. A Majestade.
4: A Majestade de hoje é muito chique e refinada. A mulher é assessora em comércio internacional. Casadona e moradora de Santo André. Ela adora viajar e dar umas boas cavalgadas. E ainda curte o nosso programete. Palmas para Milna Oliveira Trentin.
1: Milna. Fala, Milna.
5: Boa tarde, pessoal. Milna.
1: Tranquila?
5: Não, tô nervosa.
1: Por quê? Marido ali, ó. O boizito.
5: Até...
1: Olha lá, ó. O boi dele. Boi Como manso. É que ele chama? Como é
5: Daniel
1: que ele...
5: Trentin.
1: Fala, Daniel. Obrigado aí por ter vindo, tá? Que casal lindo, hein?
0: Opa.
1: Não
5: obrigada.
1: É?
5: Obrigada.
1: A mulher muito linda.
0: Para o rapaz.
1: É, você sabe... Que é um prazer recebê-los aqui. Você quer falar alguma coisa? Quer mandar em alguma coisa? Quer tirar alguém do programa?
0: Escolhe.
1: A Majestade serve para isso mesmo. Isso. É uma pessoa que manda aqui na programação.
5: Exatamente. Primeiro quero agradecer a oportunidade de representar a audiência de vocês. Sou fã do programa desde a época da televisão. E agora estou realmente nervosa de estar aqui, né, com vocês pessoalmente. O Samidana já tive numa palestra dele.
0: Camarada.
5: Sensacional.
3: Muito obrigado.
5: Então, muito obrigada pela oportunidade.
1: Ele é engraçadão na palestra? Tipo aqui ou não?
0: Ele dança.
1: Né?
5: Não,
1: lá ele fica sério,
5: ele
1: né?
5: É sério,
1: eu sei.
0: Lá ele não vai
1: medicado.
3: É só me pagar bem que eu fico sério.
1: Ele vai medicado na palestra, toma lá uns barbitúricos.
0: Fica chapadão.
1: Doidão?
5: Não. Super centrado.
3: Ah, muito obrigado.
1: Quanto custa a palestra, Sami?
0: Saminho Malandro.
3: Depende do lugar, né? Porque depende do deslocamento.
1: Entendi.
0: Na Praia Grande.
3: Na Praia Grande é barato. Sem conto.
0: Gesso! Não, tô falando que você é super valorizado.
1: Você sabe que eu tava vendo o cachê. O cachê na Folha de São Paulo. O cachê da Virada Cultural.
0: Porra.
1: Viram os cachê?
3: É
0: bom.
3: Público,
1: vocês viram os cachês da Virada Cultural? Eu achei um absurdo.
3: Eu vi.
0: Bom, ninguém vocês contra... viram?
2: Posso falar uma coisa?
3: Não vi, não vi.
2: Se você quiser, pode perguntar pra mim ou pode perguntar pro Morgado por que a gente não faz mais.
0: Por quê? Porque, né?
2: Porque, tipo assim, o cara recebe nada, cerca de R$200 mil pra contratar uma galera e aí chega pra gente, dá R$500 e fala assim: olha, é bom aí pro seu trampo.
0: É o caro mesmo.
3: 700 mil.
1: 700 mil o Péricles ganhou.
3: Péricles é o maior.
1: É o gordaço.
0: Periclão?
2: Não, mas tá certo.
1: Mas não tava doente?
0: Comida no camarim?
1: Ó, Tiaguinho, 638 pau. Luísa Souza, 636. Seu Jorge,

0: 500 conto. Joelma, 500 pau. Mano Tchau. Mas por que tão...
1: Mano Tchau? O Mano Tchau é demais. O Mano Tchau só faz show na Virada Cultural. É. Ele não faz show... Eu juro pra você.
2: Ele vem pro
0: Brasil,
2: ele
0: só vem só no Pires. Mano Tchau. Gustavo Mioto.
2: Quanto que é o Picles?
0: O Picles é 450. Mioto, 400. Michel Teló, Michel, 367.
2: Michel Loló.
0: Quem é Dilcinho?
2: Dilcinho é do funk.
3: É do, do, não é do samba?
0: 350 pau. Israel e Rodolfo, 350
4: são
0: pau.
4: São os 10 mais.
1: É, os cachê... Porra. Esse é uns cachê normal. Pô, tá... agora,
0: cachê normal?
4: O problema é que com dinheiro 300, público...
2: Calma aí, 700?
1: Não, 700.
2: Pau.
1: É, 700...
2: Pô, mas daí o Periclão faz o quê? Ele pula na galera.
0: Que bom, mas choveu. Foi um fracasso.
2: Capoeira.
0: Foi um fracasso, não foi? Foi um fracasso?
3: Não, foi legal.
0: Foi legal, foi? Você foi?
3: Não, os palcos principais, eu não fui, mas os palcos principais foram bons.
2: Ah, tá.
1: Ah, tá.
4: Aqui não tá escrito.
1: É o valor total,
4: aqui
1: não tá escrito.
4: Aqui tá escrito que só Luiz Assonça fez dois...
2: Show.
4: Não, eu tô na Veja, vocês estão no estádio.
2: Você não leu.
0: É uma grana boa.
3: Mas eu acho que ele fez dois, não foi?
4: Mas também não
0: e tá. Vou dizer uma coisa pra você. Não tem nada de cultural aí nessa virada.
3: Só o nome.
0: É. Cultural seria o quê? Orquestra Sinfônica?
2: Banda de pífano de Caruaru. É,
0: claro.
2: Trovadores urbanos.
0: Um cantor de ópera.
2: Isso.
0: Uma coisa assim.
2: Poeta.
0: Mais elite, né? Poesia, um Adriles recitando.
2: Nossa,
0: na Praça da Sé.
4: Aí justifica. É?
2: Um molequinho aleijado que pinta com o pé.
0: Muito obrigado pela sua participação. Você quer mandar um beijo pra alguém? Quer falar de algum negócio?
4: Quer xingar alguém?
0: Quer ser cancelada?
5: Não,
0: só falar uma besteira que a turma tá atenta.
3: O que você acha da Virgínia?
5: É, eu não gosto da Virgínia.
0: Não gosto
5: da Virgínia. Eu acho que eu sou uma das poucas mulheres que não acompanha ela. É, pra mim,
0: mas por que você não gosta dela?
5: Eu acho meio futilidade, né?
0: É, com aquelas...
5: Negócio
0: de maquiagem, né?
5: Não que eu não goste. Os produtos dela são de qualidade, mas a pessoa em si, eu não sigo. Pra mim, eu não fico a par do que tá acontecendo na vida dela.
0: Entendi. É, eu também não vejo...
2: Não.
0: Você vê, graças
2: a Deus. Eu vejo todos os dias o que a Virgínia posta.
0: Sério?
2: Pelo amor de Deus, é entretenimento.
1: Pelo amor de Deus,
0: por você. Não, falando sério agora. Não vem com brincadeirinha.
2: Não, sem brincadeira.
0: Hoje eu não tô pra brincadeirinha.
2: Então também não tô. Vou falar o que eu acho.
0: É sério?
2: É sério.
0: Então faz cara de sério e fale seriamente.
2: A Virgínia, ela faz um trabalho pro entretenimento e os jornalistas que são militantes querem cancelar ela e eu vou trazer na resenha todas as atualidades, inclusive a sacanagem que fizeram com o nosso amigo Thiago Leifert. Ponto.
1: Ah, é.
3: Mas ele respondeu.
2: Podem não gostar dela, mas ela tá fazendo a função dela do entretenimento. Se você não quer, como você, não siga.
1: Ninguém é obrigado a crer.
2: Ninguém é obrigado a crer. Agora
0: que ela vai transmitir o jogo.
2: As pessoas têm...
0: Ela vai transmitir o jogo?
2: Não vai transmitir. Ela foi contratada no programa. Olha essa aqui. Incrível.
0: Ah, do programa do Hulk.
2: Da Bolsa Família, mega bacana, bicho. E ela vai fazer a reportagem. E aí os jornalistas...
1: Você vê como o mundo não gira capota, né?
2: É. Aí
1: a marreta nela agora.
2: O Juca, o velho bom Juca Kifuri,
4: está
2: doendo, tá doído com o Thiago Leifert, com a turma da Globo, porque estão falando que os jornalistas que trabalharam a vida inteira e têm um diploma, isso daí é uma sacanagem com eles. Só que...
0: Não precisa mais de diploma para ser jornalista.
2: Então, cara,
0: já caiu.
2: Ela
0: caiu.
2: Quem dá mais engajamento na rede social? O Juca Kifuri ou a Virgínia?
3: A Virgínia.
2: Fala business.
3: Virgínia.
2: Business.
0: Tá.
2: Virgínia.
1: Eu tenho credibilidade. Virginia.
2: Pronto, então acabou.
0: Mas ela não entende nada de futebol.
2: Não importa.
4: Isso é um detalhe.
2: Não, ela não tá como comentarista.
3: Ah, mas atualmente a galera do futebol, principalmente os lacradores, também não entendem nada mais de futebol.
6: É só torcida. É só torcida contra.
0: Muito bem. Então, ó, tá vendo o que você causou aqui?
2: Aí, ó.
0: Você causou essa confusão aqui no programa Pano. Muito bem. Ó, eu vou passar aqui. Posso passar o seu e-mail? Com autorização do
5: Por
0: seu marido,
5: favor.
0: Que nós somos muito machistas aqui.
2: O e-mail.
5: E nós, agradeço a oportunidade, né? Sou assessora em comércio internacional.
0: Ó, aí, ó.
5: Trabalho com importação e exportação, auxiliando as empresas e pessoas físicas também, né? Que a importação, ela também pode ser para uma pessoa física direta.
0: Entendi.
4: Você pode importar um carro, né?
5: Sim. Exatamente. Um carro, uma lancha, um helicóptero.
0: Mas da China, não, né?
5: Sim, também.
0: Também, né?
5: Também.
0: Um usado da China não pode.
5: Então, usado você
0: via
5: pode
0: Paraguai.
5: Trazer, sim.
0: Via Paraguai. Via o marido Rio. Não, você vai via Paraguai, você pega o carro. Lá no Paraguai, você pode.
4: Aí pode atravessar.
0: Não, você importa, pô.
2: É, põe na caçamba.
0: Você vai lá, tira a cidadania Paraguai e importa o carro. Vem da China para o Paraguai. Aí você põe a documentação, uma vez a cada 6 meses, volta ao Paraguai, carimba e fica com o carro aqui.
1: Ó, o rei do rolo. Né? O rei do rolo.
3: Boa, Emiliano.
0: Aí, Emiliano. Gostou, gordão?
3: Já saiu o corte.
1: Dicas.
3: Já
1: tá nas redes. Dicas de rolo com o Emiliano.
0: Não, mas ela
1: desmonta o carro. Você desmonta.
0: Não é? Não pode?
3: Como sobrevive?
5: Essa alternativa.
0: Mas pode.
5: Veja bem.
0: Pode, não pode?
5: Poder. Pode.
0: Pode,
5: mas assim, igual, para entrar carros usados no Brasil é só a partir de 30 anos, que são carros de colecionadores, né? Carro zero, aí ok, você pode trazer. Então aí a gente está Estados Unidos, Europa, e hoje o que está em alta são os carros antigos, né, para colecionadores.
0: Sim, mas aí já é aquele outro tipo de carro. Estou falando um carro seminovo.
1: Para usar.
3: Pô, mas é legal se você quer fazer Uber.
0: Exatamente. Agora, eu vou falar um negócio para você. Mais de 350 empresas picaram a mula e já estão no Paraguai.
1: Sim.
0: A mulher da Lupo falou que eles já estão faturando 15%. Saiu hoje essa notícia.
1: Sim,
0: 15% a mais. E agora vão aumentar a produção no Paraguai e o Brasil vai ficar para trás.
1: Parabéns aos envolvidos.
0: Anotem bem
4: mais
0: isso aí.
4: Mais uma vez, agora perdemos para o Paraguai.
0: Não é isso? Você que domina.
5: A carga tributária no Brasil está cada vez pior. Esses dias eu tenho um cliente que ele importa máquinas de embalagem a vácuo, que é a Celovac, e eles pagavam 12,60 do imposto de importação. Do dia para a noite, numa canetada, foi para 20%.
0: Que foi
5: efeito cascata, né? Não
0: que,
5: é...
0: que foi em 23, foi a lei do Lula.
5: Exato.
0: Por isso que a Lupo saiu daqui. Certo. Em 23, o que aconteceu? O Lula, ele está viajando muito.
1: Tá.
0: Ele tem muito ministério tem muito lugar.
3: Muito chapéu.
0: O professor Samidana me ensinou o seguinte. Ele falou, Emílio, quando ele está sério...
4: Sim, não quando eu estou gracinha.
0: Isso, quando ele está gracinha é insuportável. Mas quando ele está sério, ele me puxou no canto.
3: Pena, aguenta.
0: Ele me puxa no canto e fala o seguinte, olhando assim, ó, com testas francesas. Fala, Emílio, presta atenção no que eu vou te falar agora. O governo não produz nada. O governo tira o seu dinheiro e dá para o outro. Aí o que aconteceu? O governo estava gastando muito e o governo nosso precisava de dinheiro. Ele fez o quê? Enfiou imposto, tirou vantagens que as empresas tinham aqui no Brasil. A Lupo é uma delas. Aí a senhora da Lupo, que eu não sei o nome.
1: Senhora Lupo.
0: Que é a senhora Lupo.
4: É a fundadora, eu acho.
0: Picou a mula, saiu de Araraquara, pegou e foi para o Paraguai. E agora está feliz da vida no Paraguai.
4: Liliana Alfiero.
0: Isso. Boa, Liliana. E agora está feliz da vida no Paraguai, porque lá no Paraguai eles estão dando...
4: Tratam bem
0: os empresários.
3: Boa.
0: Falei bobagem?
5: Não, está exatamente certíssimo. Certíssimo.
4: É, por exemplo, tem uma pergunta. Você quer trazer uma máquina, sei lá, uma máquina que custa $2,000 lá. Quanto? Então, vamos arredondar para R$10.000 lá. Certo. Aí tem o frete, não sei o que lá. Quanto que vai chegar aqui? Mais ou menos.
5: Normalmente, eu sempre, quando os meus clientes me perguntam isso, eu normalmente jogo de 120% a 150% em cima. Porque o que acontece? A carga tributária brasileira, ela é muito alta e ela é cascata. Então, você não paga um imposto em cima do valor da mercadoria. É do valor da mercadoria, mais o frete, mais o seguro.
0: Mais o frete? Como assim, cara? Gente, o cara põe imposto no frete, vai dormir.
5: Exato. E aí é cascata. Então, você começa pelo imposto de importação, aí você vai descendo um sobre o outro. Então você coloca o preço da mercadoria, mais o frete, mais o seguro, mais o primeiro imposto. Aí você calcula o segundo imposto. E assim vai indo.
4: Putz, ou seja, 10 mil lá, Emílio, chega pro cara revender a 30 mil.
0: Caraca.
4: Aí o cara vai pôr mais uma margem dele. Aí você fala, por que, que tudo tá tão caro aqui no Brasil? Por isso. Sim, fica inviável.
3: E mesmo com os impostos, tem gente que ganha dinheiro ainda fazendo isso, trazendo o carro, por exemplo, uma Escalade, que é um carro que é muito caro lá nos Estados Unidos, o cara ainda ganha em cima.
5: Sim.
3: Ainda vale a pena.
5: Vale a pena. Principalmente pessoa física, né? Então, você tem um sonho de ter esse carro. Em vez de você comprar aqui no Brasil, você compra lá fora e aí você economiza em torno de R$200.000.
3: Olha lá.
0: Putz.
5: Que é a margem de lucro das empresas. Eita, aqui que revendem o automóvel.
0: E vou dizer uma coisa para você, né? Se a gente for pensar bem, não tem Para onde vai esse dinheiro, né, Sammy?
2: Devolve para quem?
0: Não é? Porque tudo é ruim.
2: Chapéu novo. Serviço é ruim, saúde é ruim, segurança é uma porcaria.
4: Aumentou muito a carga tributária. Eu não senti melhora nenhuma
2: no serviço prestado
4: pelo governo. Pelo contrário. Os serviços melhores são aqueles que o governo não se mete.
2: Isso.
0: Muito bem.
2: Aula, hein?
0: Você viu que você deixou a gente triste.
2: É, começou com a Virgínia.
0: Você viu que você deixou a gente triste com esse choque de realidade.
2: A mãe do Steve.
0: A bigorna da realidade que a Milna trouxe aqui no nosso programa. Milna, muito obrigado por você ter vindo. Um abraço ao maridão também, muito obrigado. Prazer conhecer vocês. Eu vou passar aqui, ó, o canal da Milna. Aqui na, é Milna... Cara, tirou
5: Milna Trentin.
0: Milna Trentin. Milna Trentin. Isso. Nas redes sociais, lá tem todo o caminho do trabalho da Milna. Muito obrigado.
2: Boa, Milna.
0: Se obrigada. Você quiser participar, faça como a Milna. Que audiência fantástica.
2: Muito legal. Né? Falando sério, deu uma aula aí de empreendedorismo. Boa, Milna.
3: O cara tirou na aula.
0: O cara tirou na aula.
2: Na hora que vai divulgar, ele tira a Milna.
0: Ele tira.
5: Volta,
4: ele
5: por favor.
4: Ele treina pra isso. Volta a Milna aí. Ô,
5: volta,
4: Milna.
5: Volta.
0: É isso aí.
2: Mil e uma.
0: Que audiência. Aí, às vezes eu fico...
5: Essa música era clássica na minha adolescência.
2: Ô, Milna.
5: Ainda tem umas amigas que elas vão pras baladas, quando toca, elas me mandam áudio.
2: Milna.
0: Oh, boa. Agora vamos falar de séries. Vamos?
2: Bora.
0: Vamos falar de filmes? Porém, a nossa audiência agora é de homens que fazem amor gemendo igual ao Chewbacca. Linhagem Geek com Homem-Aranha com a vitalidade de um frango de granja.
2: Quem?
0: André Alma.
2: Olha ele aí. O papi.
7: Linhagem Geek, Linhagem Geek. Linhagem Geek com Zé da Manga.
3: Zé da Manga.
8: Vocês são muito divertidos. Se inscrevam lá no canal da Linhagem Geek no YouTube. Aliás, eu vou pedir pra turma se inscrever no meu canal pessoal, que eu estou colocando vídeos lá. Isso, canalzinho André Alba DM. OnlyFans.
0: Olha que estilo Only bossa nova. Por que você bolou isso?
8: Eu consegui renda extra. Esse é
2: o seu Uber.
8: Exatamente.
2: Pagar a fralda.
4: Esse não precisa dividir com o irmão.
0: Põe aí, deixa eu ver.
8: Fralda e supermercado.
2: E uma racha entre os irmãos, é isso?
8: Não tem racha nenhuma.
0: Peraí, deixa eu ver. Canal do André Alba nas redes sociais. Vamos fazer direito a propaganda. É no YouTube.
8: YouTube.com/AndréAlba. Isso.
0: Fala. Ih, ele é política. Política do Abaeté.
2: Muito bem feito.
0: Cuidado, menino.
8: Não, eu tô.
0: Cuidado, menino.
8: Tô no sapato.
2: Depois tem que ligar pro Durso.
8: Eu tô no sapato.
0: Cuidado,
8: mas
0: menino.
8: Eu estou tomando os devidos cuidados. Então você pode se inscrever lá. Inclusive, a pauta que o Zuzu trouxe do Thiago Leifert.
2: Você vai falar tudo.
8: É o nosso último vídeo lá. Então, pô, se puder dar uma força, André Alba DM. Acho que é só André Alba você acha, mas.
0: Qual é a pauta?
2: Que DM?
8: O último vídeo foi sobre o que aconteceu aí dos jornalistas com o nosso querido Thiago Leifert. Tudo o que aconteceu e principalmente com o Juca Kfouri, né? Esse é o último vídeo. Falando em polêmica, eu separei aqui.
3: Ok.
8: Olha que interessante. O Durso veio aqui ontem.
3: Veio.
8: Falando no
2: Sim.
8: Durso.
2: Sim.
8: Ele veio aqui ontem. E tem uma coluna do nosso querido Lauro Jardim.
3: Opa!
8: Que me chamou a atenção sobre o assunto que a gente estava tratando do decreto. Segundo a coluna dele, o governo fez um levantamento e eles, no levantamento, Morgadinho, eles colocaram que aproximadamente 4 bilhões de visualizações no YouTube,
2: certo,
8: são de canais misóginos.
3: Oxi.
2: Hã?
8: É. Esse é o levantamento do governo. Levantamento do governo.
2: Começou já.
8: Então assim, e aqui eu vou ler aqui pra vocês. O decreto assinado por Lula na semana passada pra reforçar a proteção de mulheres do ambiente digital, a gente sabe que é sempre um nome bonito, criando mecanismos de proteção às vítimas, teve como uma de suas bases levantamentos usados pelo Ministério da Justiça, mostrando que em março estavam ativos 123 canais explicitamente misóginos no YouTube brasileiro. Aí já começa uma coisa estranha, porque o que seria o canal explicitamente misógino? Porque a gente sabe que quando cai na narrativa ali de militante, obviamente aqueles que estão cometendo crimes reais, eles têm que ser punidos. Mas essa também pode ser uma questão interpretativa. Né?
2: É óbvio.
8: O que é o cara, o canal misógino. Se, porque assim, eu já tenho uma... Tenho pouca experiência na internet. E o fato de você não gostar de um filme cuja protagonista é feminina já torna você misógino, dependendo da situação e do julgamento de quem está que, de quem falando.
0: Por exemplo, o Juca Kfouri, quando então, ele fala mal da jornalista, ele está sendo misógino?
1: Não, porque ele votou na pessoa certa.
8: É isso aí.
2: Ninguém fala nada.
0: Não, mas aí é uma questão de gosto.
2: Não, interpretação. Quando não, é da...
0: Misoginia é você odiar a mulher.
8: Isso. É isso.
0: Você não pode nem ver na frente. Ai, não!
8: É isso aí.
0: É o que não!
8: Ui!
0: Isso é misoginia.
8: Ai, que nojo.
0: É isso.
4: Que nojo.
0: É isso ou não?
8: Que nojo. É isso aí.
4: É você ter raiva, ódio a mulheres.
0: Isso. Né? Pelo menos é isso que diz no Aurélio.
8: Sim.
4: No Aurélio.
0: Agora não sei, mas eles mudam tanto as...
8: Mas eu tenho uma definição aqui, você está correto.
1: Vamos lá.
8: Segundo o dicionário, olha lá. Os dicionários definem misoginia como, abre aspas para o dicionário, aversão às mulheres.
0: É isso.
8: Nos dicionários em idioma inglês é definido como o ódio às mulheres e como ódio, aversão ou desconfiança das mulheres.
0: Sim.
8: É essa definição.
0: É que eles mudam a semântica, então qualquer coisa. Então, para você não discutir...
8: Certo.
0: É isso aí. Pra você não discutir com uma mulher, ele faz essa lei criminalizando. Aí qualquer coisa que você fala, fala, não, você tá sendo misógino.
1: Depende de que lado você tá.
0: Você tá sendo misógino
1: tudo.
2: Você pergunta a hora pra ela.
0: Entendeu?
2: É, subjetividade.
0: É isso aí.
8: E segundo este levantamento, né, do governo, tinham 4 bilhões de visualizações e 23 milhões de inscritos. Ou seja, eles já estão mirando ali.
1: Já tá.
8: Já, a mira, o sniper já tá trabalhando.
0: Mas você acha que isso é importante?
8: O quê?
0: A turma indo pro Paraguai, porra. A Lupo tá no Paraguai.
8: Não, mas
0: os caras mudando. O Paraguai virando o Brasil parado e o Paraguai virando o que era o Brasil há 50 anos atrás.
8: Não.
0: E a gente discutindo o Juca Kfouri com a mulher lá do coelho. O Brasil indo pro buraco.
1: É porque a gente ontem teve uma conversa muito séria sobre isso e é o que o Alba acabou de falar. Já estão mirando, já estão falando o que é errado com um nome muito bonito que ninguém gosta de ver, né? Então, já esses canais aí você pode ter certeza que vão derrubar, fica tranquilo.
2: E pior, sempre pra um lado só. Porque a moça lá que falou que ia. A outra lá.
8: É isso aí.
2: É normal, é tranquilo. Foi um elogio, né?
8: É.
2: Foi um elogio.
8: E aí tem contexto, né? Sempre quando é com eles tem um contexto. Foi uma piada, foi um momento tropeço. Agora, dependendo do quem seja, aí pode cortar o canal, pode tirar a monetização.
1: E é o que vai acontecer, vou ficar tranquilo.
8: Infelizmente, eu acho que é isso aí. Mas eu só estou repassando aqui para todo mundo ficar
1: isso aí, Alba.
8: De olho. Eu vou ficar principalmente, que eu não sei se esse meu canal novo vai durar muito.
1: Grande momento.
8: Não sei se meu canal novo vai durar muito, né? Grande momento. Mas vamos lá. Vamos lá, dependendo da interpretação, obviamente, de quem vê. Saiu uma notícia boa, né? A gente agora vai saindo
0: então,
8: da polêmica.
0: Então, mas você não completou.
4: O quê? Não
0: a gente não entendeu.
8: O quê? Não, eles estão monitorando. Eles dizem que
0: não,
8: tem...
0: Não, eu sei, mas do Juca aqui, do seu canal.
8: É, que o Zuzu
0: o
8: vai
0: canal dele
8: série.
0: É... Entre lá agora.
2: Você quer abordar esse assunto? Que é muito bom.
0: O canal... Falar do canal. Do Alba. O canal do Alba com... Aí, ó.
8: Voltou. Paulinho Palpite.
0: Não, é a youtube.com/canaldoalba.
8: Isso.
0: Canal do Alba, tudo junto.
8: Isso.
0: Então entre lá imediatamente.
2: Agora, agora.
4: Senão você agora, vai ter um azar na sua vida.
0: Agora, pra conferir o que ele falou. Que então dá uma pincelada pra gente aqui.
2: Se inscreva.
8: Política. Então, o que eu falo do canal são mais as pautas culturais, né? Por exemplo, isso que o Guedes citou, da menina do debate. E as pessoas, elas vão lá no meu Instagram, vão nos comentários também do próprio vídeo do YouTube e me sugerem os temas. Aí eu falei também do desabafo do Thiago Leifert, do jornalismo. Mais ou menos são esses dois vídeos agora que eu coloquei. E eles me pedem pra ficar reagindo a algumas cenas de debate aí que tem um tal. Tem um bruxo que brigou.
4: Bateu
8: mas aí,
4: que
8: bateu não sei quem.
4: Isso daí, mas não sabia quem era.
0: Ah, tem uns agora.
8: Tem uns.
2: Tá bom isso.
0: Às vezes os caras me põem em cima e fica um cara embaixo.
8: Isso aí mesmo.
2: Com a cara de chave.
0: Surita aí, ó.
2: Cara de quem prendeu o pau no zíper.
0: Põe aqui em mim, ele fica.
1: É isso.
0: Fica debochando. Você nunca fez nada pro cara. Você nunca fez nada pro cidadão. Nunca. Nunca. Você só tá aqui todo dia, duas horas, ao vivo, fazendo programa. Aí você fala alguma coisa, aí aparece alguém. Aí ele divide a tela.
1: Isso.
0: Ou ele em cima e você embaixo. Aí você fica falando, que nem um bobo, falando alguma coisa, ele fica embaixo.
1: Fazendo cara de bosta.
2: Cara de indignação.
8: Aí, e não fala nada.
2: Posso falar?
0: Entendeu?
2: Posso falar?
0: Muito bom. É isso que você tá fazendo?
2: Não fala nada.
0: Você não vai fazer isso, não.
2: Não, não. Eu não. Só essa explicação não. Que você deu agora, já vão usar.
0: Sim, claro.
2: E posso falar? Claro. Tem cara que ganha quase 50 pau só fazendo isso, velho.
0: Ah, eu vou falar pra
2: você. O
0: mundo
2: está perdido.
0: Eu preciso me consultar com o Dr. Isaac Efraim.
1: Ele é bom.
0: O Dr. Isaac é o único que pode me explicar por que a sociedade está...
4: Virou isso.
2: O que aconteceu, né,
8: meu? Em qual momento
4: aqui? Ajuda a gente. Carro voador.
0: Nossa senhora. Isso, carro voador e a gente...
4: Tanta
0: coisa boa, né, professor? Vai lá, Albeta.
8: Bom, a gente tem aí a ressurreição de Cristo, tem uma nova data de estreia. Antes teríamos os dois filmes muito próximos, aí cerca de um mês de diferença, agora não vai ser mais assim.
4: Não, mano.
8: A ressurreição vai ser... em maio do ano que vem, né? Não, em março, dia 26 de março de 2027.
2: Espera a Páscoa.
8: E o outro só em 2028. Eita. Essa foi uma decisão do estúdio, aí a gente vai saber depois. E também tem a primeira foto oficial do Jaakko Ottonen, aí de... que ele é finlandês, e aí tem a primeira foto dele oficial de Jesus Cristo, ele que vai substituir o nosso querido Jim Caviezel, que agora tá fazendo o Bolsonaro.
2: Como o cara é bonito, velho.
8: Então, e aí tá tendo uma grande discussão na internet de um Jesus finlandês. Agora, de repente, todos os progressistas estão ocupados com a fidelidade.
1: Meu Deus,
8: você
1: tá brincando.
8: Com a fidelidade, porque tem
1: eles nem ligavam pra ele.
8: Então, aí tem aquela questão...
2: A Helena de Troia pode. Jesus não.
8: É isso aí.
2: A Helena
8: pode
2: mandar... Eu colocaria a menina que vai fazer Helena, eu colocava ela de Jesus e ele de Helena.
8: Então, esse é um dos filmes mais prometidos pro ano que vem, Dedê. É um filme que provavelmente vai fazer bilhão, mas numa velocidade muito boa. E o Mel Gibson continua, as filmagens foram encerradas e estamos aguardando aí o trailer do Novo Paixão de Cristo.
2: Se esse é o Jesus, velho, Maria Madalena tem que ser a Sidney Sweeney, senão não combina, velho. Que Jesus lindo, mano.
8: É muito bonito mesmo.
2: Quero ver ateu agora.
8: Vamos ver como que vai ser essa produção, mas essa é a primeira, é a primeira foto, é a primeira foto divulgada oficial. Bom, eu acho que é no final do mês a gente vai ter a Supergirl, que é a Millie Alcock, né? Que é o universo compartilhado do James Gunn. E ela deu uma entrevista, Morgadinho, falando... É impressionante, né? Eles conseguem estragar...
4: É inacreditável.
8: Consegue deixar qualquer um sem vontade de ver o filme. Porque é o seguinte, ela deu uma declaração falando que... Não assistiu nenhum filme de super-herói das mulheres. Não, se ela não assistiu, é porque não são bons. Ela já começa bem.
1: Ela é o parâmetro, se é bom ou não?
8: É isso aí, ela já começa bem. E aí ela acha curioso as pessoas que estão criticando o fato dela ser a super-heroína, que são pais, geralmente são pais e têm filhos e são cristãos. Aí ela acha engraçado porque eles estão atingindo o público certo, irritando o público certo, são as palavras da Millie Alcock.
1: Tá bom, então briga.
8: Eu acho que a gente volta. É culpa do Christopher Nolan, acho. O Christopher Nolan deu uma volta aí nos que não foram. E aí eles ficam dando essas declarações e a projeção da bilheteria da Supergirl não é muito boa. Então a gente vai acompanhar por aqui. E a última notícia eu separei pro Emílio.
0: Opa!
4: Olha, Emílio. Olha
0: lá, Wagner Moura. Ferrar,
2: não, vamos lá, cancelamento.
8: Eu tenho a impressão que esse é o nosso modelo.
0: O Wagner Moura?
8: Não.
0: Põe o Wagner cantando.
1: Não, Wagner Montes.
9: Isso aqui é um pouquinho de Brasil.
2: É a abertura do canal do Alba.
8: Eu separei aqui porque eu acho que é uma inspiração nossa, Emílio, porque a China... Ela endureceu a censura digital, bloqueando o OnlyFans. O OnlyFans já estava bloqueado. Eles reforçaram e eles classificaram o OnlyFans como influência ocidental corrupta.
4: Corrupta!
0: O OnlyFans é aqueles das mulheres peladas?
8: Isso. Lá na China, completamente...
0: E homem pelado também ou não?
8: Eu não sei se tem. Tem homem?
0: Tem homem pelado?
8: Tem.
9: Ele gosta.
2: Ele gosta. Mas o OnlyFans foi para um outro caminho, né? A produção de conteúdo 13. Também no esporte, né? No UFC. Não é só rapazes e mulheres que fazem conteúdo pelados.
8: Exato.
2: Mas também tem o conteúdo... Você pode ter um canal no OnlyFans.
0: Eu?
2: Os bastidores do Emilhão. Sim. Você pode ir lá e colocar o que você faz fora do ar. E as pessoas têm curiosidade.
3: Ah, o Rafinha tem. Backstage. O Rafinha tem um canal.
0: O Rafinha humorista.
3: Tem muito canal de humor. Que mas tem falando sobre comédia tal e tudo mais. Enfim.
8: Eu peguei essa notícia porque eu acho que é uma das inspirações nossas. E o Reginaldo pode até colocar. Aí, ó.
3: É bonito, né?
0: É lindo.
2: Bom.
0: Essa é internacional socialista.
3: É a nossa inspiração.
0: Isso aí é um clássico.
2: Na sequência é um tiro na nuca.
8: Ô, Sammy, olha que interessante, né? Eles operam sob um rígido sistema de censura conhecido como Grande Firewall.
4: Grande Firewall.
8: Grande Firewall. Muralha. É a Grande Muralha. E passou a fechar brechas utilizadas por usuários que tentam acessar pelo VPN. Então a China já tá tentando pegar com quem quer acessar pelo VPN lá da China.
2: Ih, derrubou o Sami.
8: Entendeu? Então, além disso, houve um endurecimento no monitoramento de transações financeiras ligadas à plataforma, dificultando qualquer tentativa de uso dentro do território chinês. Então, é o modelo chinês se fortalecendo, pegando a galera que tenta. Lembra aquele discurso, né? Ó, vai pelo VPN que tá tranquilo. Eles estão trabalhando isso na China e estão endurecendo cada vez mais.
0: O VPN é difícil pegar.
8: Sim, mas eles estão ali.
4: Mas eles devem estar tentando rastrear o pagamento. Ou seja, você não consegue contratar. Mas tem VPN que é de graça. Sim. Tem VPN que não é dos melhores, mas é de graça.
0: Não, mas pagar o OnlyFans. Pagar o OnlyFans. Entendeu?
4: É, não. Aí o cara tem que dar o... Tem que ter conta. Não, então.
0: Porque o que eu acho que eu entendi é o seguinte. O OnlyFans você paga.
8: Isso.
0: Pra ver a mulher pelada e tal. O Xi Jinping não quer isso.
8: Exato.
0: Ele quer todo mundo muito sério, com aquele cabelinho cortado. Fala aqui não, aqui não. Aí ele fala o seguinte, como é que nós vamos pegar? Através do dinheiro que o cara manda, o dinheiro dele, o yuan... Pro OnlyFans.
4: Sim, isso sabe,
0: aí acabou a brincadeira.
2: Rastreou já era, acabou.
4: Você sabe
2: acabou.
4: Que rastreou dançou
0: por isso,
4: hoje.
0: Por isso que o dinheiro em papel vai acabar, né?
4: Na,
0: o cara
4: na China já não tem nem papel, nem cartão de crédito. É
2: os caras vão na mão.
4: O WeChat e o Alipay. Se você chegar com um cartão de crédito na China, você não compra as coisas. É tudo
2: dona
4: na
2: não deixa.
4: Forma deles. Agora eu tava hoje conversando com... Com o Gustavo Minami, que estava na China treinando tênis de mesa, e ele falou o seguinte: foi fazer uma live. Ele tem tatuagem. Não pode.
0: Não pode.
4: Não pode.
0: Você tem que cobrir com adesivo. No Japão também.
2: Mas tem um motivo para
0: isso. No Japão também.
4: Não, eu acho que na China, eu tenho dúvidas, você pode fazer tatuagem. No Japão é mal visto.
2: Sabe por quê?
4: É deselegante.
0: É por causa da Yakuza.
2: Exatamente.
4: Mas na China eu não sei nem se é. Deixa eu perguntar pro GPT que sabe tudo.
0: Isso. Puta, lá vai.
2: O cara sem o GPT,
0: ele não funciona. Isso porque fez Harvard. Vem com o diploma de Harvard.
2: Acho que ele fez
0: humilhando a gente.
4: Não é ilegal. O país tem uma cultura muito conservadora. Então,
0: igual o Japão.
2: É, o Xi Jinping tem uma maçãzinha.
8: Se você vai num clube, numa academia, você tem que cobrir a tatuagem.
0: Ele tem um golfinho na canela.
4: No cox. Na jeba.
0: Não, na jeba não. Não,
2: tem uma borboleta.
0: Na jeba dói.
4: Eu tenho o flipper.
0: Vai, vamos seguir mais.
3: Eu acho vacilo. Eu acho vacilo na China.
0: Então, mais uma vez, eu vou fazer o comercial aqui do canal do Alba, que é muito legal. Tem o Linhagem Geek, que ele faz com o irmão dele. E agora tem esse aí falando de política.
2: Candidato.
0: Eu sou muito fã do Alba, as colocações deles são muito legais e estão lá no canal do André Alba no YouTube.
2: Isso está me cheirando a candidato.
0: É. Dito isso, eu vou fazer um break agora, Reginaldinho. Posso fazer um break? Então eu vou fazer um break para a nossa rede de rádio.
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0: ficar de fora dessa.
1: É muito bom.
2: É muito bom. Será que ele trouxe o livro?
1: Acredito que sim, só para você.
2: Sobre nós do Brasil.
1: Muita coisa.
2: Muito bem. Então, daqui a pouquinho a nossa resenha. E agora, senhoras e senhores, está aqui, Zuzu.
1: Opa!
2: Olha que presença elegante nesse programa.
3: Conhecer todos vocês, mas e o animal?
2: Tá vendo?
1: O animal,
3: você é muito famoso.
2: O animal,
3: não sei se eu votei para você e para a Copa. Talvez.
2: É isso aí. Boa. Meu querido Zuzu, nós temos aqui essa pessoa fantástica.
1: Dispensa apresentações.
2: A gente tem uma apresentação aqui,
1: Marcela
2: Tranquese, que vai falar. Isso aqui é o maior sucesso.
1: Muito.
2: Né?
1: Muito.
2: É um grande sucesso.
3: A gente lançou um ano e meio a Doce Aquarela, que é uma marca de bolo que entrega 24 horas por dia, 7 dias por semana em São Paulo. E tem sido um grande sucesso. Você que é paizão,
1: eu sou muito, eu peço muito.
3: Em casa agradar crianças.
1: Olha, posso falar uma coisa? Sempre quando tem aniversário, tenho 3 aniversários para fazer e você pode pedir, na época, não sei se ainda tem, pelo aplicativo no Rappi 10, correto?
3: Sim.
1: Então você recebe este bolo aqui, por exemplo, é esse que você pode pedir lá.
3: O grande também.
1: E é muito gostoso.
3: É bem legal.
1: Uma sacada, né, que você teve, né?
2: Você acha que a felicidade, ela tá em forma de doce?
3: Pra mim, sempre esteve.
4: Ora.
3: Eu acho que a gente ou compartilha, ou é um momento que melhora o seu dia. Você pede uma fatia no meio do dia, comemora alguma coisa, faz parte de um aniversário. O mais legal do Doce Aquarela é ver o bolo que eu idealizei presente nas comemorações, marcando os aniversários de criança, às vezes um encontro em casa, alguém que vai... Nascimentos...
1: Chá de muito.
3: Mêsversário, tem que ser Doce Aquarela, Alba. Não dá pra fazer com outro.
2: Eu acho que o doce, se a felicidade tem um sabor, é doce.
1: Muito.
2: Não é?
1: Sim. Celebra.
2: Não é salgado. Não,
3: não
2: é uma feijoada.
3: Não
2: é uma feijoada a felicidade.
3: Não é nem uma batata frita.
2: Não é.
3: Não.
2: É um
3: não.
2: pedaço de doce.
3: Um brigadeiro.
2: Isso.
3: Você, olha, belo atrás
2: engraçado
3: de você.
2: Isso, né? Isso é o seu.
1: Mas foi uma sacada, né?
2: Tá.
1: Quando que você percebeu que não era só uma sobremesa, assim, que o bolo pegou assim para esses eventos, assim, ou no corporativo, ou na vida do brasileiro?
3: A gente lançou já com um boom viral. Então, desde o início, eu senti que aquilo ali tinha, ia dar certo. Mas na hora que você vai vendo no dia a dia, participando das comemorações das pessoas que têm acesso a tantas opções de doce, tantos bolos, você vai entendendo o peso do filho que pede as. Exatamente o bolo colorido, da pessoa que escolhe comemorar ou no meio da tarde, tá chovendo, tá friozinho, ela quer. Isso é a parte mais legal, assim. Isso é muito gostoso.
2: O legal é que você tá onde? Onde é que você tá até? São Paulo?
3: A gente tá em São Paulo, 80 bairros, aí uma parte de Osasco, uma parte do ABC, Alphaville e Campinas.
2: Tem o QR Code aí na tela?
3: E aí leva pro nosso Instagram, que tem onde pedir e tem os mapas, porque por enquanto a gente tá... Nessa região de São Paulo.
2: Então é restrito. Você pode entrar agora, tem o QR Code. Aí você entra no QR Code. Ou então você pode ir no @doceaquarela. E aquarela com 2 L's.
3: Isso.
1: Perfeitamente.
2: @doceaquarela.
1: Tem uma variedade.
3: Pois quero saber aqui que o Morgado achou. Que sempre
1: o Morgado é nosso...
2: O Morgado... O
1: sommelier de doce.
2: Exatamente.
4: Eu vou ver é agorinha.
1: Ó.
2: Deixa eu perguntar... Gordão gosta.
1: Mas é uma explosão gastronômica. Muito bom.
4: Por favor,
1: vai lá, Morgadão.
4: O baleia.
1: Nossa.
2: É bom, Gordão?
1: É muito bom.
2: E que você vai ter mais novidades ou não?
3: A gente tem um lançamento junino e Copa do Mundo. Eu sempre faço lançamento junino. Esse ano eu juntei com Copa do Mundo. E é dia 10 de junho, que é o próximo sabor. A gente sempre lança sabor a cada 2 meses, mais ou menos. A gente tem 7 no cardápio hoje. E o 8º vai ser de Copa. Combina aqui com o animal
1: da
3: de
1: Copa,
3: hoje. A decoração tá tipo o animal.
2: Pra animal Copa
3: você
2: do
3: pode
2: mundo,
3: promover,
2: né?
3: Pra gente.
2: Pra Copa do Mundo. E vai assim? Chega numa caixinha?
3: Chega assim.
1: Muito prático.
3: A fatia chega na caixinha, tem a calda extra, que foi um pedido dos clientes. Eu falei, gente, mas já tem tanta calda. É um dos produtos que a gente mais vende, é a calda extra de
4: brigadeiro. Posso falar?
2: É bom,
4: provou?
2: Hein?
4: Fofinho. Geralmente a gente, gordo sabe o que tá falando, né?
5: Comeu muito.
4: Porque às vezes a massa é muito seca. E é fofinho.
1: Ele é maravilhoso.
4: Delícia. E, nossa, e cobertura. Tá maluco.
2: Olha que eu vou dar pro Zuzu na boquinha.
1: Igual as babás.
2: Bom, né? Não é gostoso?
4: O Reginaldo disse que, como hoje é aniversário dele, ele tá solicitando um bolinho pra ele aí.
3: Por favor,
4: aniversário do Reginaldo.
1: Leva,
3: vamos levar. Esse, vamos.
4: Vem cá, Reginaldo.
2: Não, vamos levar esse aqui,
1: Muito bom.
2: Esse aqui, ó.
6: Tá levando
2: Pode ser esse aqui, esse oficial?
1: Não, mas tem uma coisa, meu, não tem migué na cobertura.
3: Não tem.
1: Isso e a turma pede migué. Mais.
3: E a turma cobertura. Compra a calda extra. Eu falei, tá tudo bom. Perfeito.
4: Mas com todo respeito, nem precisa de calda, viu? Porque o bolo em si, né? Meu Deus.
2: É bem que gostoso. Delícia.
3: Eu queria que bolou, mesmo era o selo Morgado. Ah, vocês carimbado. Todos muito importantes, mas o do Morgado.
1: O Morgado carimba.
3: As receitas são todas minhas. É exatamente a receita que eu fazia em casa, desde sempre. Mas a gente ajustou forno e adaptou, mas a mesma forma, o mesmo tudo. Acho que isso também é o segredo. A gente não fez um bolo para vender. Era o bolo de casa, com a receita do brigadeiro de casa, com muito leite condensado. E aí
1: tá muito
3: decolou.
1: Bom.
3: Muito feliz.
1: Sensacional.
2: Puta delícia.
1: É bom pra caramba, cara. Meu Deus do céu.
2: Ó, eu vou convidar todo mundo agora. Você quer falar mais alguma coisa? Você quer?
3: Muito obrigada.
2: Pra nossa audiência, estamos em todo o Brasil.
3: Pra audiência, a gente...
2: pretende levar pra todo o Brasil?
3: A gente quer chegar em mais cidades. A gente tem só um ano e meio, mas a gente pretende chegar no Brasil todo. A gente tem muito cliente que vem pra São Paulo visitar, pra ir no médico numa reunião e pede. E leva muitas vezes de volta, então chegaremos. Mas no Insta a gente conta tudo, sempre tem todas as novidades.
2: Então se você quiser essa delícia, no QR Code, quem tá em tela... entra aí no QR Code. Quem estiver acompanhando pelo rádio, arroba Doce Aquarela com dois L's.
1: Muito bom.
2: Obrigado.
3: Obrigada,
2: sucesso
3: para
2: você. Muito bom, viu, Marcela? Muito
3: obrigada,
2: bom. Muito
3: obrigada.
2: Bom mesmo.
1: Prazer.
2: Agora obrigado, eu vou para onde? Eu vou pedir uma vinheta. Porque, olha, hoje.
1: Nossa, parabéns ao nosso Reginaldão. Aí
4: eu vou guardar metade para levar para o Aquarela.
0: Legal, Delari.
4: Vou guardar pra levar pra escola.
0: Tira do programa.
1: Mas é bom.
2: E esse
1: hein,
2: grandão aí?
1: Esse grandão é.
4: É, tem o Reginaldo.
1: Da Jovem Pan.
0: Grandão.
1: A Jovem Pan está em dois.
0: É o do Morgado esse.
2: É o Morgado. O Morgado já
0: deixa quer. Pros caras da.
4: É, não, eu vou guardar metade pra Luqueca.
1: Segura aí, Montanha. Deixa eu.
4: Dá o seu aí.
1: Dá pra levar pra minha mulher.
0: Mas a mulher também.
4: Guardar pra levar pra escola.
2: Meu, tá comendo? Tá todo mundo comendo?
4: Uma delícia.
1: Muito bom.
0: Não, só eu não ganhei.
4: Mentira.
2: Você ganhou, você é mentiroso também, vai querer enganar.
0: Lógico que eu sou, queria o grande.
5: Mentira!
4: E aí, que mais?
5: Que mais?
2: E aí, solte a vinheta.
1: A Jovem Pan está em festa.
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1: Vocês que entendem de futebol, não tem como a gente não colocar esse assunto na mesa redonda de
4: Vamos
1: futebol
4: lá.
1: Debate, meu querido Avalanche.
4: Meu Deus!
1: O Conselho Deliberativo do Corinthians decidiu por 112 a favor, 49 contra e 6 abstenções. No quê?
4: Em quê?
1: Tiraram André Sanches, cara.
4: Meu Deus!
1: André Sanches do quadro associativo da agremiação. O que significa isso? O
4: que quer dizer?
1: Ele estava lá no Corinthians há muito tempo.
0: Isso.
1: E aí, Albeta, futebol
0: sei
1: vive
0: muito
1: um drama.
0: Bem como é que é essa história aí.
1: Né?
5: Mais sócio.
1: Supostamente, né? Apontam, né, que o dirigente teve gastos exorbitantes. 480 pau tá bom pra vocês?
0: No corporativo?
1: No corporativo. Você sabe que o clube, ele te dá um cartão corporativo igual na presidência.
5: Se fosse pro governo, tava baixíssimo esse valor.
1: E obviamente que os torcedores corintianos, né, celebraram esse momento, porque o André Santos vive há muito tempo, há décadas, né, no conselho, lá no Corinthians. Trouxe, teve algumas ações importantes, como o Ronaldo Fenômeno e por aí vai. Mas a turma não tava feliz com ele e até... fizeram um banho de espuma. Vocês viram o banho de espuma ou não? Põe na tela lá a torcida do Corinthians.
0: Ficou feliz.
1: Ficou feliz, colocou uma máquina, né? O famoso aquela... Tem algumas festas, né, Gueré? O baile da espuma.
0: Tem. Na Gugan tem.
1: Mas seria para limpar o clube de corrupção.
0: Isso.
1: Que já vive há muito tempo. O Sam deve lembrar. Não só o Corinthians, né? Muito todos clube. Os times são deficitários por má administração, má gestão.
5: Estádio também.
1: É, teve a história das Bets com outro presidente também,
0: sim,
1: que é bem cabeluda a história. Mas eu vou fazer uma pergunta pra você que gosta das SAFs.
5: Nossa,
1: por que os times devem tanto dinheiro e sempre pegamos o Botafogo, o Corinthians, o próprio São Paulo tem outras investigações.
5: Não, pera, o São Paulo não é SAF.
4: Não, ainda não, mas
1: ainda
4: se Deus
1: não.
4: quiser vai.
1: Mas por que os times eles têm esse problema
5: não,
1: financeiro?
5: É igual um problema de gestão pública. O cara tá na gestão, ele quer ganhar título, custe o que custar. E
1: exato,
5: esse custe o que custar, muitas vezes ele antecipa a principal receita do time, que é direito televisivo, por 3 anos.
1: Sim.
5: E aí... ele gasta tudo, aí chega o outro, não tem como pagar. Como a torcida não aceita você ficar com um time pior, mesmo que isso seja necessário para
2: pagar a conta.
5: Pagar as contas, o cara vai pedalando. Só que uma hora o negócio estoura. Ano passado, o Corinthians também fez uma questão pro sócio, pro torcedor doar.
7: É isso aí.
2: Não deu certo. Não.
4: É, lembra?
5: Difícil, né?
2: Já vai não deu certo.
5: É difícil, né?
4: Complicado.
5: É. Agora, a SAF é a melhor. A de São Paulo tem um
4: Tomara.
5: Acompanhado. Até fiz uma live do São Paulo.
4: Mentira.
5: Falando das finanças faz um tempo. É, faz acho que um mês. É, falando que a SAF é o melhor caminho. Porque a SAF, o cara é como empresa. Tem que se responsabilizar.
2: É, ver o Botafogo.
7: É, boa ideia. É exatamente o que o Emílio falou.
1: Se o empresário quebra, quebra o time também. Exato. Né?
7: A SAF, você tem que escolher muito bem qual
5: Sim,
7: a SAF.
5: Não é porque...
7: Porque você tem SAFs aí, que a do Vasco, a do Botafogo, que aí sim, o time sim, continua
5: com
7: um problema financeiro brutal.
5: Não é que qualquer SAF vai ser boa.
7: Mas eu sou a favor da SAF.
4: É, o Diego Fernandes está tentando no São Paulo
5: ele
4: tentar.
5: Que me chamou pra lá,
4: pois é, sem a necessidade da aprovação de conselho deliberativo, mas é difícil juntar todo mundo para aprovar, né? Mas tomara que aconteça isso, porque a gente não aguenta mais o tricolor do jeito que tá.
5: É, o que você precisa é ter um parceiro bom e um plano de negócio. Sim. É a mesma coisa que você vai abrir uma empresa. Diego. Você vai abrir qualquer empresa. De qualquer jeito vai dar ruim. Abraço pro Diego.
1: E só para finalizar o assunto, né? O Ronaldo Fenômeno, junto com o Roberto Carlos, está buscando uma iniciativa dos sheiks árabes para também fazer SAF.
2: Também comprou o Cruzeiro lá e entregou.
7: Mas depois já entregou.
1: E o nosso queridíssimo Inter de Limeira pode ser comprado por uma SAF, por uma iniciativa desses dois jogadores que são consagrados.
2: O Vampeta era dono de um time,
7: Sócio do Osasco.
4: É o Dax.
1: Audax. Bom, não sei, né?
4: Ele é presidente, né?
1: Tem muita coisa ruim no futebol, a movimentação tá para isso, né? Inclusive, Neymar não está confirmado para jogar este amistoso que vai ter no domingo no Maraca, acho que é contra o Panamá, se eu não me engano.
2: O Neymar só tem que jogar jogo que ele queira jogar.
1: Isso.
7: Ele escolhe?
2: Ele escolhe. Ele fala, hoje eu vou, hoje eu não vou.
1: É. Boa.
2: É claro, é o Neymar.
1: Ele tem.
7: Ele tem essa liberdade.
4: É o amigo Ney.
2: Quem é? Já o Messi já não vai pra Copa, né? Já se machucou.
4: Sério?
5: É. Não. Sabe ainda.
7: Ele vai.
2: O Messi tá machucado.
5: Calma, ele levou a mão à coxa.
7: Eu acho que é aquele esquema de
2: ficar... Porque esses caras que dão graça... É o Cristiano Ronaldo, é o Messi, é o Neymar. O resto ninguém tá ligando. Fala o time da Argentina aí, você que é tão argentino.
4: Tem a menor ideia.
2: Fala quem é o lateral direito da Argentina.
7: Esportivo Rafael.
1: Juan Suárez.
2: Que Juan Suárez?
1: Você não conhece. Juan Suárez está indefinido ainda.
2: E o Corrego?
1: Corrego lateral. Joga pelo meio.
5: Corrego. Que joga aberto.
1: Javier Martínez.
5: Corrego aberto.
2: É, o Corrego.
1: Mas você sabe que vocês falam muito do time da Argentina e acontece muito parecido com o que acontece com o Neymar hoje.
7: É.
1: Né? O Messi estava muito desacreditado na última Copa.
7: Tava.
1: Né? Que não jogava igual o Vini Júnior. E levou. Então, para mim, é uma esperança.
5: Estava com a mesma idade que o Neymar tem hoje.
1: Exatamente. Os números não mentem.
7: Os argentinos falavam que o Messi não era argentino, que era para ele parar de jogar pela Argentina. Ele pensou em parar de jogar pela Argentina, só que aí ele ganhou a Copa e todo mundo já esqueceu tudo.
2: O que mais?
1: O que mais é o seguinte, eu queria fazer um desabafo e um
2: apoio. Que é Jornal do Esporte?
1: Jornal do Esporte. Hoje é esporte. Hoje a mesa redonda.
4: Meu Deus, Pique, vamos lá.
7: Pânico na área.
1: Você pode escolher
7: agora o Ruivo Esporte.
1: Você sabe
2: que... Tem dia que é só o Vorkado daqui.
4: Isso.
2: De lá.
4: A Paramount, né?
1: Não é, velho. Se eu falar do Borcaro, vocês não aguentam mais.
4: No pique, nosso sem sobrancelha, no pique. Vai lá, qual a próxima notícia?
1: Deixa eu falar, rouba lanche. É o seguinte.
4: Vamos lá, meu Deus.
1: O Thiago Leifert, que a gente falou tanto dele, eu só queria fazer um desabafo. O Thiago Leifert é um cara que ele tem uma iniciativa, né, muito corajosa de fazer um jornalismo que é solitário, que é no YouTube. Você sabe a dificuldade que é. O Alba produz conteúdo. Existe uma militância insuportável do jornalismo.
4: Total.
1: Comandada pelo senhor Juca Kifuri, comandada pelo senhor Trajano também, que fez um post maldoso. Não sei se
2: sério? Você... Eu não tenho rede social.
1: Não é nem rede social. A gente acompanha as notícias para fazer. Ele vai lá no Instagram.
2: Você tá fofoqueiro, hein?
1: Eu não tô fofoqueiro.
4: Ok, ok.
1: Meu apoio ao Thiago Leifert, porque ele é um cara, além de ser parceiro, de participar do programa, eu realmente gosto do que ele faz.
7: Eu também.
1: E ele faz um jornalismo que é independente e não militante. Por quê? O jornalista, principalmente da turma da UOL, é em quem você vota. Não é a sua opinião sobre o esporte. Então a turma não gosta do Neymar por causa do Bolsonaro.
7: Isso
1: e acabou.
7: É só um parênteses. Essa galera que fica falando isso, às vezes, não é nem a opinião do cara. É só para segurar a porcaria do emprego.
2: É assim. Eu vou explicar para você.
1: Vou prestar atenção.
7: Beleza.
2: Eu vou explicar para você bem, bem claramente o que é. Tá. O Thiago Leifert, ele tem alguma coisa com o Neymar, que os jornalistas Durango Kids.
1: Certo.
2: Porque eles ganham mal.
1: Ganham.
2: Jornalista é muito mal pago. Então, o jornalista muito mal pago, quando tem um jornalista muito bem pago, ele morre.
5: Ele odeia.
2: Ele odeia. Então, o Thiago Leifert é um cara muito bem sucedido, porque faz comercial da Claro, sim. Faz muito comercial. Não, disse carro. Não à Rede Globo. Falou, sim. Não quero mais trabalhar na Globo. Vou fazer meu canal. Faz isso. O canal da casa dele. Tem o canal da casa dele. Enche o rabo de grana. Aí o Juca Kifuri, que trabalha agora, ele trabalha lá na BC, lá. Ele trabalha
4: tá lá. Comigo lá também?
2: Não, não tá sim, trajando
4: tá
2: lá.
4: Tá.
2: Esses caras, eles têm inveja do dinheiro da outra pessoa.
4: Pois é.
2: Você entendeu?
1: Eu entendo, mas TV eu fico Brasil. Chateado.
2: Não é Bolsonaro.
1: Não, cara, tudo bem. Eu concordo com o que você tá falando na relação
2: da inveja.
1: É
2: porque o cara ganha bem e ele eu ganha sei. Mal. Mas aqui, aí ele fica triste.
1: Só que todo mundo que tá sentado nessa mesa, acredito, que cresceu vendo o Cartão Verde, com as opiniões lógico. Do jornalismo.
4: Meu avô nunca gostou dele.
1: Que tem o Juca Kifuri.
4: Nunca gostou.
1: Que também tem o Trajano para opinar sobre esporte. Agora, quando o cara vai no pessoal e o Trajano fala que o jornalismo do Thiago Leifert é um jornalismo de sapatênis, como você tá falando, talvez pelo dinheiro que ele conquistou, aí fica uma coisa insuportável. Mostra aí o seu senhor Juca Kifuri, o que, que ele fala do Thiago Leifert, vê se você concorda. Na tela.
8: Por a tela. Nossa querida Rede Globo de televisão. Porque é um assinte contra o jornalismo a Virgínia ser a repórter da Copa do Mundo.
2: Misógino.
8: A Virgínia, que mal concatena duas frases.
2: É rica
8: frases,
2: também a Virgínia.
8: Sim, será repórter na Copa do Mundo.
1: Ele quer dizer, ele.
8: É a esculhambação do entretenimento... Mas 100% no lugar do jornalismo.
2: Ele tá velho igual nós também, né?
7: Mal
2: também
7: lá.
2: Tem isso, né?
7: Não, não, mas ele envelheceu
2: também,
7: mal.
2: A também velhice. Tem a velhice
1: mas
2: também.
1: Mas aí vão falar que é etarismo.
7: Tá velho igual o pai.
2: Não, também tem a velhice. A velhice
1: ela te deixa mais amargo, Emílio.
2: Quanto não. Mais velho você fica...
7: Mal concatena mais... duas frases.
9: É. Então, a gente tem que levantar isso daí, porque se fosse do outro lado, aí ia ser misoginia.
4: Exato. Ups.
7: Perfeito.
4: É misoginia.
1: É a frase
7: aí...
1: do Thiago Leifert. Olha, você foi brilhante. Thiago Leifert.
7: Eu sou.
1: Na tela. Por favor, pode falar.
10: Teve um anual que disse que a Virgínia não consegue concatenar duas frases. Com mulher é muito machão, né? Com mulher é muito, muito, muito machão. Já teve um problema de machismo outro dia. E os coleguinhas, ó.
4: É isso aí.
10: Ninguém fala nada.
7: É.
10: Machista no ar, ninguém fala nada. Agora diz que uma mulher adulta não consegue concatenar duas frases e. Silêncio. Aí o machismo não existe mais.
4: Exato.
10: Muito machão.
4: Boa.
10: Com mulher.
1: É, ele complementa
4: o é isso aí, Leifert. Não, não é briga, é fato. Briga. É expor o que ninguém expõe.
7: Boa.
4: Porque a gente fala.
2: O bigodinho.
7: Ah, o bigode.
2: O bigodinho tá brigando com o nosso.
7: Com o
2: nosso
7: Asmar.
2: Filhado.
7: O Asmar também tá brigando com todo mundo.
4: Ele também briga com
7: todo mundo. O Asmar, ele
2: bigodinho.
7: Briga.
2: Põe o bigodinho aí, ó.
7: Falou que vai pegar o Asmar aqui na Dirce.
2: O bigodinho tá brigando com o pilhado.
7: O pilhado afinou pro bigodinho.
2: Eles estão brigando agora. Tudo mal. Ó, o bigodinho lá. O bigodinho também odeia o pilhado. É. O pilhado odeia ele.
5: O pilhado também é bem sucedido.
7: Eles vão fazer uma briga, eles vão fazer uma linha de bigode.
2: O pilhado também é um cara rico.
4: Sim.
5: Pode ser rico.
2: O pilhado.
7: E bonito.
2: Bonito?
4: Não, pilhado. Não, peraí, parou, parou.
2: O pilhado vai ser papai.
4: Olha, esse é bonito, mano.
2: Fez implante.
4: Parece um babuíno, velho.
2: O pilhado, eu vou contar pra vocês, também igual o Neymar. Ele trabalha quando quer, de qualquer lugar.
7: Ele escolhe a agenda aqui na Jovem Pan.
5: Se não quiser, ele manda.
7: Fala, se quiser, não precisa me pagar que eu já tenho dinheiro.
1: Ele escolhe o horário do
2: Salve
1: programa.
2: O pilhado.
4: Não, mas os dois, tudo bem, são dois homens. Agora o cara fazer isso, que nem o Thiago pontuou. Isso aí não é misoginia. Todo mundo que tá quietinho, o cara fala mal da mulher desse jeito. Queria ver se fosse o contrário.
7: É, mas é o que o Emílio falou, isso daí é inveja. Deus. O cara, ela não concatena duas frases.
4: Ele queria estar lá.
7: Você não consegue juntar em 12 vidas o que ela juntou em 20 anos. E é isso aí. Se qualquer coisa, vem pro pau na Jersey.
1: Boa. É que isso. Mais? É bom colocar na face, né? Da hipocrisia, o que acontece no nosso país. Vamos agora para a informação.
2: Por que você traz essas notícias tão.
1: Para movimentar, não são
4: tem
1: tão.
4: Que fazer
1: ou
4: isso
1: eu,
4: mesmo.
1: Ou eu fico calado, eu e o Rogério tá Morgado, que temos um trabalho fantástico
2: tem
1: pra
2: tanto
1: gente.
2: Tanto jornal de esporte.
4: Tem que expor, não, mas tem que expor a hipocrisia.
1: É, ninguém fala.
7: Eles são frouxos.
1: Não, fala na rede social. Aqui a gente fala no broadcast.
4: Isso aí.
1: E um abraço aí pra essa turma aí que é tão militante.
5: Que gosta tanto da gente.
1: Vamos lá? Vamos saber o que vai acontecer?
7: Aonde?
1: Todo mundo quer saber.
2: É, eu sinto no que for, né, nessas palavras, mágoa, né?
7: Sim.
2: Cara, você não pode ter muita mágoa, um pouco de rancor, né? É uma coisa meio...
7: E tem uma coisa, Emílio, que pela competência, pela elegância, que chama o off. Você não gostou? Você é colega do cara? Você manda um WhatsApp, conversa com o cara no bastidor. Do mesmo jeito que ele está incitando isso daqui, que é uma coisa insuportável. Você sabe que a gente está num momento crucial para o Brasil... parar de encher o saco, foi a convocação do Neymar. Todo mundo comemorou, pode não gostar do Neymar, mas vamos torcer pro Brasil na Copa. O que os jornalistas fizeram? Colocaram de novo. Eles que reclamam da história da política, de polarização, vai tomar banho. Começaram a falar do Bolsonaro.
9: Mas hoje, é que eles ganham dinheiro só com isso. Então, eles não conseguem falar de outra coisa.
7: Então, é assim que faz engajamento, os caras também têm que aguentar o outro lado.
9: É que assim, o Emílio Zuzu, a convocação do Neymar foi a maior derrota desse jornalismo.
7: Exatamente.
9: Porque eles ficaram 6 meses falando, o Neymar não vai. O Ancelotti jamais vai ceder ao Neymar.
7: Exato.
9: Aí o Neymar foi convocado, as pessoas estavam comemorando. E aí eles sempre colocam, o país está dividido. Ninguém está dividido. Eu não vi um vídeo de alguém vaiando quando tem o Neymar convocado. Porque aí seria a divisão é essa,
7: torcedor,
9: né?
7: Torcedor.
9: Se é 50-50,
7: não teve.
9: Então, se é 50-50, cadê os caras vaiando? Então não tem isso. Então eles tomaram um pau da realidade e eles sempre dobram a aposta. Ah, então o Neymar foi convocado porque foi pressão dos patrocinadores. Não, é porque o contrato do Ancelotti, pra outra Copa, obrigava, falava assim, não, você só vai renovar o contrato se o Neymar for na Copa. Então eles sempre vão colocando e não há nenhuma punição no tipo de... Você, a função do jornalista é dar informação.
7: Sim.
9: O cara só erra.
7: Então, não é questão de errar, é pior. Isso é fake news.
9: É.
7: E ninguém vai atrás.
2: O cara é ressentido, triste.
7: Mano. É mais fácil você fazer a análise do esporte. Se o Neymar jogar mal pra cacete na Copa do Mundo,
9: eu falei.
7: O cara tem todo o direito de falar: o Neymar não jogou, o Neymar caiu, o Neymar é ruim no esporte. Mas vai pro CPF, vai pro pessoal, porque tem tudo isso que você falou. Ou é o contexto da inveja, ou é do dinheiro, ou é de quem votou. E a gente perde o que a gente mais gostaria. Quer saber?
2: É o Jornal do Esporte.
7: Jornal do Esporte. Você quer falar de...

0: mais voltado. Se você pegar os grandes eventos da direita norte-americana, teve um apontamento do Donald Trump falando da amizade com a família Bolsonaro. Isso é inegável, correto?
1: Eu sei, mas eu tô falando... No cargo de presidente, eu acho que não pode receber
2: na pessoa
1: um candidato de um outro país, entendeu?
3: Porque isso implicaria em uma questão diplomática também. Porque
1: diplomacia.
3: Você, imagina, você, você e o Morgado...
1: Fizemos
3: o
1: Itamaraty, você não lembra das aulas lá no Itamaraty? Pô?
2: Clube Rosa.
3: Porque assim, imagina, você e o Morgado são candidatos, sou presidente dos Estados Unidos, aí eu falo com o Morgado, que é candidato, e você ganha. Aí vai causar uma barreira diplomática aí, complicado. Mas pode, sei lá, né?
0: Outras narrativas.
4: Mas é o Trump também, né? Ele então não dá pra saber nada.
0: Bom, vocês querem saber com quem ele vai se encontrar?
5: Com quem?
4: Com quem?
0: Querem ou não?
2: Quem?
0: Com J?
3: G.D. Vance.
4: Porra,
0: segundo fontes aqui que eu apurei, talvez não tenha o Donald Trump, mas G.D. Vance pode receber o Flávio Bolsonaro.
5: O presidente pode receber?
0: Vamos aguardar. Pode, supostamente. A gente não crava nada porque você sabe que eu não acerto nenhuma também. Então, pode ser. Não sei até agora.
5: Quem não crava também não erra.
0: É, agora, a situação do Donald Trump, ele é muito maior do que qualquer tipo de encontro, com todo o respeito agora, porque ele precisa resolver a guerra do Irã. Estreito de Hormuz, acho que o Sammy vai também falar um pouco mais da parte econômica, mas a gente teve alguns conflitos, né, recentes agora. O Israel intensificou ataques contra o Hezbollah, foi anunciado, né, pelo primeiro-ministro que a gente conhece, o Benjamin Netanyahu. Esta é uma história que a gente sempre deve ter acompanhado ontem, que o bicho pegou,
1: sim,
0: principalmente lá com a turma do Hezbollah. E nesse momento, que é, tudo se conversa, é se a guerra no Irã vai terminar ou não. O Marco Rubio ontem esteve na Índia e disse que o acordo está para ser assinado. Só que sabe o que eles querem por baixo desse acordo?
2: O quê?
0: O acordo de Abraão. Você lembra do acordo de Abraão?
1: Lembro, claro.
0: O acordo de Abraão, para quem não sabe, é o acordo entre os países árabes com Israel, que tem uma troca, além de diplomática, Samidana, uma troca de estratégia também de inteligência e tecnologia. Arábia Saudita, Emirados Árabes já estava conversando com Israel antes de acontecer essa guerra, e o Trump está pressionando os países árabes também para esse acordo. Vamos aguardar.
1: Reconhecer Israel, né?
0: É. A turma está dividida nos Estados Unidos, principalmente que tem o midterms, né? Agora o Donald Trump tem esse impasse que não tem tanta popularidade, mas o que eles gostariam de resolver, estão falando que o Trump fraquejou para o Irã e aceitou o acordo, uns dizem isso, outros falam que ele fez o trabalho sujo que a Europa não quis se meter, que é arma nuclear. Pronto? Acabou? E passo a bola para vocês, para o Samidano, que está empolgado.
2: Mas já?
0: Não, é. Senão...
1: É o esporte. Esporte e uma notícia do...
0: Não, eu tenho
1: duas notícias.
0: Você quer? Eu vou falar um pouco também.
1: Duas notícias hoje.
0: É?
5: São boas.
0: Só duas. Duas notícias longas.
1: Você achou?
5: Você prefere duas boas ou cinco
0: dez ruins?
1: Deixa eu ver aqui o que temos aqui.
0: Vamos ver. Vamos ver. Você pode escolher do Papa sobre inteligência artificial.
1: Papa não. Papa,
0: Papa é chato.
1: É chato.
0: Ah,
1: o Papa é chato.
0: Situação do 6 por 1, do Alcolumbre.
2: 6 por 1.
1: Exato. Vai passar.
2: Mas eu vou falar.
0: Eu sei que o Sam vai falar, mas aí a gente tem um impasse.
1: Você vai falar o 6 por 1?
0: Mas os bastidores. Os bastidores.
5: Os bastidores, os complementos.
1: Israel falamos. O Flávio Bolsonaro.
0: Você contou quantas notícias,
1: Thiago
0: aí?
1: Thiago Leifert.
0: Seis notícias.
1: É, pouquíssimo. Se você
0: me dá três, eu não falo nada também, né? Tudo bem.
1: Pouquíssimo.
5: Esse cara não tem.
1: Seis notícias.
0: Seis desgatados. Não, tem mais coisas.
4: Três o Morgado come de bolo.
0: Você não vai falar da Bolívia?
1: Seis notícias. Bolívia?
5: Você viu?
1: Não, viu? O presidente diminuiu o salário dele pra conter a população.
0: Conter a população.
1: Coitado.
0: Aí tem uma crise lá na Bolívia.
1: Vamos, professor?
0: Vamos, chegou o momento dele brilhar.
1: Então, senhoras e senhores, nosso professor, foca!
6: Foca na economia! Foca na economia!
0: Samuel,
6: vai lá, Samuel!
5: Obrigado! Olha só, Hugo Mota anunciou ontem o acordo final entre a Casa e o governo para o fim da escala 6 por 1. A PEC prevê a transição em duas etapas. Seguinte, Delari, até 60 dias após a promulgação, a escala muda de 6 por 1 para 5 por 2. É o fim imediato dos 6 dias seguidos. E a jornada cai de 44 para 42 horas semanais. Primeira etapa. Depois de 12 meses, mais 2 horas caem, passando então para 40 horas. Segundo, Hugo Mota tem 3 pontos inegociáveis.
1: Salário.
5: Fim da escala, redução da jornada e manutenção do salário. Falar um pouco do calendário. A comissão especial vota o parecer amanhã, quarta-feira.
1: Que alguém

0: pediu vista, né? Era para ser ontem.
1: É, e o plenário da Câmara vota na quinta. O relator, que é o deputado Léo Prates, sinalizou que a regulamentação posterior será feita por projeto de lei e vai considerar as particularidades de cada setor. E ele fala também de MEIs. Lembrando que essa é uma pauta que 71% da população apoia. Por isso, você vê pouca gente, inclusive da direita, se opondo a isso. Na prática, Emílio, é 10% a mais do custo da hora trabalhada. Então, o cara trabalhar 44, vai trabalhar
0: 40. 40,
1: você tem que pagar 10% a mais. Como não tem um ganho de produtividade, isso significa mais inflação. Esse negócio que ele fala, olha, a redução da jornada, manutenção do salário, enfim, da escala, não é bem verdade. Porque se tiver inflação, você vai ganhar a mesma coisa, só que você vai comprar menos. Então, na prática, diminuiu o seu salário. Também não é verdade que vai ter redução da jornada. Por quê? Porque o cara que, se acontecer isso e vai ter inflação, ele vai ter que fazer um bico. Tá bom, ele não vai trabalhar 6x1 naquela empresa, mas ele vai virar Uber, ele vai fazer um bico, ele vai fazer um por fora.
0: Sim, por fora, o famoso por forex.
2: Por forex. Frila sem nota.
1: Também tem um negócio...
0: A gente faz muito aqui por forex.
1: Também tem um negócio simples que vai acontecer...
0: Para ajudar no orçamento.
2: Isso.
1: Que é
2: orçamento secreto.
1: É a pejotização.
0: Ó, o Morgadão não para de comer bolo.
2: Você vai explodir.
0: Ó, não para de morrer. Comer bolo. Hã? Ele não para.
2: Era pra Luqueca.
1: Pra Luqueca. É um bolo grande.
3: Desculpa, Sammy.
1: A Luqueca era a caixa vazia.
2: Bolo e já comeu duas caixas.
1: A caixa vazia pra Luqueca.
0: O que mais, professor?
3: Vocês estão igual o Juca Kfouri, com inveja. E a mulher de vocês não deixa vocês comer. O Zuckerman. Nossa, o Zuckerman pega um pão e ele toma uma chinelada na boca.
0: É. Puta, a mulher dele manda nele.
3: Manda que vocês não.
0: O cara parece um capacho.
1: Não, dá pena.
0: Puta, parece um capacho.
3: A mulher falou assim, ó, vamos embora. Ele falou, vamos.
2: Eu respeito as mulheres que são mães no Brasil.
0: Ela falou assim,
2: vocês são misóginos.
0: Ela falou assim, ó. Vamos embora? Aí, bem agora. Já!
3: Na hora levantou e pegou a bolsa dela.
1: Juro por Deus. Ele já tava no carro.
0: Juro por Deus.
3: Ele pegou a bolsa na hora dela.
2: Amor, você tem toda a razão, Jéssica. Parabéns. O legal é que o Alba não levanta nem a cabeça.
1: Mas também
2: agora
1: não ajuda em casa.
0: É.
2: Não, o Tugina chamou. Mas não acorda.
3: Falou, vamos o Zuckerman jogar picobol. Ele falou, vou perguntar pra minha mulher se eu quero ir.
2: Se ela deixa.
0: O que mais, professor? Bom, vai passar.
1: Passou.
0: Vai passar. Já passou.
1: Agora você tem alguns BOs. Imagine que você tem um contrato, muita empresa tem contrato com outras empresas sobre segurança, limpeza. Aqui mesmo, prédio, eu não sei se o segurança
2: comercial, né?
1: É da Jovem Pan, é terceirizado. Agora imagine só, tem o contrato. O prédio, como muitos prédios aqui em São Paulo, tem um contrato. A empresa terceirizada contrata, de fato, os seguranças.
0: Isso.
1: E ela vai ter que pagar mais. Então vai dar uma confusão geral nos contratos. Porque você não vai. Nem todos os contratos têm reequilíbrio automático. E aí? Então você fala de.
0: Existe uma máxima que a gente fala lá em Botucatu. No andar da carroça, as melancias se ajeitam.
1: Olá, Morgado.
0: Então,
3: eu entendi, safado.
0: Então, meu querido, então, você tem que pensar o seguinte. Isso aí, vai funcionar e vai ser bom pro cara não ter que trabalhar 6 dias. Ele vai trabalhar só 5 dias.
1: Não vai ser bom.
0: Não, vai ser bom pra quem trabalha
1: menos.
0: 6.
1: Tá, vai ganhar menos.
0: Não sei se vai ganhar menos.
1: Claro que vai ter inflação, vai ter informalidade. Você acha que tem um milagre, Emílio, você trabalhar menos e ganhar mais?
0: Não tô dizendo isso. Eu tô dizendo... Não me interessa se vai ganhar mais, se vai ganhar menos. Ele vai acertar o salário dele.
2: Sim.
0: Eu estou falando o seguinte, o cara vai ter a possibilidade de ter um dia a mais de folga, trabalhar 5 dias. Não fica naquela escala lá de só o domingo ou só o sábado, ter que trocar.
1: Sim.
0: Não, final de semana.
1: Sim, mas o que
2: alguém
1: deveria,
2: vai repassar
1: mas
2: isso.
1: O que deveria ser.
0: Eu sei que vai repassar tudo. Quando existe uma lei, você perde um pouco da sua liberdade. A lei serve para isso.
1: Mas o melhor...
0: A empresa vai ter que dar um jeito.
1: Só que agora você não vai poder contratar. Porque o que era o ideal é assim. Você deixa os contratos livres. Quem quiser trabalhar 3, trabalha 3. Quem quiser trabalhar 4, trabalha 4. 5, trabalha 5, 6 por 6. Agora, o cara que quiser trabalhar 6 está proibido.
0: Mas aí ele faz um bico.
1: Não, mas não na empresa, aí vai fazer um bico, às vezes num cargo muito...
3: Mas eu acho que o problema é a proibição, não é o cara querer ou não querer, né? Esse que é o ponto do Sammy, né, não, Sammy?
1: É, exato. É que os sindicatos falam que as empresas abusam.
3: Ajuda aí, ó.
1: Mas eu acho que vai ser muito pior para a sociedade, veremos. A outra coisa que saiu ontem, O Boletim Focus. O Boletim Focus é aquele, aquela pesquisa que o Banco Central faz com os analistas.
0: Peraí, deixa eu só colocar uma. Se você me permitir, não, professor. Claro. Você é o professor.
1: Finge que você manda no programa.
0: Eu entendo o que você fala. E às vezes a pessoa que é um funcionário não consegue entender. Temos um gráfico que eu te mandei aí. Ah, tá lá, ó, que é o quê? Que são as empresas. As empresas...
1: Ah, esse é o recorde de
0: recuperação judicial. As empresas estão tudo quebradas. Que é o recorde de recuperação judicial que a gente está tendo agora, que, sei lá, é 5 mil empresas. É muita empresa.
1: E nem atualizou para 2026 ainda.
0: Isso. É empresa que está ferrada. Você está dizendo que isso vai prejudicar mais as empresas. Nós vamos ter mais empresas se ferrando.
1: E outra coisa, você já fez muita publicidade para o varejo. Varejo é 30% do setor do PIB no Brasil. 30% do PIB é varejo. Varejo, a margem é 4%, 3%. E aí, como é que você consegue aumentar o custo do funcionário em 10% e a mão de obra pesa muito no varejo e continuar com margem? Vai quebrar um monte de empresa. Ou vai para a informalidade.
2: Ou para o Paraguai.
3: Ou aumenta o preço.
1: Ou vai acabar indo embora.
2: Sufoca o empresário.
1: É. Não, o empresário... Ele desconta no funcionário. Ou seja, a hora que ele vai se ferrar, ele fala, não vou me ferrar, vou fechar essa empresa. Porque ao fazer isso, várias famílias que dependem daquele emprego também vai ser mandado embora.
3: Só que aí o pessoal não pensa. O pessoal fala sempre que é o patrão, é o explorador que quer ganhar dinheiro sozinho. É isso. Aí isso ninguém pensa.
0: É isso.
3: O cara fala assim...
0: A sua preocupação é essa, professor?
1: A minha preocupação é que quase tudo que parece... um atalho, uma coisa muito simples para resolver, normalmente tem um custo escondido gigantesco. E esse é um caso disso. Parece que você quer ajudar as pessoas, mas você não vai estar ajudando as pessoas. Só vai ajudar as pessoas quando quer ajudar as pessoas. Você precisaria ter uma infraestrutura melhor no Brasil para a logística custar mais barato e a gente pagar menos nas coisas.
0: Boa.
1: Ou, se não, você ter um estudo melhor para o cara conseguir um emprego que gera mais renda. Ou, se não, a gente não tem que ficar morrendo de medo de andar aqui e, às vezes, ter que pagar tanto segurança, né? Em todos os lugares que a gente vai, tem segurança.
3: Você não anda com segurança.
1: Não, eu não ando com segurança privada, mas aqui no prédio tem segurança.
2: Motorista misterioso.
1: Segurança, numa escola tem segurança. Isso é um custo pela insegurança pública que se tem. Então, eu acho que esse é um caminho muito melhor. Descer imposto seria um caminho melhor. Mas a gente vai no caminho contrário da cartilha de economia. Mas deixa eu girar o assunto.
0: Não, esse
2: gira!
0: Assunto, esse assunto dá muita tristeza.
2: É. Dá muita tristeza. Tem uma coisa, ela vai falar do Bolsa Família.
0: E vou dizer mais para você. O Brasil está mais pobre.
1: Sim.
0: Está mais pobre. Porque veja bem, ó. Evolução. PIB per capita. Que é a riqueza por cabeça.
1: Por cabeça.
0: Não adianta falar que o Brasil é pequeno, é grande, tem muita... Por cabeça. Em 2011, o Brasil era... Em dólar. O Brasil era 13.397 dólares. Sabe quanto é hoje?
1: 10 mil.
0: Nós perdemos 20... A gente ficou mais pobre 23% de 2011 para cá.
1: E teve inflação em dólar, né?
0: É.
1: O que você comprava antes com 10 mil dólares, em 2011, era muito mais coisa do que você compra hoje com 10 mil dólares. A inflação em dólar não é irrelevante nesse período.
0: Então a gente ficou mais pobre de 2011 para 2025. Boa, boa, boa. É um choro. Boa, boa.
2: Você está mais pobre, pô.
0: Certo? Mais todos pobre, nós. Todos. É per capita isso.
2: E mais tonto.
1: Assim, agora...
0: Desculpa, viu, professor?
1: Vamos gerar notícia, ou não.
0: Não, o jornal tá bom.
2: Tá bom. Pega uma notícia alegre.
1: Chupa, Zuckerman. Ah, vamos lá.
2: Que isso, competição de jornais?
1: Não, é porque eu tenho três notícias boas.
2: É verdade.
0: Ora,
1: ou cinco ruins.
2: Você tá bem, só um
3: penteado maravilhoso.
1: Selic. Segundo a previsão do Boletim Focus, o Banco Central chega toda semana e ele pergunta pros analistas, pros economistas, instituições financeiras, quanto você acha que vai ser a Selic? Quanto você acha que vai ser o dólar? Quanto você acha que vai ser o PIB? Quanto você acha que vai ser a inflação? Selic está mantida na virada do ano em 13,25, que é uma Selic muito alta. Isso também encarece, porque a empresa está endividada, ela às vezes não consegue pagar os juros, o capital de giro também. Por exemplo, pensa no supermercado, você tem que comprar a mercadoria para depois vender. Né? Nem sempre você tem um financiamento. E aí vai ficando mais caro, mais caro, mais caro. A inflação, a previsão... dessa segunda-feira, né, que é referente à semana passada, já está em 5,04%.
0: Estourou.
1: Estourou por muito o teto da média. Teto,
0: é.
1: E aí, você vê que o Banco Central não tem muito espaço para acelerar os cortes de juros. Tem um problema aqui, que também é... Você já ouviu falar no hiato do produto? Hiato do produto é a diferença entre o que o país produz e o que consegue, né, no máximo, produzir sem gerar inflação. É o que você consegue produzir sem gerar inflação, resumindo. Agora, como a gente está, a gente já esticou muito a corda. Então, tudo que você dá de estímulo, bate na inflação.
0: Uhum.
1: Então, você está enforcado. Para piorar, muitos preços no Brasil são administrados. Por exemplo, energia. A gente não é preço livre a energia. Mesmo
0: gasolina.
1: Gasolina,
0: eles estão dando aí um jabs,
1: então,
0: né?
1: Então, mas aí você precisa subir muito a taxa de juros para ter efeito.
0: Isso.
1: Porque o mecanismo de transmissão...
0: Por isso que a gente está vendo tudo subir muito de preço.
1: É, porque dá uma...
0: Tudo está subindo muito de preço. Você vai no mercado...
2: É impressionante,
0: preço...
2: meu. Cara.
0: É impressionante o que estão subindo de preço. Mas isso também é um fator meio psicológico, né? Porque vai perdendo a...
1: Existe uma questão que é inercial. Que é o seguinte. Inflação gera inflação. Então, por que gerou? Você chegou... Vamos supor que seu salário ou seu... o valor do seu serviço fosse flutuante, você negociava mês a mês. Você chega no mercado, tá mais caro as coisas. Chega a conta de luz, tá mais caro. Chega no restaurante, tá mais caro. Você fala assim, vou aumentar também.
0: Sim.
1: Só que aí a empresa que te paga fala, olha, também aumentou em mim, eu vou cobrar mais caro. Aí entra num ciclo, que é a inflação inercial. Então, o Brasil demorou muito para cortar a inflação inercial, que é o quanto transborda de um mês para o outro. É o contágio da inflação do mês para o mês.
0: Que é na época do Sarnica.
1: Sim, aquilo era muito alto. É. Então a gente volta a ter esse problema. Só que o Banco Central, como tem muito preço que ele não consegue mexer, que não é livre, a taxa de juros começa a subir muito. E aí você vê aumentos também de preços por conta de empresas que têm que cobrar os juros dos créditos.
0: Esse juro está embutido no preço.
1: Exato. Supermercado, você acha que está onde, Júlio?
0: Entendi.
1: E a última notícia, ele é do Irã. O Irã, o Zuckerman chegou a falar.
0: Hormuz.
1: Tem uma reportagem do New York Times em que os Estados Unidos, né, teria chegado num acordo de princípio para encerrar a guerra no Oriente Médio, o que incluiria a reabertura de Hormuz. E o compromisso do Irã também seria de descartar o estoque de urânio altamente enriquecido. O acordo ainda não foi assinado e depende da aprovação final das duas partes. Mas o que o Marco Rubio falou, que os Estados Unidos estão dispostos a aceitar um acordo interino sem eliminar imediatamente a capacidade nuclear iraniana. Então o que ele fala? Vocês primeiro reabrem o estreito. Aí a gente tem 60 dias para negociar. Se vocês não fizerem isso, a gente ataca militarmente. Porque o Irã, assim como outros países, eles têm um histórico de ganhar tempo. Então ele fica te enrolando, a gente já conversa,
0: sim,
1: vai avisando, não sei o que lá.
3: Estou almoçando.
0: Sim, empurrando com a barriga.
1: E aí vai enriquecendo urânio. O Donald Trump falou o seguinte, se não der o urânio enriquecido nas mãos dos Estados Unidos, a gente não acredita. E Israel também apoiou, falando que tem que desmantelar,
0: óbvio,
1: o urânio enriquecido.
0: Mas quero ver o Trump. Você viu o galão lá? É 4 dólares, pô. Foi de 2 para 4. Porque lá sobe na hora.
2: Exatamente.
1: Lá não tem preço administrado.
0: É. Foi de 2 para 4. Vai segurar lá.
2: Segura.
0: O povo. Aqueles carros que gasta, que nem um bebe, que nem o...
2: Bielari.
0: Tá bom já?
1: Não, se quiser tem mais.
0: Não, tá bom. Já
2: muito bom.
0: Nossa
2: senhora, que jornal fantástico.
1: Agora amanhã já
2: agora é o dela.
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2: Nossa, subir mobilidade, escada, né? Caminhar, ir no supermercado, ir no açougue.
0: Não ter uma queda, né?
2: Você precisa da força muscular.
4: E os músculos, ele faz essa proteção também, evitar uma lesão nos tendões, até proteger a estrutura óssea. E a creatina, todos os estudos apontam, né, que é um produto consagrado, né, muito popular nas academias, ela ajuda a fortalecer essa massa magra, os músculos, Emílio, que é tão importante para as pessoas.
0: É bonito você falar assim.
2: Ele fala bonito.
0: Só que agora eu vou te falar um negócio. A creatina é o produto mais falsificado que existe de suplemento. Você sabia?
4: É sério? Não, eu não sabia, não sabia.
0: Se você comprar creatina sem procedência, prova essas creatinas
4: não
0: que
4: dá
0: o cara vende,
4: nenhum.
0: O cara vende na internet. Meu amigo, se cuida, porque é o mais falsificado que existe. 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
4: Se a gente tem todo o cuidado com a qualidade, que é importante, né, Emílio? Até para poder dar resultado, voltar a comprar novamente. Não adianta você fazer uma venda. Você tem que vender a vida toda para que as pessoas possam usar. Então, o bacana da nossa creatina, ela já tem um ponto importante. Você vai concordar. Praticidade.
2: Muito.
0: Né? Primeira coisa é procedência.
4: Procedência.
0: Você vai comprar uma boa creatina.
4: Show. 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
0: Premium.
4: Segundo passo, ela é prática.
2: Muito.
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2: Que a outra você tem que colocar.
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4: 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E o bacana, né, Emílio, que os estudos apontam também que a creatina ela é muito importante para dar energia,
2: cognição.
4: Disposição, a questão cognitiva, que é o fator preponderante. Mas um ponto que eu gostaria de falar é uma doença que acomete, Emílio, as pessoas que já passaram dos 40 anos. Você vai perdendo a massa magra.
2: É
4: uma
2: verdade.
4: Doença chamada sarcopenia. Você vai perdendo a massa magra quando você percebe a sua estrutura óssea está muito exposta. Então você começa a usar a creatina, ela ajuda nessa força muscular. Também, Emílio, um ponto importante, tem muita gente usando as famosas canetinhas para emagrecer, né?
0: Sim.
4: É popular, todo mundo conhece.
2: Massa magra.
4: Você perde a massa magra e a sua estrutura óssea fica comprometida.
0: Exatamente.
4: Então você deve usar a nossa creatina para recuperar essa musculatura, te dar mobilidade, força muscular, cuidar da sua saúde. Como que a gente gostaria de envelhecer, né, Emílio?
0: É isso aí. É
4: poder ir no banheiro tranquilamente, assistir, ir no jogo do teu time de coração, fazer o que você gosta.
2: Ajuda muito na disposição, na força, né? A turma que precisa, todo mundo precisa fazer exercício físico para a saúde. É muito bom.
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4: 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Você tem que usar duas.
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2: Posso falar, me meter no assunto creatina que eu gosto e sou entusiasta. Você precisa tomar creatina todos os dias para ela entrar no seu sistema, né?
4: Sim.
2: Não é tomar antes ou depois, é todo dia. Tem que ter uma disciplina, porque ela até depois de uma semana, depois de 15 dias, você vai ver o resultado que você tem... Tanto para força na academia, quanto no dia a dia.
4: Sim, até
2: a disposição, é impressionante.
4: E até, Zuzu, ela foi popularizada, né, nos Jogos Olímpicos de 92, porque os atletas começaram a ter um desenvolvimento físico maior. Então aí, claro, as academias acabaram
2: É o suplemento mais estudado.
4: E hoje os idosos usam, Emílio, né?
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5: 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Eles racham. Cada jogo um joga com um.
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5: Pô, mas é da Nike.
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5: Animal.
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0: É isso
4: e torcer pro Brasil agora, né?
0: Você sabe que eu já tô velhinho, né? Aí eu fui no médico e tal. Eu falei, e aí, o que eu faço? Porque você quer saber como é que eu faço para cuidar da saúde? Ele falou assim... Crie músculos, meu amigo.
5: É isso
0: amigo.
5: Aí.
0: Crie
5: a minha músculo. Frase é não é crie dívidas, é crie músculo.
0: É isso aí?
4: É só isso? Ligar, galera. É só ligar.
0: Foi? Vinheta? Solta camisa a vinheta.
6: Programa de hoje, o coordenador do curso de Relações Internacionais do IBMEC de BH.
7: O que os analistas têm que fazer, no mínimo, é isso.
8: É, gente, verdade, viu?
6: O cara também é colunista da Gazeta do Povo e analista político do Brasil Paralelo. O homem é conhecimento puro, com análises pontuais e afiadíssimas.
7: É verdade, acho que é um pouco que ninguém sabe nada do que vai acontecer.
6: Muitos aplausos para Adriano Gianturco.
0: Adriano!
5: Olha ele aí.
0: Que é um break? Então vou fazer um break agora. Você queria, você pediu um break? É?
5: Tá bom.
0: Por que você pediu um break? Então vamos fazer um break para a nossa rede de rádio, para todo o Brasil. Você do rádio, daqui a pouquinho a gente te passa, mas a gente continua nas plataformas. Vai lá, Reginaldinho.
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13: Na verdade, a meu ver, são mais as instituições.
14: Sim, mas se você for pegar a própria Itália, o norte da Itália, Milão é um puta lugar chato. E o sul da Itália, Sicília, ali, o sul da Itália lá, é muito. Nápoles, é muito mais legal do que o norte da Itália, que é quase uma Suíça, é uma coisa meio chata, né? Não sei se você concorda com isso. Acho que isso também conta para a vida ser melhor ou ser pior, né?
13: Sim, sim. Geralmente é esse trade-off, né? Então. Mais chato ou menos chato, ok, que é um pouco mais subjetivo, mas a renda per capita também acompanha. O índice de respeito, por exemplo, das leis, das normas, etc., o estado de direito, a criminalidade, geralmente também vem junto.
15: Adriano,
14: por exemplo, que nem aqui no Brasil, o que eu gostaria de um presidente...
15: O Brasil que eu quero.
14: Era ter a gente ter a renda per capita, se a gente pudesse ter, de uma Polônia, né? Porque aí seria. Aí ia melhorar muito a vida do brasileiro.
15: É,
14: aí ia melhorar a qualidade de vida. Porque fica nessa história, né? A gente fica discutindo aqui se banheiro para trans é uma puta de uma discussão, né? É uma puta discussão que a gente está aqui.
15: Não chega a lugar.
14: Ah, é a Virgínia.
15: A Virgínia vai para a Copa.
14: Ah, é a Virgínia. Aí o Juca que fura e chora, aí outro chora. Aí o Luciano Huck fala igual da Bolsa Família, o nego enche o saco.
15: Só distração.
14: Pô, É, uma coisa que...
0: Não vai, dá pra não, ter não um resolve.
14: É. Dá pra ter um PIB alto e a corrupção, o pau torando. Você falou que a Ásia é mais corrupta, tem países da Ásia que é mais corrupto que aqui, só que acredito que é mais desenvolvido que aqui, ou não? Ou não, eu tô errado, hein, velho?
13: Não, há uma correlação muito forte entre renda per capita e corrupção.
14: Sim.
13: Países mais pobres tendem a ser mais corruptos, e certo. Vice-versa. Pensa, que o importante é olhar o PIB per capita.
14: Uhum.
13: Então, por exemplo, a China, a Rússia, a Índia... Tem até um PIB absoluto muito grande, uhum. mas o PIB per capita, obviamente, é muito mais baixo, porque são países grandes.
14: Sim, sim.
0: Mas se você é da Itália, e você deve, obviamente, recordar Mãos Limpas, né, que a gente se inspirou aqui, o juiz Sérgio Moro, para fazer a Operação Lava Jato. Todos foram soltos aqui. Concordo que a corrupção, né, como você colocou, é uma perspectiva. Mas qual é a sua visão para isso melhorar, pelo menos, no país? Porque quando a gente pega... A gente tem muitos casos aqui, você está acompanhando CPMI, INSS, tem a história do Banco Master, e são valores assim estratosféricos, que no final pode não interferir no seu primeiro do mundo, mas é questão de né, você ter uma relação mais favorável para o seu país. Você não vai querer a corrupção de forma alguma.
14: Claro.
0: O que aconteceu na Itália e o que aconteceu... Porque todos estão soltos lá e no Brasil segue o mesmo lugar.
13: Sim, foi muito similar, basicamente. Eu desfecho, inclusive. Mas, basicamente, muitas pessoas pensam que precisa atacar a corrupção diretamente para resolver a corrupção. E muitas pessoas pensam que precisa prender os responsáveis e aumentar as penas. É óbvio que isso é justo, ninguém é contra, etc. Mas, na verdade, quando você prende os responsáveis, que têm que ser presos,
14: claramente,
13: só mudam as pessoas. Né? Morto um papa, se faz um outro. Então, a dinâmica, a lógica do funcionamento continua a mesma. E o próximo escândalo vai ter outra cara, outro nome, mas, inclusive, vai ter a mesma dinâmica e uma magnitude muito maior, na verdade. Cada escândalo é sempre maior. Então, para mudar tudo isso, tem que mudar a lógica do jogo, a dinâmica. Então, um sistema que é mais engessado, com mais burocracia, mais regulamentado, mais legislação, onde você concretamente precisa de um alvará, uma autorização para qualquer coisa, é um sistema que gera muitos incentivos para a corrupção. Um sistema menos engessado, mais livre, com menos regulamentação, menos burocracia, gera menos incentivos.
0: E os poderes também, né, independentes, né, decisões aí de freios e contrapesos que são controversos, né, no Brasil principalmente.
13: Total. Hoje, basicamente, não existe mais, né, a separação dos poderes ideal, etc. Então, mais poder concentrado e mais poder discricionário, mais corrupção.
14: Pô, é bacana o livro dele. Ó, o PSDB nunca foi... Não é e nunca foi um partido de direita, que é o que muita gente acreditava.
16: Eu já falava isso, porra. Terra das tesouras,
14: porra. E aqui tem muita coisa que a gente acha, inclusive o negócio que o Palmeiras se tem ou não mundial, eu não vou falar isso aqui, vocês vão comprar o livro para você ter essa informação. E tem aqui como comparar o Brasil.
17: Como fazer a comparação?
14: Números absolutos e porcentagens. Você comparar o Brasil, pô, é muito bacana. Ó, o livro tá aqui, tá à venda, né?
13: Sim, claro.
14: Procure aqui, ó. É Adriano Gianturco. O autor, ó, Adriano Gianturco, Mentiras para Nós sobre o Brasil. Pois
17: eu
14: não,
17: queria mais 10 perguntar o seguinte, Adriano.
16: Pergunta.
17: A gente tem o índice de corrupção, mas tem um cruzamento que é meio óbvio, que é o tamanho do Estado. Obviamente, quanto menor o Estado, menos espaço para corrupção. E aí tem várias bandeiras e políticas econômicas que acabam sendo consequência disso. Você sabe que quanto mais Estado, mais corrupção, você vai ser a favor de privatização, você vai a favor de diminuir o papel do Estado no país. Você chega a tratar disso no livro?
13: Não, porque concordo plenamente. Mas por quê? Porque neste livro eu quis fazer uma coisa bem menor, com capítulos menores, de forma que seja mais facilmente legível para as pessoas. Inclusive, não quero nem levar as conclusões. Ou então, qual seria a solução que você deveria pensar? Eu quero que as pessoas cheguem lá sozinhas. Por quê? Vou te mostrar alguns casos.
17: Aí é difícil, hein?
13: É, eu acredito que seja o contrário. Vou te mostrar. Por exemplo, agora, nós falamos aqui de corrupção, mas o livro não fala só disso. Por exemplo, prisão perpétua. As pessoas acham que é normal não ter prisão perpétua. Maioridade penal. As pessoas acham que é normal que a maioridade penal seja de 18 anos. Por quê? Porque aqui é assim. Quando você mostra para as pessoas que isso não é normal, que só 3 países no mundo têm uma prisão têm idade penal de 18 anos, todos os outros têm menor, uma idade penal menor, quando você mostra que só 19 países, e mais de 180 países, não tem prisão perpétua, ou seja, que o normal é ter prisão perpétua, quando você mostra que o Brasil é entre os países que tem mais empresas estatais do mundo, isso não é opinião, são dados. Quando você mostra que o Brasil é o país onde os bancos estatais existem, em outros países também, mas aqui tem a maior concentração de ativos na mão de bancos estatais, a pessoa entende sozinha.
14: Uhum. Com certeza. Por exemplo, que nem agora a turma quer trabalhar menos. É. Né? Temos aí agora...
18: A escala.
14: Por exemplo, você pode se mudar para Kiribati.
18: Kiribati.
14: Eles só trabalham 27 horas por semana.
16: Olha, coisa boa.
14: Vai lá. Moçambique trabalha 28. Ruanda. É um bom lugar para você. Oi, também. Você
18: é
14: trabalha 28 por... horas.
18: Boa.
14: É escala.
17: Tá ruim,
14: é Somália também, você vai trabalhar só 30 Sim. horas.
18: Isso.
14: Também é um lugar que Sim. prospera,
18: e
14: né?
18: E comer uma vez por
14: a
18: ano.
14: Gente vê, a gente vê que beleza. O que mais vocês têm? Muito bacana o livro.
18: Ô, Adriano, eu queria perguntar justamente essa parte da educação. Como é que está, uma das coisas do Brasil, como é que está o índice da educação? Eu acho que também muitos problemas passam pela educação, pelos professores. Tem algum dado?
13: Vários. Todo mundo sabe o famoso teste PISA, que é o maior ranking internacional, que mede a qualidade, etc. Infelizmente, o Brasil está na posição 60. Aí depois se subdivide entre escrita, leitura, ciência, matemática, etc. Outros dados que eu trago aqui no livro, por exemplo. O Brasil é o país no qual o status social do professor é o mais baixo do mundo. Também é o país no qual os pais mais desencorajam os filhos a fazer essa profissão. Também é o país no qual as pessoas acham que os alunos desrespeitam mais os professores. Então, realmente, tem vários dados e neste caso, então, eu diria assim, que a percepção que as pessoas têm que as coisas não funcionam bem nessa área está amparada realmente nos dados, nas evidências internacionais.
18: Em relação à segurança pública, que a gente fala que a gente tem leis frouxas, que a polícia prende e depois solta. Como que você acha que é a relação da segurança pública?
13: Total. Verdade, é um fato. De novo, é importante dizer que assim, não tem nada de minhas opiniões aqui. Eu só trago dados, Sim, rankings internacionais, etc. Exato. Vamos lá. Por exemplo, 11 das 50 cidades mais perigosas do mundo são do Brasil. O Brasil tem a 16ª maior taxa de homicídios do mundo. E outras questões sobre criminalidade de forma geral também. De novo, prisão perpétua. Só 19 países do mundo não têm prisão perpétua. Isso não Entendi. É normal. Maioridade penal também. E também a qualidade e os dados da justiça penal. Uhum. Todos nós temos essa percepção.
14: Sim.
13: E existem rankings que medem a qualidade da justiça penal. E realmente, quando você olha a efetividade da justiça penal, a capacidade da justiça penal, então, tanto o judiciário junto com as prisões, de fazer com que o preso não cometa outros crimes, na verdade, também está muito aquém do desejado. A imparcialidade da justiça penal é a penúltima do mundo. Uhum. Só depois da Venezuela.
14: Aê, caramba. Sim. Eu vou fazer o break. O papo tá muito bom. Muito. Ó, o livro aqui, ó. Pô, peço seu, hein? Leitura fácil e muitos dados. O cara trabalhou muito para esse livro. Mentiras para nós sobre o Brasil. A venda Amazon. Tem as plataformas aí para você comprar. O break da rede de rádio. A gente tá batendo papo com Adriano Gianturco aqui. Adriano.Gianturco nas redes sociais. Vai lá, Reginaldinho. Olha.

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7: Nós não temos muitos funcionários públicos em comparação a outros países, mas o custo, sim, é muito, muito grande. É.
8: E a estabilidade?
7: É.
9: Também é outra coisa, né? É. É. E é aquela história, né? O privilégio ninguém quer perder.
7: É claro.
9: Isso é inerente do ser humano,
8: não,
9: né?
8: A gente
9: nunca vai abrir mão de algum privilégio.
10: Benefício, o cara ganhou, não tira mais.
9: É difícil, né? Você vê alguma... Uma tem aqui saída. a luz no fim do túnel. Não.
10: Qual país a gente deve mudar? Sai.
9: Não tem?
7: Não, não. A luz no fim do túnel, neste livro não tem. Olha, eu diria que as receitas certas já existem, já são traçadas. A dificuldade não é de entender qual é a receita do ponto de vista técnico, é de implementar, de fazer com que o paciente tome este comprimido. Mas é uma questão de incentivos políticos. Obviamente, eles não têm um incentivo a ceder, a abrir mão destes privilégios, do poder, etc. Eu, meu papel não é exatamente este, como professor, o que eu faço. Eu tento, primeiro, vamos fazer o diagnóstico certo. Porque ainda, meu ver, tem este problema, mas é um problema de diagnóstico errado. Muitos falam, por exemplo, porque nós, até ontem eu vi analistas políticos na TV nacional falando, não, porque o Brasil é um país capitalista, tem uma economia livre. Isso não é opinião.
9: De jeito
7: não é. Existem rankings internacionais que mostram que o Brasil está entre os países com menos liberdade econômica.
9: Um dos mais fechados.
7: Exatamente. Também protecionismo. É um dos países mais fechados ao comércio internacional. Outras coisas que também todo mundo repete, tá? Que todo mundo acha. Porque o Brasil tem muitos municípios. Também não é. Todo mundo acha.
9: Uhum.
7: Quando você olha vários países muito menores que o Brasil, França, Alemanha, Itália, até a Tchequia, a República Tcheca, tem mais municípios que o Brasil. E quando você olha per capita, na verdade, visto que o Brasil é muito grande, o Brasil não tem muitos municípios.
9: Tem o quê? 4, 5 mil, né?
7: 5 mil.
9: 5 mil municípios.
7: Até a Tchequia tem mais de 6 mil.
9: Caramba, a Itália tem quantos municípios?
7: 7 mil.
9: 7 mil municípios.
7: E depois tem que fazer a conta per capita. Né?
9: Uhum.
7: O problema dos municípios não é o número em si, é o fato que muitos municípios não se sustentam sozinhos. E aí o custo da Câmara dos Vereadores, etc., realmente é muito alto. E aqui, mas de novo, por quê? Não é cultural. Teve uma lei que gera um incentivo aos municípios se cindir e criar dois municípios com duas estruturas políticas. Né? Então isso é um problema em si, mas não é o número de municípios em si. Eventualmente, outro dado, por exemplo, que poucas pessoas sabem. O Brasil, claro, é um país enorme, todo mundo sabe, tanto territorialmente quanto demograficamente, mas a densidade é muito baixa. É um dos países menos densos do mundo, mais vazios do mundo.
9: Uhum.
7: Isso é um dado interessante por si só, mas também gera repercussões em termos, por exemplo, de segurança. Porque, obviamente, é mais difícil prover segurança. Este é um dos motivos pelos quais as pessoas querem mais armas, por exemplo. Né? Além do debate sobre é justo ou não ter armas ou não, desarmamento ou não, etc. Tal. Então, tem todos esses mitos ainda, né? Essa ideia segundo a qual, por exemplo, o Brasil é um país atrasado em tudo. Não, também não é. A ideia segundo a qual os brasileiros seriam egoístas. Também não. Existe um ranking, olha que bacana isso. Existe um ranking internacional que mede o nível de caridade, de altruísmo que as pessoas fazem. E o Brasil está entre as populações que mais fazem caridade e voluntariado do mundo.
9: Olá.
7: Isso é medido em termos de tempo gasto à causa e dinheiro doado em proporção ao PIB. Então, mas ninguém sabe, é um dado muito positivo.
9: Sim.
7: E tem várias coisas.
9: Legal, muito bem. Olha, eu vou indicar mais uma vez, são dados internacionais aqui, compilados aqui, do professor Adriano Gianturco, que é esta simpatia que conversou com a gente aqui, ó, mentiras para nós sobre o Brasil. Boa. Vou agradecer a sua participação aqui no Pânico, obrigado. Foi muito bacana, espero que você volte várias vezes aqui pra gente trocar ideia.
7: Boa,
9: e obrigado, você também escreve no
7: Gazeta.
9: Gazeta do Povo, que é um jornal muito bacana, Brasil, que é online lá do... Não, Gazeta do Povo é de Curitiba.
7: É, Gazeta do
9: Povo. Que é um jornal secular de Curitiba que está online agora e eles têm também uma...
8: Impresso
9: online. Tem uma colaboração, se você puder colaborar com o Gazeta do Povo, é muito legal.
7: Boa.
9: E tem bons articulistas lá, inclusive o professor...
7: PhD,
9: o Gianturco. Obrigado, mestre.
7: Obrigado.
9: Muito obrigado, o papo é muito bom. E ó, pega o celular para ninguém te engabelar mais aqui, ó, sobre os dados do Brasil, ó, dados internacionais.

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0: Seja bem-vindo de volta a mais uma edição do Planeta DJ aqui na número 1 do Brasil. Nosso encontro aqui de todas as tardes de segunda a sexta-feira. Bom, nosso WhatsApp já tá liberado, a galera já tá bombando aqui, ó. Audiência brutal no 11 99411 8221. Fala pra gente seu nome, sua cidade, manda um alô pra sua galera. Pede a sua música, quem sabe ela rola no programa de hoje. E já tem participação aqui, ó.
2: Muito boa tarde, Alex. E aí, susto ou não?
0: Beleza, jogador.
2: Nós estamos aqui, Alta Floresta aqui.
0: Alta Floresta.
2: Só aguardando o Planeta DJ, hein? Pra entrar nas ondas intergalácticas do Planeta DJ.
0: Intergaláctico.
2: Abraço, Marcelo de Alta Floresta.
0: Valeu, Marcelo. Abrindo aqui os nossos trabalhos no WhatsApp da Pan. E a gente começa com esse som aí, ó, que é muito legal. Chama-se My Life is a Disco. Melizos com Mr. Mas.

aí de Nico and Vince, uma dupla da Noruega. Essa música é de 2016. Mixei com Fisher, Rain, teve Dub Dogs, How Does It Feel? Quem mais tocou aqui? Tocou Bob Sinclair com Kaiser, I Can Wait.

WhatsApp. Deixa eu dar uma olhadinha aqui nas mensagens de texto que chegaram pra gente nessa tarde. Boa tarde, aqui é o Flávio de Guaramirim, Santa Catarina. Tá pedindo aqui Blue Monday, uma versão especial. Valeu, meu querido Flávio. O Cleivaldo, hein, participou ontem pela primeira vez. Hoje tá de novo aqui, ele é do Mato Grosso, tá pedindo Fischer. Já tocamos Fischer nessa primeira sequência, meu querido Cleivaldo. Boa tarde, Alex. Jovem Pan número 1 do Brasil, coloca aí pra nós o nome da terceira música. Participação aqui do Armando de Belém foi o Alok, né? Flavor. Mais uma mensagem aqui. Boa tarde, Alex. Hoje tem Mengão, hein? Albano de São Luís, Maranhão. Cara, se sair a escalação do time e tiver o Carrascal, eu vou desligar a TV, vou fazer outra coisa. Aquele pé de rato do Carrascal. Boa tarde, Alex. Aqui é o Sérgio de Conselheiro Lafayette. É, tá escutando a Jovem Pan BH. Valeu, Sérgio. Obrigado pela sua participação. Boa tarde. Hoje é aniversário do Reginaldo. Mandei um áudio aí falando sobre e pedi uma música. Passa aí, se possível, meu bom. Valeu. Valeu quem mandou essa mensagem aqui. Cadê o nome? Cadê o nome? Já vou ver daqui a pouquinho, tá? E te dar um alô. Marcondes de Bernardo tá participando aqui pedindo Calvin Harris Satisfy. Vou tocar daqui a pouquinho, tá bom? Fernanda, sei que você gosta do menino Ney. Eu? Ou quebrado Ney? Mandou aqui um meme do Neymar. Boa tarde, Alex. Excelente terça-feira. Manda um alô aí, Claudinei BH. Valeu, Claudinei, pela sua participação. Boa tarde, nosso Lightning McQueen. O Relâmpago McQueen. Sempre em primeiro lugar nas paradas. Se possível, toca o quê? The B-52's Legal Tender. Essa aí não rola, né, cara? É mais pro clássicos. Boa tarde, estou ligado no Planeta DJ Leandro Santos de Matão, São Paulo. Mais uma participação aqui, Romário de Fortaleza. Marcos Roberto Machado falou que tá ouvindo a gente pela Jovem Pan 103.5 em Ponta Grossa, Paraná. Boa tarde, Alex. Tudo certo por aqui? Estevam de Campo Alegre tá na escuta. Ele falou que não é sempre que consegue participar, mas sempre tá na audiência do programa. Tá pedindo aqui o som do Cascade. Valeu, meu querido Estevam. Mais uma mensagem aqui. Boa tarde, Alex. Às vezes você toca Michael Jackson e a voz dele está cada vez mais grossa. Cara, nunca percebi isso, nem...

0: intervalo e já voltamos com mais na Pan.
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14: Rapidinho, já estamos de volta aqui na Pan.
15: Oh, boa tarde, Alex, amigão. Aqui é o João Carlos, da cidade de Patos de Minas, Minas Gerais. Gostaria, se possível, você passasse uma moda pra nós aí.
14: Modão?
15: É, please don't go.
14: Ah.
15: Obrigado.
14: Pensei que você ia pedir Bruno e Marrone, modão.
16: Fala, Alex, boa tarde, tudo certo?
14: Tudo!
16: Ei, toca um Dub Dogs aí pra galera.
14: Já valeu. Tocou!
17: Fala,
14: já
17: Alex, tocou. Vinícius de Passo Fundo, como é que tá, tudo certo?
14: Fala, Vini.
17: Então tá bom. Toca aí pra nós, Colônia, o Duzi Machimetá.
14: Eita.
17: Pra toda a galera aí dos aplicativos
14: essa
17: do Brasil.
14: Essa eu não tenho.
17: Valeu!
14: Vou correr atrás.
18: Fala, Alex, meu parceiro.
14: E aí?
18: Que é o Ronaldo. Nós estamos aqui direto de Conceição dos Alagoas. Manda um salve aí pra rapaziada aí. Jovem Pan, melhor do Brasil, valeu?
14: Conceição das Alagoas é em Minas Gerais.
19: Fala, Alex. Boa tarde, é o Luiz Carreteiro de Santa Bárbara do Oeste.
14: E aí, Luiz?
19: Ô, Alex. Manda pra nós aí o Sig Sig Sputnik.
14: Nossa, antiga.
19: Beleza?
14: Essa é das antigas.
19: Planeta DJ. É o mais top.
14: Obrigado.
19: Vai lá, Alex.
20: Fala, Alex. Boa tarde, meu parceiro. Aqui é o Joseph, de Patos de Minas. Pra oferecer a programação aí pra rapaziada aqui de Patos, aqui na Construção Civil. É nós, tamo junto. Hoje tem Mengão, hein? Pra cima.
14: Hoje é 3-0, cara.
21: Fala, Alex.
14: Falo.
21: Porca, André França, motorista de carreta aqui em São Luís do Maranhão. Alex, André. Toca aí James Carter. Don't blame it.
14: Anotado.
21: Jovem Pan, a melhor do Brasil.
22: Fala, Alex, meu camarada Rafael Silva de Serra no Espírito Santo também. Tem uns caras aí falando Espírito Santo também. Forte abraço pra galera do Espírito Santo aí. Alex, hoje Jovem Pan tá em festa, aniversário do Reginaldo. Tá felizão. E aí, Alexinho, meu, pô, o Reginaldo tá feliz.
14: Tava nem Palmeiras, sabendo disso.
22: Aniversário dele, meu, aqui na minha rádio, você comeu bolo.
14: Bolo?
22: Foi lá no pânico pegar um pedaço do bolo, meu. Alex,
14: ah.
22: Um abraço pra galera do Planeta Rádios. Tô te ouvindo pela 100,1 Jovem Pan Vitória. Se é pan, é show.
14: Valeu.
23: Fala, Alex, beleza? Aqui é o John de Amparo. Toca Calvin Harris. Satisfy pra gente aí, cara. Valeu.

0: TOS Jingle, My House. Mixei com DJ Mundo, Promise Me. Teve DJ Short, Live Your Life. BB Rexha com Faithless, New Religion. E Calvin Harris, Satisfied. Deixa eu mandar um alô aqui rapidinho para o Adeilson de Fortaleza, Ricardo de Recife, Rafael de Fortaleza, Jonathan de Cascavel, Silvão de Santos, o Carvalho de Sorriso, Mato Grosso, por aqui também o Johnny de Unaí, Marco Roberto de Ponta Grossa, Lucimara de Parnamirim, Guilherme do Paraná, Whindersson Fábio de Cabedelo, Renato de Ribeirão, Marcelo de São Bento do Sul, Bruno, meu querido Bruno, grande fera da Pan Natal, tá na área também, Ney do Espírito Santo, Guilter de Maringá e por aí vai. Bom, vamos com mais uma participação aqui para fechar o programa desta tarde. Participação aqui no nosso WhatsApp, que é o 11994118221. Bora ouvir!
1: Oi, oi, Alex! Boa tarde! Rúbia de Ribeirão Preto, toca pra nós alguma do Black Eyed Peas. Beijo! 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

Ótima tarde, excelente terça-feira pra você que tá aí embalado pelo Planeta DJ e segue curtindo a Jovem Pan 94,1. Classe especial, ouvida em mais de 50 cidades. Eu sou Luciane Chiodi e pra começar tem The Weeknd com Ariana Grande, Save Your Tears.

0: Jovem Pan Coldplay, a Sky Full of Stars. Clássica de 1986, que mistura samba e reggae, um dos maiores hits dos Paralamas do Sucesso, Alagados. Também rolou aqui na tarde da Pan Sabrina Carpenter, Man Child, Marshmallow House, Be Kind e The Weeknd com Ariana Grande, Save Your Tears. Gostou? Quer mais? Então vamos juntos, porque a tarde da Pan tá apenas começando. E enquanto você tá aí curtindo só música boa, aproveita também para se conectar com a Pan e vê lá o que tá rolando nas redes sociais. É só você acessar no Facebook, Instagram, TikTok e também no X, @ Jovem Pan Itajaí.
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0: Jovem Pan, Detonautas, Rage and Love, Benson Boone, Beautiful Things, clássica de 1986, faixa do álbum Slippery When Wet, Bon Jovi, Living on a Prayer. Essa música fez tanto sucesso que chegou ao topo da parada da Billboard Hot 100. E o que foi e o que continua agitando nossas vidas, você ouve aqui na Tarde da Pan. Aproveita também para pedir a sua música preferida. Manda sua mensagem para o WhatsApp 47990194 10, ou então, se preferir, faz uma foto legal, um vídeo bacana, você ir cantando aquele som que super adora e marca a gente lá no arroba Jovem Pan Itajaí.
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0: Justin Timberlake, Mirrors, aqui na Tarde da Pan. Rola também Grace Evans, That's So True, Olivia Jean, Men I Need e Bruno Mars, The Lazy Song. Depois do intervalo, você que tava aí na expectativa, prepare-se, vem aí as 7 melhores da Pan, recheada de sucesso.
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0: I Just Might, emplacando no primeiro lugar aqui das 7 melhores da Pan desta terça-feira. Em segundo, Sam Fender e Olivia Jean, Rain Me In. Em terceiro, Sabrina Carpenter, Espresso. Quarta posição, Ted Swings, The Door. Na quinta, Taylor Swift. Na sexta, BTS. E no sétimo lugar, Alex Warren, Ordinary. Depois do break, tem aquele nosso bônus track. Destaque da programação aqui da número 1 do Brasil. Vem aí a melhor da semana.
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5: É terça-feira! É terça-feira! Animada, louquinha e bagunceira. É terça-feira, é terça-feira. Olha, o caldo do Missão tá tipo feijão do Zeca Pagodinho. Só engrossa, cada hora tem mais um.
6: Deixa a vida me levar.
5: E eu sou esperta, entendeu? Eu sou tipo, eu quero um time de homens. Só tem até então uma mulher que eu aceito perto, assim, que é a Alice.
7: Eu gostei que a Lígia deu a referência da feijoada, então, de primeira, eu vou deixar agora claro.
5: Ai,
7: toda semana tem um paio diferente.
5: Ai,
7: aqui.
5: Gente, olha, eu tô falando sério, o negócio nível revoltado aqui tá descendo, eu vou ter que conversar com o Tutinha.
6: Ai, então.
5: Sério, a coisa tá complicada. Cadê o Cupidinho?
6: Não, a gente podia trazer o Cupidinho pra resolver as histórias, ajudar a gente a resolver as histórias de amor aqui que a gente tem.
5: É. Só que ele falou que ele não dá conselho, ele só dá um conselhinho.
7: Exato. Ele é tipo o Procon, só resolve pequenas causas.
5: Ó, vocês estão querendo saber quem é o Cupidinho? A gente tá doido pra postar na rede social um projetinho nosso do Missão, que a gente tá escolhendo o que fazer, sabe assim? Mas, entretanto, todavia, hoje é dia de quê?
6: Hoje é dia 26 de maio, né? Dia terça-feira, dia do revendedor lotérico. Antigo esse, hein?
5: Ah, dele ninguém fala mal,
7: revendedor,
5: né?
7: Revendedor lotérico. Ué, Silvio Santos, não era um? Vendia o baú?
5: Não, mas vai falar que era... Será que vai ter o dia do vendedor de bet?
7: É verdade, não tem.
5: E é dia de quê mais?
6: E também dia mundial do Drácula.
5: Ai, é o aniversário do Jorge, não é?
7: Aniversário do Jorge.
6: Ó.
7: Faz todo sentido.
6: Noite Preta.
5: Ai, adorava essa novela. Vamp, não era?
7: Isso.
5: Como a gente é velho. Ó.
6: Essa eu não lembro.
7: Morria de medo do Nela Torraca, cara.
5: Ah, eu amo. Eu queria ser amiga dele. Da vida real, muito.
7: Ele era o Vlad, né? Porra, que
5: não,
7: saudade.
5: Eu não lembro tanto isso também, não. Isso queima um pouco o filme, tá?
7: Desculpa.
5: Matosão tinha. Tinha aquele outro menino, agora eu lembrei agora. Tinha o que vai agora nos podcasts ficar falando de religião.
7: Eric Johnson.
5: Felipe Fogosi. Agora ele é muito... Ele é quase um Daniel Lopes, ele quer ser. Mas bom, a gente tava... Dia do Vampiro, ou seja, é o dia do aniversário do Jorge, nosso produtor, que também é uma pessoa que só quer sugar da gente.
7: Exatamente, é sagrada a mulher uma vez por mês.
6: É.
5: Não, vou fingir que eu não entendi. Vamos participar, 11-28-70-9750.

0: Conversamos todos os dias pelo WhatsApp, do bom dia até o boa noite. O problema, Lígia, é que ele mora e trabalha em outra cidade, mas a família dele é aqui da minha cidade, então ele vem todos os finais de semana pra cá. Só que toda vez que ele vem, ele acaba inventando alguma desculpa pra não me ver. Ao mesmo tempo, ele demonstra interesse, falando que gosta de conversar comigo e que quer me ver. Nesse último fim de semana, ele até chamou eu pra sair, mas cancelou em cima da hora pedindo desculpas. Desde então, eu não respondi mais. Porque você sabe, né, Lígia, paciência tem limite. Mas a minha dúvida é, caso ele venha atrás, eu devo excluir ele de vez ou ainda dar uma chance?
1: Ó, você perguntou pra mim, né? O que eu faria? A não ser que ele fosse o último homem do mundo, ou o homem muito incrível, e o dia que ele ligasse, eu tivesse assim, sozinha, feriado, ninguém no mundo tivesse na cidade, eu não sairia com ele nunca mais. Pra mim, é carta passada do baralho. Porque não tem desculpa. Ele não encontrou porque ele não quis. Não fez porque não tava afim, fez gracinha, bundão. Eu achei ele péssimo, fez graça, tirou onda.
0: Essa sua opinião, eu acho que devia ser uma opinião de todos, gente. É você pensar do lado racional. Pensa comigo. O cara fala que quer te ver, te dá o bolo, e você ainda cogita em correr atrás, não faz isso não, entendeu?
1: Eu acho que quem fala que não tem que rastejar e o cara deveria... O cara não quer nada não, gente, essa que é a verdade. Se o cara quisesse, eu já tinha ido, o cara combina, vai, tá na cidade, não encontra porque não quer. Toda vez tem outras prioridades. Ele deve ter pensado, ou pensar, a mesma coisa que eu te falei. Ah, quer saber? Se tivesse caído um feriado, a bomba atômica, tem ninguém. Eu tô aqui, tô com fome, o cara me liga e fala, tô com um sanduíche, posso te ver? Talvez eu encontraria ele pelo sanduíche. E foi tipo isso. Ele tava aí, pô, mas você era o último caso. Tudo que apareceu foi antes, então ele não encontrou. Então se eu acho que merece uma chance, não acho que merece nada não. Tanta gente pra gente conhecer, dá essa chance pra você. Sabe assim, vai pra uma exposição, vai pra um show, vai jantar num lugar legal. Mesmo que seja sozinha, senta no bar, só toma um drink, ouve uma música e paquera, flerta os gatinhos. Mas um mané.

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1: Tem mais história, quer contar a sua? Já sabe, é 11-2870-9750. Será que tem telefone? Será que tem? Será que tem cartinha? Será que tem alguma coisa? Tem gente que não quer fazer nada, não.
2: Eu sei que tem baianinha aqui, hein? Tem uma história boa de uma baiana retada, hein, Lígia?
1: É, tomara, vai baixar um santo daqui a pouco aqui, você vai ver.
2: Essa história começa assim. Olá, Lígia. Olá, Otávio. Primeiramente, queria dizer o quanto amo o programa e sou fã de vocês. Essa é a baianinha arretada, Lígia. Lígia, te acompanho há anos. E
1: obrigado,
2: você,
1: meu amor.
2: E você é uma grande inspiração pra mim. Amo o programa e acho que uma hora é pouco demais.
1: Também, mas o que, que a gente fala com seu tuta?
2: Me chamo Estela, tenho 31 anos. Eu moro na Bahia e sou leonina. Sou casada há 5 anos com uma mulher de 27 anos. Nosso relacionamento foi muito rápido e intenso. Eu estava me organizando para morar sozinha quando ela sugeriu morarmos juntas. No início eu fiquei meio insegura, confesso, porque eu achava que precisávamos nos conhecer melhor. Mas ela teve muita iniciativa e isso me encantou. Porém, após 3 meses de casamento, eu descobri uma traição, Lígia. Olha, foi muito doloroso, mas eu perdoei. Porque também já tive minha fase de erros com outras pessoas, enfim.
1: Ah, tinha acabado de mudar, né? A casa não tava nem pronta, ficou com preguiça de desfazer tudo. É melhor fingir que não viu.
2: Uhum. Na época, achei que fosse amor. Hoje, acredito que era apego. 15 dias depois, descobri que ela ainda mantinha contato com a mesma pessoa. Então, decidi me afastar emocionalmente e terminar. Mas, foi aí que ela começou a me reconquistar e correr atrás de mim. De lá pra cá, ela também mudou muito. E pra melhor, tá? Passamos por momentos difíceis, mas hoje, depois de 3 anos desse acontecimento, nosso relacionamento é completamente diferente. Ela é parceira, carinhosa e a família dela me ama. Ela diz que me admira por eu ser honesta, esforçada e ter um coração muito bom. Mesmo assim, às vezes eu penso em me separar. O medo de me arrepender também é grande. Já sofri muito no passado e percebo que ainda deixo isso interferir no presente. Às vezes, queria que ela me valorizasse mais. Só queria entender se minhas dúvidas são inseguranças do passado ou sinais de que algo dentro de mim já mudou. Me ajuda, missão, por favor.
1: Eu acho que por mais que você esteja falando pra gente, você tá aí, escreveu. Ai, depois da traição que eu desculpei, tem 3 anos que a gente tá numa boa. Não tá.
2: É.
1: Porque se tivesse, você não tinha mandado pra mim um e-mail falando o que, que você acha que eu faço, meu casamento tá assim, tem assado.
2: Não tava com essas
1: eu
2: dúvidas,
1: eu acho que a primeira coisa que aconteceu, onde mora o problema? Às vezes mora lá no início mesmo. A gente tem uma intuição muito maravilhosa. Quando vocês começaram a namorar, você não queria casar. Já tava ali, pra mim era tipo assim, nessa pergunta contém uma resposta. O movimento inteiro não foi por vontade sua, assim. Foi quase como se você tivesse, deixado a coisa rolar. Só que esse não é o tipo de coisa que a gente deixa rolar. Esse é o tipo de coisa que a gente tem que participar ativamente. Porque é uma decisão que 24 horas por dia vai influenciar na nossa vida. Então tá, a menina queria casar com você. Você não queria, achou que tava cedo. Mas como ela teve muita iniciativa,
2: você achou
1: muito doido, porque você gostou.
2: É.
1: Eu ia achar, no seu caso...
2: Uma maluquice.
1: Uma...
2: Eu ia achar doideira.
1: Eu ia achar a pessoa acima de mim, tipo, forçando uma barra. Começou agora a falar, ai, já vão casar e já tô olhando o apartamento e fala, ih, que tipo, tia essa pressa. Aí a menina vai lá e as

0: arruma um negócio, vai. Em 3 meses descobre um chifre. Tem 5 anos já a relação e a menina ainda tem 27 anos, sabe, uhum, assim? Muito nova ainda. É... Eu não te acho plena nessa história na hora que você conta essa mensagem. Sabe o que eu acho? Que você queria viver uma relação um pouquinho mais madura. E aí, tá meio que empurrando um pouco com a barriga. Porque por mais que você fale que tá bem, se estivesse bem de verdade, não tava mandando o negócio pra cá.
1: E eu acho que ela desconfia também um pouco da esposa, hein?
0: Que a esposa deve estar querendo fazer. E eu acho que o negócio dos 27 conta. Eu acho que ainda vai querer.
1: É. Eu acho que ela desconfia ainda da esposa, porque ela tá meio insegura. Você percebe quando ela conta a história. Não sei se eu vou, se eu fico, tá bom, mas eu me pego às vezes querendo terminar.
0: Ah, eu sairia fora, sabia? É. Pra começar, porque o sim, você não tem a menor dúvida dele. Então, de resto, você não tá querendo. Só que já tem um monte de coisa. Pensa, a menina tinha 22 anos quando casou. Você também, hein? Pelo amor de Deus, quem que vai casar com alguém com 22 anos de idade, gente? Não... É muito jovem. Pra uma decisão tão definitiva. Pode ser que tem várias pessoas que casam muito jovem e a coisa funciona. Uhum. Antigamente era tudo diferente, o mundo era outro. A gente vivia menos, o negócio era diferente, era bem menos gente, tudo era diferente. Então, hoje em dia, 22 ainda é cedo pra fazer uma escolha tão definitiva, ao meu ver. E a menina, em 5 anos, já teve chifre, já rolou tanta coisa debaixo da ponte e ainda tem os 27. Eu acho que vale a pena você parar, pensar, se você tiver um dinheirinho, fazer uma terapia no particular pra reforçar a sua linha de raciocínio, que afinal de contas a gente tá falando de uma mudança de verdade, de vida, e ver. Porque o meu ver quando você manda isso aí é tipo, você tá com vontade sim de estar casada, de ter uma relação estável, mas uma coisa que tivesse alguém meio de igual para igual, olhando pra mesma direção, com os mesmos interesses, e você ainda tá com a rainha do after em casa. Sabe? Com uma jovem, cheia de energia, sim, com uma... Não que você tenha problema, tem gente que adora esse jeito de energia, eu só fico com sono só de pensar, né? Faz sentido pra você? Isso.
1: Faz, total sentido. E outra, imagina só, você não tá 100% feliz. Já tem um tempo. Você não consegue esquecer a questão da traição. E aí, se você parar e pensar e raciocinar, gente, mas daqui... E daqui 3 anos? Daqui 4 anos? Daqui 5 anos? É. Se continuar na mesma, pensa comigo. É melhor, às vezes, você colocar um fim agora. Conhecer uma pessoa legal, que te bota pra cima, que você tenha mais confiança, do que você ir empurrando com a barriga. Um dia tá bom, um dia tá ruim, um dia tá péssimo, e não sei se é isso que eu quero, essa confusão toda. E aí, tá com 30 e poucos anos, termina o relacionamento, ou tá perto dos 40, termina o relacionamento. Aí é mais difícil ainda de encontrar uma pessoa. A gente sabe que não tá fácil pra ninguém hoje em dia. Então, ó, aproveita, para, pensa, analisa a sua vida, veja o que você gosta de fazer, veja quais são os seus princípios, quais são os seus planos futuros. Não tá batendo ali, não tá encaixando? Pula fora, né, Lígia?
0: Isso.

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0: 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Estamos de volta com muita história bacana aqui no Missão Impossível Jovem Pan. E essa história começa
1: bacana
0: assim,
1: bacana pra quem?
0: Bacana pra todos nós.
1: Bacana pra quem?
0: Pra
1: essa
0: mim,
1: altura do campeonato.
0: Jorge.
1: Eu quero a Pix da minha conta, entendeu?
0: Xiii.
1: Eu quero viagem internacional, eu quero primeira classe. Não teve aquele sonso? Quem foi a mala sem alça que mandou um áudio aí?
0: Vou ligar pro Dado.
1: Falando que eu tinha que estar radical, que queria coice. Tava de saco cheio, deu apaziguando tudo. Agora o pau vai torar nesse estúdio.
0: Olha, tá quebrando tudo aqui.
1: Agora o pau vai torar nesse estúdio.
0: Essa história começa assim, ó, com Reconquista ali já. Calma, vamos lá, vamos botar os pezinhos no chão, bonitinho, se acalmar, porque tem história boa vindo aqui, calma.
1: Cobra aqui, eu que matei.
0: Vai dar tudo certo. Reconquista. Oi, Lígia Mendes. Ó, falou nome e sobrenome.
1: Ai, agora ele quer me agradar, que já viu que eu tô com endiabrado.
0: Oi, Otávio Andrade.
1: Olha!
0: Eu sou de Maranguape.
1: Onde é Maranguape?
0: Ceará.
1: Ai, que máximo. We love Ceará. Ai, Otávio, vamos pro Ceará.
0: Sabe a terra de quem que ele conta aqui? Chico Anísio.
1: Melhor comediante, pra mim, um dos melhores do mundo. Gênio. Amo Chico Anísio. Você lembra dele?
0: Sim.
1: Tem cada personagem bom?
0: Muito.
1: Eu lembro o Cocada, o gostava do Nazareno, ela só pensa naquilo. Tinha aquele... Como é que chamava aquele do Chico Anísio, que era do com a camisa do Flamengo? Coalhada. Nó, gente, vocês estão precisando tomar creatina, hein? Pelo amor de Deus.
0: A memória foi pro estralo. E ela continua com a história assim, ó. Preciso da ajuda de vocês pra reconquistar uma pessoa. Eu tinha uma amizade maravilhosa com ele, mas fui contar que gostava dele e deu no que deu. Ele me bloqueou nas redes sociais. Quase não fala comigo direito. E agora, ainda por cima, começou a namorar com outra pessoa. A gente trabalha junto, damos aulas de catequese na mesma igreja, no mesmo horário, mas ele está muito frio comigo. O que eu faço, Lígia?
1: Vai rezar, gente.
0: Como vocês poderiam me ajudar?
1: Vai rezar, que você tá fazendo essa catequese aí,
0: doido.
1: Dando em cima do cara que ainda tem namorada. O menino não quer nada com você, já falou. Você foi lá paquerar, o menino já bloqueou de tudo, fugiu. Ainda tá namorando. Não te paquera. O que você quer? E lá ele vai falar em nome de Jesus. Tá repreendido. Amiga, vai paquerar outro. Vai pra outra catequese, muda de igreja, se for o caso. Nada demais, é só um paquerinha que você tentou, não rolou. Não faz disso uma história, não, porque não tem história nenhuma.
0: Nenhuma.
1: Nunca ficou com cara, tem nada acontecendo. No máximo você tem uma paquerada que ele já falou, não.
0: Sim.
1: Então tem nada, não tem história.
0: O cara não tá te respondendo mais. Você falou que gostava dele e já parou de te responder. E ele, no meu ver, ele fez o certíssimo, o correto. Te bloqueou. E aí não responder mais. A partir do momento que você fala que gosta dele, provavelmente ele estava já mais próximo de outra pessoa que começou a namorar na sequência. Então,
1: um cara, gente fina, fiel, frequenta a catequese. Então para.
0: É melhor que ele te iludir, né?
1: Vai pôr em prática aí tudo que você fica rezando, vai lá, reza, fala tudo bonitinho e vai ficar aí querendo dar em cima do namorado dos outros.
0: É, para de pensar.
1: Você quer ser o facho.
0: É.
1: Tá precisando rezar mais, vai rezar um terço.
0: Menina, tu foge de problema.
1: É. Oxi.

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1: E aí, Lígia, a gente sabe que na vida nós temos altos e baixos, né? E aqui essa história começa por aí, altos e baixos da vida. Eu fui casado por 16 anos. Tive dois filhos, hoje 15 anos e o outro 13 anos.
2: Ele falou o nome?
1: Não, e isso com a minha esposa, tá? Nós ficamos juntos e sem termos nada, né? E acabamos construindo muitas coisas juntos. Mas entre os altos e baixos da vida, recentemente comecei a trabalhar como motorista de aplicativo. Por coincidência da vida, né? Reencontrei minha ex-namorada de 20 anos atrás. Enfim, abalou a minha vida. Não tive dúvida. Larguei meu casamento pra ficar com ela.
2: Fantasiou pra caramba, hein? Que burrice.
1: Me entreguei, né, de cabeça nessa relação. Hoje, um ano já nesse relacionamento. Aconteceu muita coisa, gente. Aconteceu de irmos a morar junto até atropelamento. Cheguei a desistir de tudo e fazer ela voltar a morar na casa dos pais. Fiquei meses dormindo no carro e ainda insistindo no relacionamento, mesmo após muitas brigas. Porém, hoje, ela com 40 anos, resolveu alugar uma casa e sair da casa dos pais. Mas não me quer morando com ela. Eu estou dormindo lá todos os dias, mas ela quer mesmo é que eu arrume um lugar pra mim e organize a minha vida financeira e até o divórcio. O status de relacionamento, que um dia foi de namoro, foi rebaixado pra estamos nos curtindo. Ela deixou claro que não quer mais um relacionamento até que eu organize a minha vida. Devo recomeçar a vida com ela ou desistir de vez? Lígia, me dá uma luz?
2: Te dou, meu amor. Por mim, eu pegava uma lanterna e já quebrava sua cabeça. Agora, de raiva, já pensando na história da ex-mulher. Ó, de verdade, o que eu acho um pouco é que isso aí é uma viagem, que o pouco que a gente tem. Todo mundo, às vezes, quando a vida não tá legal, a gente vai amadurecendo, a gente já dá umas revisadas, nossa, e se fosse tal, imagina. Aí você tava numa baixa, né, pelo que você falou. Financeira, reencontrou essa ex-namorada e vem com a fantasia inteira na cabeça. Nó. Desde lembrar quem você era, com tudo que podia... E os beijos que você queria dar e dava. Ah, o que, que será que poderia ter sido? E normalmente a imaginação é melhor que a realidade. Tô chutando aqui, né? O que, que eu acho da minha cabeça. E imagino que por você ter vivido uma relação sólida de muito longo prazo, você imaginou que o que é o erro que eu acho que muita gente comete. Que toda pessoa que a gente encontra firma esse tipo de parceria com a gente. Da alegria, da tristeza, da saúde, da doença, sabe? Só que não é, gente. 99,99999% das pessoas, não, na hora que tá bom pra mim. Deu trabalho, vária. E aí você começou a namorar com essa menina. Ao mesmo tempo, você já quis trazer pra ela uma pressão, quase chegou com as malas de casa, né? Uhum. Saiu da história lá do casamento, como você só tava querendo mudar de casa e de mulher. Você queria a mesma coisa, que é um comportamento muitas vezes do masculino, e que não é legal.
1: Sim.
2: A gente tem que aguentar o pepino, a bronca, e depois iniciar tudo de novo. Então é como se fosse, trocou a mulher pela outra. Foi lá, fechou a mala, foi pro outro apartamento. Só que não é assim. Aquela de lá não tava afim de um cara com aquela mesma rotina, 20 aninho, de casada, que... Não, tá mal começando a namorar, é isso, quero aventura, quero o cara pagando jantar ainda, querendo me levar ali no motel, e você veio com a história de vão ver televisão na sexta-noite, e não é nada disso, e ainda sempre duro no bolso, que digo. Aí a mulher vira e fala, uai, quero isso pra mim não, tem dó, vai pra outro lugar, resolve sua vida aí, na hora que você estiver decente, a gente volta a minha namorar, tá começando agora, baixa a bola. Então na hora que você fala o status do namorar, eu acho que a fantasia veio toda na sua cabeça, porque no fundo você reencontrou uma mulher que tinha 20 anos e você não via, que lá atrás, mesmo assim, foi uma namoradinha, provavelmente, não é nada que viveu a história da sua vida com ela, porque, né, a não ser que você tivesse 60 anos de idade. E aí você fantasiou isso tudo. Só que aí tomou esse choque de realidade. Que é uma coisa que cá entre nós, merecia. Você acha que o quê? Que a vida não ia dar uma lambadinha na gente hora nenhuma? Você tinha uma história sólida lá, igual você mesmo escreveu. Não pensou nem meia vez porque deu uma vontadinha. Largou um negócio de 20 anos pra ir pra uma mulher? Você acha que não ia voltar alguma coisa?
1: Tudo agora, que a gente planta, a gente colhe.
2: É, e agora você tá aí no meio, no susto, o que, que eu faço? Eu acho que você não faz nada. Que você segue, se você... Primeiro que você aguenta as suas escolhas.
1: É.
2: E que você faz... O melhor conselho mesmo que a gente deu é essa, menina. Calma, vocês acabaram de começar a namorar, vai resolver sua vida financeira. Vai ficar independente, vai ganhar dinheiro, vai correr atrás, vai fazer hora extra, vai fazer o que todo mundo faz. Eu tô também inventando tudo. Se vira nos 30 pra faturar mais um, pra poder começar esse namoro com ela. E quem sabe ela querer casar, quem sabe se for. E tomar o choque de realidade, de falar, poxa, tava achando que tudo ia ser igual ao meu casamento.
1: Meu amigo, ela voltou pra casa dos pais. Primeiramente, todo homem que tá ouvindo missão aqui agora precisa estar ciente que pra você tirar uma mulher de casa, no mínimo, você precisa proporcionar pra ela o que ela tem dentro da casa dela. Tá, no mínimo.
2: E o mais importante de tudo, não é nada disso que a menina quer. Acabou de encontrar, você tá fazendo doido. Você tá querendo pegar da mala, sair, quebrando, arrumar outra mulher pra trocar ali no lugar da outra que tinha. Tipo, ai, a minha já tava cansada, essa aqui é mais nova, já teve aquele negócio, negócio tudo fresh. Só que não é. Ela não tá isso não, entendeu? Ela não tava nesse momento de vida, não tava vivendo essa história. A história era sua. Toma aí o choque de realidade, vai ganhar mais dinheiro, vai tomar essa bronca que é, que ninguém é a sua ex-mulher, entendeu? Que essa aí, se você quiser ela, vai ter que cortar esse dobrado. E por aí vai, filho. Cada um no mundo é uma história, cada uma coisa é de um jeito,
1: e cada escolha
2: uma renúncia.

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1: Vambora, não tô aguentando mais eles, não.
2: Vambora.
1: Vou proibir. Troca, eu quero só mulher.
3: O que vocês estão achando, hein, gente, da participação do Briel aqui com a gente, hein? Manda pra nós no 11-2870.
1: É tipo o Big Brother, ele fica ou ele sai? É a casa da patroa, né? Recordo,
2: não vale votar, hein, mãe, pelo
1: aqui
2: amor
1: é a casa
2: Deus.
1: Da patroa. Eu que vou decidir, mas eu com o voto de vocês na audiência. Quem tá no paredão... O que é o paredão da casa da patroa? É o quê? O barranco, né?
3: Não sei, hein? Sabe?
2: Eu não sei, pode ser um penhasco, um barranco. Meu irmão, vai ficar ou não vai? Micro-ondas.
1: Quem vai cair do penhasco?
2: Lá no Rio é micro-ondas.
1: Como que é isso?
2: Quem vai pro micro-ondas?
1: Existe isso?
2: Existe, é uma pilha de pneu.
3: Ah, é. Eles botam o cara
2: dentro.
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3: Ótima!

101,1 Classe Especial. Eu sou Luciane Chiodi, tô chegando com uma super trilha sonora. Só as melhores tá entrando no ar, trazendo o melhor da música eletrônica mundial. 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

1 do Brasil, só sonzeira nos suas melhores dessa noitinha geladinha de terça-feira. A gente segue até as 8 horas da noite nessa pegada, tocando só track boa no oferecimento da Adega Brasil de Balneário Camboriú, que conta com mais de 5 mil itens especialmente selecionados entre bebidas nacionais e importadas. 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

WhatsApp, Someone New Million Voices, aqui no Só as Melhores da Pan. 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

0: movimentaram o país no dia de hoje. Olá, boa noite.
1: Boa noite para você que nos acompanha em todo o país.
0: Terça-feira, 26 de maio de 2026.
1: Vamos ao destaque do dia, qualidade de vida.
0: Brasil alcança pela primeira vez patamar mais elevado do índice de desenvolvimento humano.
1: Estudo das Nações Unidas aponta que a educação foi o que mais impulsionou o crescimento. Luana Karen.
2: Na escala que vai de 0 a 1, o país saiu de 0,744 em 2012 para 0,805 em 2024, alcançando o patamar de muito alto desenvolvimento humano.
0: Destaque também para o Bolsa Família, que além da transferência de renda, exige frequência escolar mínima de crianças e adolescentes.
1: Sobre o assunto, vamos conversar ao vivo com o ministro do Desenvolvimento e Assistência Social, Família e Combate à Fome, Wellington Dias.
0: E ainda, Minha Casa Minha Vida.
1: Presidente Lula entrega mais de 500 unidades habitacionais a famílias que vivem em Manaus.
0: Residencial conta com bibliotecas, duas churrasqueiras, centro comunitário, espaços comerciais e quadra poliesportiva.
3: Vamos contratar até o final desse ano 3 milhões de casas para o povo brasileiro.
1: Hoje, na apresentação da Voz do Brasil, Luciana Vasconcelos e Luciano Seixas.
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1: Pela primeira vez, o Brasil atingiu uma classificação IDH muito alto na classificação das Nações Unidas.
0: O Índice de Desenvolvimento Humano mede a qualidade de vida da população.
1: Segundo o estudo, políticas como Bolsa Família colaboraram neste avanço.
2: O desenvolvimento humano no Brasil alcançou o maior nível da história. Segundo o radar IDHM 2024, divulgado pelo Programa das Nações Unidas para o Desenvolvimento. Na escala que vai de 0 a 1, o país saiu de 0,744 em 2012 para 0,805 em 2024, alcançando o patamar de muito alto desenvolvimento humano. O indicador leva em conta três pilares: educação, renda e expectativa de vida. A educação foi a área que mais avançou. Saltou de 0,679 em 2012 para 0,798 em 2024. O estudo aponta que políticas públicas de transferência de renda, como Bolsa Família, ajudaram a reduzir o trabalho infantil e aumentar a permanência de crianças e adolescentes na escola. Uma realidade próxima da vivida pelo estudante Gabriele Natanael Gomes. Foi o Bolsa Família que permitiu com que ela e os irmãos frequentassem a escola.
4: Meu pai, ele é marceneiro, minha mãe é auxiliar de serviços gerais. Eles sempre trabalharam bastante com a ajuda desse auxílio, dando suporte a mim e aos meus irmãos matriculados na escola, sendo acompanhados ali nos postos de saúde. Eles conseguiram ter mais segurança para trabalhar tranquilos.
2: Em 2012, com a melhoria de renda, a família deixou o Bolsa Família. O pai de Gabriele, o marceneiro Vilmar Manuel Gomes, diz que o cartão do benefício ficou guardado de lembrança.
5: Quando eu comecei a ter a vida melhor, as condições melhor, aí que eu não precisei mais, aí eu fiquei muito feliz de saber que eu não precisei mais. Essa ajuda já ia passar para outra pessoa.
2: Os dados mostram também redução das desigualdades raciais. Nos últimos 13 anos, o desenvolvimento humano da população negra cresceu em ritmo quase duas vezes maior que o da população branca. Mesmo assim, a diferença ainda existe. Enquanto a população branca chegou ao índice de 0,851, a população negra alcançou 0,774. O ministro-chefe da Secretaria-Geral da Presidência da República, Guilherme Boulos, destacou que é responsabilidade do governo avançar ainda mais.
6: O abismo que separa a renda média da pessoa branca e da pessoa negra, ele é menor, mas ele ainda existe. O abismo que separa a renda masculina da renda feminina, ele é menor, mas ele ainda existe. A gente também tem consciência da responsabilidade de que a gente precisa avançar mais.
2: Em uma rede social, o presidente Lula destacou que o resultado não é coincidência, mas reflexo de escolhas políticas consistentes e coordenadas. E disse que ainda há um longo caminho pela frente, com desigualdades regionais, de gênero e de raça, que precisam ser superadas. Reportagem Luana Karen.
0: E o ministro do Desenvolvimento e Assistência Social, Família e Combate à Fome, Wellington Dias, está conosco aqui no estúdio da Voz do Brasil para comentar esses dados e falar mais sobre o Bolsa Família. Boa noite, ministro.
7: Boa noite, Luciana, a você e todo o Brasil.
0: Ministro, como nós ouvimos na reportagem, em 2024 o Brasil atingiu o melhor patamar de desenvolvimento humano da história e a melhora na educação foi o que puxou esse índice para cima. As contrapartidas do Bolsa Família, que obrigam a manter crianças na escola, tem a ver com esse resultado?
7: Tudo a ver. Veja que a transferência de renda, o Bolsa Família, ele não é só transferência de renda. Ele é um programa que coloca como condicionalidade o cuidado primeiro com a saúde. Ou seja, queremos um brasileiro, uma brasileira saudáveis. Então, se recebe aqui o Bolsa Família, mas aqui a gestante tem que acompanhar ali toda a fase da gestação, os exames. A criança, quando nasce, também ali tem todos os cuidados, vacinas. E é integrado com a educação. A educação como grande alicerce para interromper uma história de vulnerabilidade, de pobreza na família. Então, quando a pessoa está recebendo o Bolsa Família, ali as crianças estão matriculadas, acompanhamos a frequência à aula, a aprovação, agora o pé de meia que ajuda a reforçar mais ainda esse trabalho. E veja o resultado, todo ano a gente comemora uma média de 1 milhão e 300 mil pessoas que são do Bolsa Família e que termina uma qualificação para ter uma profissão. É um Pronatec, é um curso técnico, é o Acredita, que agora a gente está trabalhando, é um curso superior e, é claro, aqui é uma porta larga para a superação da pobreza. Mas eu queria registrar esse feito, ele é histórico. Eu sou da geração, eu tenho mais de 60 anos, eu sou da geração que viveu o Brasil subdesenvolvido, um país subdesenvolvido. Depois alcançamos já ali no primeiro mandato do presidente Lula, segundo, numa estratégia extraordinária já ali no primeiro mandato da presidenta Dilma, o Brasil como um país em desenvolvimento. Nós tínhamos alcançado o IDH 07. E agora entramos no clube dos países, não é, com o IDH muito alto IDH. É o patamar de países da Europa, é o patamar de países da América do Norte, ou seja, é um clube, não é, infelizmente, que não são de muitos países. Mas o Brasil deixa de ser só aquela grande economia, aquele grande produtor de agricultura e melhora a desigualdade. Como disse o presidente Lula, ainda temos que encarar a desigualdade regional. Por isso que essa divulgação da ONU, através do PNUD, ela também nos traz um dado bom, que é o IDHM, que é uma medição por município. E aqui permite a gente trabalhar por município, por região do Brasil, não é, cuidar da população, não é, como a população de negra e negros, a população de indígenas, ou seja, e com isso alcançar uma igualdade mais completa.
0: É aproveitar esses dados, então, ministro, para poder fazer políticas públicas mais direcionadas?
7: Sim, o Brasil ele tem muita eficiência em tirar pessoas e famílias da fome, da pobreza, e agora a gente tem uma condição de um passo novo. Como é que, por exemplo, o IDH muito elevado, Distrito Federal. Mas como é que a gente olha para várias regiões do Distrito Federal, como Sol Nascente, né? Como é que a gente olha o estado do Pará, cresceu, mas como é que a gente olha ali para o arquipélago de Marajó? Os três estados que tiveram melhor crescimento, né? O meu Piauí, não é, que tem uma história extraordinária, Rio Grande do Norte, Alagoas, tiveram um crescimento muito alto. O Piauí, por exemplo, tinha um índice de desenvolvimento humano no começo desse século, 2002, 2003, 0,4. Muito baixo desenvolvimento. E passou para baixo desenvolvimento, 0,5, 0,6, médio desenvolvimento. Agora alcançamos 0,74, quase 0,75, né, já nos aproximando, não é, da média nacional. Então, isso por quê? Porque melhor a educação. Era a pior em educação. Hoje o quarto melhor em educação. Então, melhora a renda, melhora a expectativa de vida. E eu digo que com essa

0: Chegou com carteira assinada, passou um ano dentro da regra de proteção do programa, né? Antes de sair, vamos ouvir a Stephanie.
1: É meu primeiro emprego de carteira assinada, né? Mas já trabalhava em outros lugares, né? Tipo, faxina, diária. Logo quando eu comecei a trabalhar, né? Ainda recebia, né? 650. Aí demorou, acho que assim, uns 4 meses, baixou o valor, né? Foi para 325. Aí recebi uma mensagem, né, no governo que eu ia receber esse valor durante 12 meses, que quando foi o mês passado foi suspendido, assim como falaram, né? Quando eu não trabalhava, era só o Bolsa Família.
0: E a gente tem também a Lilian Pinheiro, que ela é empreendedora. Atualmente ela tem um salão em Pernambuco, participou do programa Acredita no Primeiro Passo para conseguir melhorar o negócio. Hoje ela também dá cursos para outras mulheres. Vamos ouvir a história da Lilian.
2: Quando a maternidade chegou na minha filha, eu fiz uma escolha de fazer um curso para cuidar dela. Nesse tempo, eu fui contemplada pelo Cade Único para receber o Bolsa Família. Fiz a inscrição para se tornar cabeleireira. E aí, depois disso, eu não parei mais. Eu só comecei a... Eu tinha apenas uma carteira e o tanque. Foi quando também eu conheci o Banco do Nordeste, onde formamos um grupo e fomos do programa Crédito Amigo. Lembro que eu comprei produtos para dentro do meu salão. E daí, essa parceria ela só foi dando continuidade, né? E hoje, me tornei especialista em cachos.
0: Pois é, ministro, tanto o encaminhamento para o emprego quanto o estímulo ao empreendedorismo fazem parte aí dos eixos de mobilidade social que estão ligados ao programa de transferência de renda. Explica melhor para os ouvintes como é que funcionam esses mecanismos.
3: Olha, primeiro, nós criamos aí por uma iniciativa do presidente Lula uma mudança que estimula, né, o trabalho, o emprego, o empreendedorismo, o cooperativismo. Veja já na fala, não é, da Gabriela, e falando inclusive do Vilmar, né, o pai dela, que a partir do Bolsa Família ela pôde estudar, pôde crescer, né, o pai também, e isso é extraordinário. A Stephanie, né, que exato, coloca aí sobre a parte do emprego. Veja, a gente criou, tinha um medo de assinar carteira, porque senão ia perder benefício, e a gente criou uma regra de proteção, onde quando alguém vai para o emprego, ali ela não sai do Bolsa Família. A gente mede a renda, mede a renda. A renda precisa alcançar R$ 706 per capita acima desse valor para poder sair de vez do Bolsa Família. E uma família de 5 pessoas tem que ter uma renda de R$ 3.530 na família para poder sair do Bolsa Família. Sai do Bolsa Família, mas não sai do cadastro. Quando perde o emprego, volta de novo para o Bolsa Família. O outro foi a regra de proteção, como disse aí a Stephanie, que ela vai para o emprego, passa a ganhar. Ela ultrapassou a chamada linha da pobreza. Mas ainda assim, a gente deixa por 12 meses. Ela permanece por 12 meses. Esse emprego é para valer, né? Ou é aquele emprego temporário? Então a gente aguarda para ver o que acontece. E ela recebe ali o valor do benefício mais o salário, né? Como ela disse, acumula. Então isso foi uma diferença muito grande na área do emprego. Veja que o Brasil segue crescendo, graças a Deus. 5 milhões e 300 mil novos empregos desde janeiro de 2023, neste mandato do presidente Lula. E destes empregos, 90% é o povo do Cadastro Único Social. É o povo do Bolsa Família, não é? Grande parte dos empregos. Agora, também o empreendedorismo. O exemplo aí da Lilian, né, que montou lá, começou ali com a cadeira, depois um salão de beleza, agora a gente apoia. É um mercadinho, é uma pessoa que trabalha com uma pequena indústria, um restaurante, enfim. E, neste caso, também é a mesma regra. Então, nós temos hoje, para você ter uma ideia, no mês de maio, 7 milhões de brasileiros, de famílias, 7 milhões de famílias que estão no emprego, estão como pequeno negócio e recebendo o Bolsa Família, ou recebendo 100% ou recebendo a metade. porque está na regra de proteção.

0: Então, eu quero acreditar no campo, um outro caminho, o cooperativismo. Né? O cooperativismo. É, a gente, inclusive, está premiando as empresas que mais empregaram o povo do Bolsa Família, não é? Premiando as cooperativas que mais estão ajudando as pessoas a superarem a pobreza. Eu digo que esse caminho do Brasil é tão extraordinário que são 142 países que já acompanham esse modelo do Brasil.
1: Ministro, para a gente finalizar, que a gente tem só um minutinho, o Ministério reformulou o aplicativo e o site do Bolsa Família. Vamos chamar as pessoas agora para ver esse site, esse aplicativo. O que, que tem de novo?
0: Olha, de novo é mais humanização. Ou seja, através do celular, através de um aplicativo, a pessoa vai poder, por exemplo, eu quero atualizar o cadastro, bloqueou meu Bolsa Família. O que, que aconteceu? Vai lá no aplicativo e você, inclusive, já resolve. Ah, bloqueou porque não tomou a vacina. Não é? Bloqueou porque o filho não está matriculado. Ou seja, ali ele já sabe, é uma linha direta. E mais, abre porta o aplicativo para todos os programas que estão integrados ao Cadastro Único Social. Não é só o Bolsa Família, não é só o BPC. Tem o Pé de Meia, Farmácia Popular, Gás do Povo, Luz do Povo, agora o programa Minha Casa Minha Vida, Melhoria Habitacional, Pronaf, ou seja, tem 56 programas. É uma porta da dignidade, como diz o presidente Lula. Então eu fico muito feliz de ver o Brasil, de um lado, no top 10 dos países, né, que mais desenvolvidos do mundo, e também, é claro, a importância do social, o desenvolvimento social como parte estratégica do próprio desenvolvimento econômico. Isso é potente.
2: Muito bem, nós conversamos com o ministro do Desenvolvimento e Assistência Social, Família e Combate à Fome, Wellington Dias. Muito obrigado, ministro, pela entrevista aqui à Voz do Brasil.
0: Olha, eu que agradeço e, se Deus quiser, vamos voltar para dar boas notícias para o Brasil. O Brasil melhorando, o Brasil crescendo.
1: Olha. E hoje o presidente Lula entregou mais de 500 moradias do programa Minha Casa Minha Vida em Manaus.
2: Além do condomínio contar com área comunitária, ele ainda possui escolas e posto de saúde próximos.
3: Dona Aldenora Gomes Brito mal conseguiu aguentar a emoção. Ela é uma das beneficiadas com um apartamento no residencial Morar Melhor em Manaus. A casa própria era o sonho de uma vida inteira.
4: Muito obrigado por essa chave. E hoje esse sonho está sendo realizado. Ganhei meu apartamento completo.
3: Nesta terça-feira foram entregues 576 moradias que vão abrigar pelo menos 2.300 pessoas no residencial Morar Melhor 13, 14 e 15, localizado no bairro Tarumã-Açu. As unidades têm cerca de 50 metros quadrados de área privativa e seguem os novos padrões do Minha Casa Minha Vida, com varanda e espaço para convivência, que incluem 3 bibliotecas, churrasqueiras, centro comunitário, área comercial e quadra poliesportiva. O empreendimento recebeu 92 milhões de reais em investimentos do Fundo de Arrendamento Residencial. O presidente Lula falou sobre a retomada e o alcance histórico do programa Minha Casa Minha Vida.
5: Tem gente que nunca tinha tomado banho no chuveiro. Tem gente que não sabia o que era uma pia ou lavar um prato numa torneira. E isso é desumano num país que tem todo o potencial de fazer casa para todo mundo. Está na Constituição brasileira que casa é um direito de todo e qualquer cidadão e nós temos apenas que cumprir a Constituição. Por isso, nós criamos o Minha Casa Minha Vida. Vamos contratar até o final desse ano 3 milhões de casas para o povo brasileiro.
3: O presidente Lula também defendeu o fim da escala 6x1.
5: E ontem, no Congresso Nacional, nós fizemos um acordo com o presidente da Câmara e nós vamos acabar com a escala 6x1. O povo vai trabalhar 5 dias e vai poder descansar 2.
3: A entrega do condomínio foi feita com toda a infraestrutura, que inclui água, esgoto, iluminação pública, energia elétrica, pavimentação e drenagem. E o entorno do residencial Morar Melhor ainda conta com creche, escolas e posto de saúde. De Manaus, no Amazonas, Luciana Colares de Holanda.
1: O programa Move Brasil, táxis e aplicativos já está com os recursos garantidos.
2: Uma medida provisória foi publicada hoje, destinando 30 bilhões de reais para o financiamento de carros novos em condições especiais.
1: Os contratos de financiamento serão feitos no mês de junho.
6: Foi publicada nesta terça-feira a medida provisória que abre crédito extraordinário de 30 bilhões de reais para compra de veículos por motoristas de táxi e de aplicativo. A iniciativa faz parte do programa Move Brasil, lançado no dia 19 de maio pelo governo federal. E o objetivo é ampliar o acesso ao financiamento de automóveis voltados ao transporte individual de passageiros. Em uma visita a uma concessionária de carros elétricos em Brasília, o vice-presidente Geraldo Alckmin afirmou que há uma enorme procura pelo novo programa. Segundo ele, as mulheres terão ainda mais redução na taxa de juros dos financiamentos, porque o governo quer estimular que elas ganhem espaço no setor.
7: Há um estímulo para as mulheres, porque há uma procura grande das mulheres para motorista de aplicativo ou taxista, seja mulher. Então a gente quer estimular que mais mulheres venham participar como motoristas de aplicativo ou táxi.
6: O Move Brasil vai financiar automóveis novos de até R$150 mil, que façam parte da lista de veículos habilitados no programa Mover, permitindo apenas modelos considerados sustentáveis. O vice-presidente destacou ainda que o programa já possui uma linha de financiamento para caminhões e ônibus.
7: Há um segundo programa para caminhões e ônibus de 21,1 bilhões de crédito. Foi incluído nesse programa também os implementos rodoviários. E isso vai ajudar muito na logística do Brasil, melhorar a produtividade.
6: Podem participar do novo programa motoristas de aplicativos com cadastro ativo há pelo menos 12 meses, que tenham realizado ao menos 100 corridas nesse período na mesma plataforma, além de taxistas registrados e em atividade. Para se habilitar, o motorista precisa preencher cadastro na plataforma gov.br/movebrasil. A partir do dia 18 de junho, quem recebeu a confirmação de participação no programa poderá procurar as concessionárias e instituições financeiras para análise de crédito. Reportagem Gabriela Noronha.
2: A semaglutida sintética, um medicamento usado para diabetes e para perda de peso, poderá ser produzida no Brasil.
1: O Ozive, medicamento conhecido como caneta emagrecedora, usa o mesmo princípio ativo do Ozempic.
2: O ministro da Saúde, Alexandre Padilha, afirmou que o Brasil vai se beneficiar com essa produção. E o governo já estuda como será o uso pelo Sistema Único de Saúde.
8: Vai produzir aqui no Brasil. Então, isso significa derrubar o preço, se começa a ter uma concorrência maior. Significa medicamento com segurança, porque foi avaliado tecnicamente pela Anvisa, e significa geração de emprego e renda aqui no Brasil. Nós vamos começar um protocolo no SUS para avaliar como utilizar essas medicações no Sistema Único de Saúde.
1: E essas foram as notícias do Governo do Brasil.
2: Uma realização da Secretaria de Comunicação Social da Presidência da República.
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2: Fique agora com as notícias do Poder Judiciário e do Congresso Nacional.
1: Boa noite.
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11: CNJ aprova contra-cheque único para cumprimento de decisões do STF sobre salários de magistrados.
12: Primeira turma do Supremo mantém decisão que determinou o fim da aposentadoria compulsória remunerada como penalidade máxima imposta a juízes.
11: STJ suspende liminar e mantém concurso do Ministério Público de Mato Grosso com provas em Cuiabá e São Paulo.
12: Boa noite, eu sou Marcela Luiza.
11: Eu sou Walter Lima.
12: O Conselho Nacional de Justiça aprovou hoje, por unanimidade, contra-cheque único para magistrados do país para cumprir decisões do STF sobre verbas indenizatórias.
11: A resolução é da relatoria do presidente do CNJ e do STF, ministro Edson Fachin. Carolina Chaves.
13: Para Fachin, a medida tem como objetivo ampliar a fiscalização dos pagamentos a magistrados.
14: Um contra-cheque por magistrado. Afinal, o que se paga com dinheiro público não pode se esconder em múltiplas folhas. E nesse sentido, o contra-cheque único permitirá uma maior transparência de todos os recebimentos.
13: Com essa resolução, cada magistrado só poderá receber um único documento com detalhamento de salário e de verbas indenizatórias, sem uso de folhas suplementares. O contra-cheque único vai deixar explícito o valor efetivamente pago na conta de cada magistrado.
12: Mantida a decisão que determinou o fim da aposentadoria compulsória remunerada como penalidade máxima imposta a juízes.
11: O entendimento é da primeira turma do Supremo Tribunal Federal, Marta Ferreira.
15: Em março deste ano, o ministro Flávio Dino, relator do caso, determinou que o Conselho Nacional de Justiça deverá aplicar a perda do cargo de magistrado e a consequente perda de salário como a maior punição por violações disciplinares. Segundo ele, infrações graves devem ser punidas com a perda do cargo, de acordo com a interpretação da reforma da Previdência promovida pela Emenda Constitucional 103 de 2019. A decisão foi contestada e analisada pela primeira turma do Supremo. A primeira turma, então, negou provimento ao recurso e, com isso, fica mantida a decisão que afastou a aposentadoria compulsória remunerada como sanção disciplinar máxima aplicável a magistrados.
12: Presidente do STJ suspende efeitos de liminar que havia paralisado o concurso público para promotor de justiça substituto do Ministério Público de Mato Grosso.
11: O edital prevê a aplicação da prova objetiva em Cuiabá e São Paulo no dia 14 de junho. Fátima Uchoa.
16: Um candidato impetrou mandado de segurança alegando, entre outros pontos, violação do princípio da isonomia por suposta desigualdade entre candidatos de diferentes regiões do país. O Tribunal de Justiça de Mato Grosso concedeu a liminar, mas o presidente do STJ, ministro Herman Benjamin, destacou que o adiamento repentino da prova, além de causar prejuízos aos candidatos já inscritos, comprometeria o cronograma do concurso, obrigaria a administração a reorganizar todas as etapas do certame e retardaria a recomposição do quadro funcional do Ministério Público Estadual. Com a suspensão da liminar, fica mantida a prova objetiva para 14 de junho, tanto na capital mato-grossense quanto na capital paulista.
12: Entrou em vigor a nova regra que obriga empresas a prevenir riscos à saúde mental no ambiente de trabalho.
11: A atualização da norma regulamentadora 1 passa a incluir os riscos psicossociais no gerenciamento das empresas. Anderson Conrado.
17: A partir de agora, empresas e órgãos públicos terão de identificar e controlar situações que possam afetar a saúde mental dos trabalhadores. Entre os fatores estão assédio, pressão excessiva por metas, jornadas prolongadas e sobrecarga no trabalho. Para a Justiça do Trabalho, a nova norma reforça a importância da prevenção e da criação de ambientes de trabalho mais saudáveis.
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12: Uma boa noite.
11: E até amanhã.
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1: Eu sou Paula Groba.
18: E eu sou Humberto Pinheiro.
1: E estes são os destaques de hoje do Jornal do Senado, que começa agora.
18: Aprovada a medida provisória que garante reajuste de 5,4% no piso salarial de professores da educação básica.
19: Avança projeto que limita bloqueios de repasses federais a estados e municípios.
18: Comissão aprova a convocação de presidente do Banco de Brasília para explicar operações com o Banco Master.
19: Boa noite.
18: Boa noite.
19: Uma vitória para a educação. O Senado aprovou a medida provisória que prevê aumento de 5,4% no piso salarial dos professores da educação básica. O texto fixa o valor de 2026 em R$ 5.130,63.
18: A proposta busca dar mais segurança aos educadores e reforçar a valorização da carreira docente em todo o país. Mais informações com o repórter Pedro Pincer.
20: O Senado aprovou uma medida provisória que determina piso salarial de R$ 5.130,63 para os professores da educação básica pública em 2026, um reajuste de 5,4% em relação ao piso anterior. De acordo com a medida, o reajuste passará a considerar a inflação do ano anterior, medida pelo INPC, somada a 50% da média de crescimento das receitas do Fundeb nos 5 anos anteriores. A relatora, senadora professora Dorinha Seabra, do União do Tocantins, destacou a importância de valorizar o trabalho dos docentes.
21: Esse é o nosso apelo para que, a partir do piso, as carreiras sejam reorganizadas nos diferentes municípios brasileiros e nossos estados.
20: Se aplicada por todos os entes federativos, a nova regra deve gerar um impacto de R$ 6,4 bilhões em 2026. As receitas do Fundeb, que financiam 70% dos salários dos professores, cresceram 120% em termos reais entre 2020 e 2026. O texto segue agora para a sanção presidencial.
19: E a proteção às mulheres vítimas de violência doméstica foi ampliada. O plenário aprovou uma proposta que dá mais tempo para que elas denunciem os agressores.
18: O projeto aprovado hoje aumenta de 6 meses para 1 ano o prazo para a apresentação de queixa ou representação criminal, reconhecendo as dificuldades enfrentadas por muitas vítimas para romper o ciclo da violência. O repórter Alexandre Campos tem os detalhes.
22: A senadora professora Dorinha Seabra, do União do Tocantins, que foi relatora da proposta na Comissão de Constituição e Justiça, lembrou que muitas vezes a vítima tem laços afetivos com o agressor. Por isso, o tempo maior para apresentar a queixa é necessário para que ela vença o medo e tome a iniciativa de buscar a ação do poder público.
23: Nós lutamos o tempo todo, evitando situações que possam ser utilizadas como estratégias para tirar o direito da mulher poder ter a justiça instalada numa situação de violência.
22: Opinião semelhante tem a senadora Damares Alves, do Republicanos do Distrito Federal, relatora do projeto na Comissão de Direitos Humanos.
24: Essa mulher, quando está se sentindo mais segura, às vezes num novo emprego, numa nova casa, ela vai ter maturidade, equilíbrio para fazer a denúncia. Então, a gente precisa estender esse espaço, esse tempo, para que ela faça a denúncia da violência.
22: Nos casos de ação penal pública, quando o Ministério Público não oferecer a denúncia, a vítima também passa a ter o direito de queixa ou representação contra o autor do crime no prazo de 12 meses. O projeto segue para a sanção presidencial.
19: O senador Eduardo Girão, do Novo do Ceará, defendeu a regulamentação do ensino domiciliar na educação básica, o homeschooling. Ele criticou a condenação de um casal em São Paulo por abandono intelectual e afirmou que a falta de regras claras gera insegurança jurídica para as famílias.
18: Girão também argumentou que o ensino em casa pode ser necessário para crianças com autismo, depressão, transtornos de aprendizagem ou vítimas de bullying.
25: Defender o homeschooling não significa absolutamente atacar a escola tradicional. Significa reconhecer que nenhuma sociedade livre pode impor um único modelo educacional para todas as famílias e para todas as crianças.
19: Na mesma linha, o senador Hermes Clã, do PL de Santa Catarina, cobrou a votação do projeto que regulamenta o ensino domiciliar na educação básica. Segundo ele, a proposta garante segurança jurídica, fiscalização e transparência para o homeschooling, além de equilibrar a liberdade das famílias com o dever do Estado de garantir a educação.
18: Clã também criticou a demora do Senado em analisar o texto aprovado pela Câmara em 2022.
0: Preserva o interesse público na qualidade pedagógica e na proteção contra abusos e no desenvolvimento integral da criança. O projeto chegou ao Senado Federal em 2022. Já deveria ter sido submetido à deliberação final desta Casa.
19: A Comissão de Assuntos Econômicos do Senado aprovou a convocação do presidente do Banco de Brasília, Nelson Antônio de Souza, para explicar as operações realizadas com o Banco Master. O depoimento deve ocorrer na próxima terça-feira. A decisão foi tomada após o presidente da CAI, senador Renan Calheiros, do MDB de Alagoas, afirmar que o dirigente do BRB condicionou a ida ao Senado à publicação do balanço financeiro do banco.
18: O pedido de convocação foi apresentado pela senadora Damares Alves, do Republicanos do Distrito Federal, que cobra esclarecimentos sobre as operações e os impactos financeiros envolvendo o Banco Master.
19: Hoje, a comissão também aprovou um projeto que obriga a Comissão de Valores Mobiliários a apresentar todo semestre um relatório sobre a sua atuação. O projeto ainda aguarda votação em turno suplementar. Durante a votação, o caso do Banco Master foi citado pelos senadores Jaime Bagatoli, do PL de Rondônia, e Damares Alves, do Republicanos do Distrito Federal.
3: Senadora Tereza Cristina, se nós tivéssemos uma CVM, ele estivesse fiscalizando, nós não tínhamos chegado nessa situação que o Banco Master chegou.
4: Somos o órgão fiscalizador e essa comissão é órgão fiscalizador. E a CVM não compartilhava informações com a gente. Eu tenho certeza que se nós tivéssemos, como cai nessa questão do Banco Master, sido acionados institucionalmente, nós teríamos feito alguma coisa.
18: Avançou no Senado o projeto que limita o bloqueio de recursos dos fundos de participação dos municípios e dos estados.
19: A proposta aprovada na Comissão de Desenvolvimento Regional busca a liberação desses recursos para setores essenciais, especialmente nas cidades pequenas. Repórter Patrícia Oliveira.
5: Para pagar dívidas previdenciárias, a União poderá reter no máximo 5% de cada parcela dos fundos de participação dos municípios e dos estados. A proposta do senador Rogério Carvalho, do PT de Sergipe, busca evitar que o bloqueio desses repasses federais afete principalmente cidades com até 50 mil habitantes e comprometam áreas como saúde, educação e infraestrutura. Segundo o relatório da senadora professora Dorinha Seabra, do União do Tocantins, para cerca de um quarto dos municípios brasileiros, essas retenções variam entre 5 bilhões e 7 bilhões de reais por ano.
6: Ao estabelecer o teto de 5%, a proposta alinha a regularização das dívidas previdenciárias com a capacidade financeira dos estados e municípios.
5: A proposta altera a Lei do Custeio da Seguridade Social e segue agora para a decisão final na Comissão de Assuntos Econômicos.
18: E os Centros Federais de Educação Tecnológica de Minas Gerais e do Rio de Janeiro podem se transformar em universidades tecnológicas federais.
19: É o que define uma proposta aprovada pela Comissão de Educação do Senado, que seguiu para análise do plenário. Repórter Rodrigo Rezende.
7: A mudança na estrutura acadêmica dos Cefetes Mineiro e Fluminense foi aprovada pela Comissão de Educação do Senado. O relator da proposta, senador Camilo Santana, do PT do Ceará, ressaltou que essas instituições sofreram transformações significativas nos últimos anos e, por isso, merecem a mudança.
26: Ao longo das últimas décadas, ambas ampliaram significativamente sua atuação na educação superior, na pós-graduação e na pesquisa aplicada, assumindo perfil acadêmico compatível com o modelo de universidades tecnológicas federais.
7: Conrado Rodrigues, vice-diretor-geral do Cefet de Minas Gerais, explicou como a mudança impacta a organização dos centros de ensino.
27: Ele faz com que os dois Cefetes deixem de fazer parte da matriz orçamentária da Secretaria de Educação Tecnológica, CETEC, passe a fazer parte da matriz orçamentária da Secretaria de Ensino Superior, a SESU, o que é uma matriz orçamentária mais compatível com o que as duas instituições são.
7: Além das sedes nas capitais de Minas e do Rio, os Cefetes possuem diversas unidades em cidades do interior, que seriam transformadas em campus das novas universidades. O projeto segue para análise do plenário do Senado.
18: Com edição de Paulo Groba e trabalhos técnicos de Eliseu Caires, o Jornal do Senado fica por aqui. Acompanhe agora as notícias da Câmara dos Deputados. Boa noite.
19: Boa noite e até amanhã.
2: Câmara dos Deputados. Proposta disponibiliza recursos para ações contra alagamento nas cidades.
8: Avança enquadramento da profissão de vigilante como atividade de risco.
2: Deputados opinam sobre projeto que reduz a jornada de trabalho semanal.
12: Boa noite. Pastor Henrique Vieira, do pessoal do Rio de Janeiro, sustenta que interesses econômicos estariam atrasando o fim da escala 6x1. Segundo o deputado, a mobilização popular e o apoio do governo federal fortalecem o debate sobre redução da jornada sem corte salarial.
2: Pastor Henrique Vieira defende a aprovação da proposta, argumentando que a mudança é necessária para melhorar o cotidiano dos trabalhadores. O parlamentar menciona relatos de exaustão física e emocional, especialmente entre mulheres e mães solo.
12: Nilton Tato, do PT de São Paulo, critica a resistência de parte do Congresso ao fim da escala 6x1. O parlamentar acredita que a redução da carga horária sem diminuição salarial pode estimular a geração de empregos e movimentar a economia.
2: Para Nilton Tato, a Câmara pode dar um passo histórico na construção de uma legislação que traga mais qualidade de vida para os trabalhadores. Ele afirma que a alteração do regime laboral vai permitir mais tempo para descanso, convivência familiar, lazer e cuidados pessoais.
12: Luiz Lima, do Novo do Rio de Janeiro, manifesta preocupação com a proposta que acaba com a jornada de trabalho 6x1. Embora reconheça que o novo modelo possa trazer benefícios ao trabalhador, o deputado critica o impedimento legal para o exercício de atividades no sexto dia da semana.
2: Na visão de Luiz Lima, a medida interfere na liberdade individual e prejudica diretamente cerca de 10 milhões de trabalhadores comissionados como vendedores. O parlamentar defende que o Congresso preserve a possibilidade de complementação da renda familiar.
12: Tadeu Venere, do PT do Paraná, demonstrou sua surpresa com a postura de deputados que usam a tribuna para criticar o projeto que reduz a jornada de trabalho no país.
2: Na avaliação do parlamentar, mais do que meritória, a proposta é justa e vai trazer dignidade ao trabalhador, com tempo para o descanso, lazer e convívio familiar. Para Tadeu Venere, o regime de escravidão imposto por uma jornada exaustiva e mão de obra quase gratuita ficou no passado.
12: Patrus Ananias, do PT de Minas Gerais, também condena os críticos da redução da jornada de trabalho. O parlamentar afirmou que resistência à proposta demonstra o posicionamento daqueles que ainda estão presos ao passado e usam hoje os mesmos argumentos impostos à época da escravidão.
2: Patrus Ananias também parabenizou os empresários brasileiros comprometidos com o bem-estar do trabalhador. Segundo o parlamentar, 5 dias de trabalho e 2 de descanso vão promover o avanço para toda a sociedade brasileira, longe do coronelismo do passado.
12: Murilo Gouveia, do PSDB Fluminense, também defendeu a redução da jornada de trabalho no país. Na avaliação dele, é preciso garantir aos trabalhadores um equilíbrio entre as atividades laborais e a sua vida pessoal.
2: O parlamentar assegurou que a redução nos dias de trabalho vai criar um ambiente mais produtivo e digno ao trabalhador. Hoje, na visão de Murilo Gouveia, os dias exigidos são penosos aos trabalhadores, restringindo momentos de descanso e de cuidado da própria saúde.
12: Helder Salomão, do PT do Espírito Santo, aponta que o relatório da Comissão Especial da PEC do fim da escala 6x1 prevê uma transição da jornada semanal, com redução para 40 horas após 12 meses de vigência da lei. Ele lamenta pedido de vista que adiou a votação da matéria.
2: Helder Salomão defende a aprovação da proposta como forma de garantir 2 dias de descanso aos trabalhadores brasileiros. Ele argumenta que jornadas excessivas aumentam o risco de adoecimento, reduzem a produtividade e prejudicam a convivência familiar.
12: Sérgio Turra, do PP do Rio Grande do Sul, critica o fim da escala 6x1 sem período de transição. O congressista avalia que a mudança, sem uma fase de adequação mais longa, pode prejudicar trabalhadores de menor renda e elevar custos para setores mais vulneráveis da economia.
2: Sérgio Turra pede que o Congresso discuta por mais tempo a redução da jornada semanal, levando em conta as diferenças entre grandes empresas e pequenos negócios. Ele avalia que medidas adotadas sem cautela podem ampliar a informalidade em vez de garantir empregos protegidos.
12: E o relatório sobre a jornada de trabalho pode ser votado ainda esta semana na comissão especial que analisa o tema. O relator propõe o fim da escala 6x1 com 40 horas semanais e transição de 14 meses.
2: O repórter Murilo Souza tem mais informações sobre o texto.
13: O relator da Comissão Especial da Câmara dos Deputados sobre o fim da escala 6x1, deputado Léo Prates, do Republicanos da Bahia, apresentou nesta segunda-feira seu parecer recomendando a redução da jornada de trabalho no país para 40 horas semanais, sem redução salarial e com 2 dias de descanso por semana. um deles preferencialmente aos domingos. A medida está prevista em uma proposta de emenda à Constituição que deverá ser votada pelo colegiado na próxima quarta-feira e, em seguida, pelo plenário da Câmara, antes de seguir para o Senado. Um pedido de vista adiou a votação da PEC na comissão especial nesta segunda-feira. Pela proposta, 60 dias após a promulgação da nova emenda constitucional, o limite da jornada de trabalho cai para 42 horas semanais, já com repouso remunerado de 2 dias por semana. 12 meses após essa etapa, o limite será fixado definitivamente em 40 horas semanais. O texto é a versão do relator para 2 propostas de emenda à Constituição que previam a redução de jornada de trabalho no país para 36 horas semanais. No parecer, Prates argumenta que a transição para 36 horas semanais deve ser gradual e apoiada por políticas públicas, negociação coletiva e incentivo à produtividade.
1: Com a implementação progressiva, estamos permitindo que as empresas e setores planejem os investimentos em tecnologia e na reorganização operacional, em vez de recorrerem imediatamente a eventuais cortes de empregos ou repasse dos custos aos consumidores.
13: A proposta de emenda à Constituição mantém a possibilidade de compensação de horários e de redução de jornada por acordo coletivo, inclusive para regimes diferenciados, como trabalhadores com escalas específicas ou de setores essenciais ou de atividade contínua, de áreas como saúde, segurança, transporte e limpeza urbana. Para pequenos negócios, como MEIs, microempresas e empresas de pequeno porte, a proposta prevê regras específicas para reduzir os impactos da mudança, desde que os empregos sejam preservados. Já profissionais com alta qualificação e salário elevado poderão ter mais flexibilidade na jornada. E nos contratos públicos e terceirizados, a redução só valerá após aditivo contratual. Da Rádio Câmara de Brasília, Murilo Souza.
9: Economia.
12: Tony de Paula, do PSD do Rio de Janeiro, elogia o programa Gás do Povo, iniciativa do governo federal que atende milhões de famílias no país. No entanto, ele alerta para a exigência de que os vasilhames de gás sejam recarregados apenas em fornecedores parceiros das distribuidoras.
2: Para o Tony de Paula, essa prática configura um monopólio de poucas empresas e encarece o custo para a população que fica refém das marcas. O parlamentar pede ao governo que reveja as regras atuais e abra o mercado para a livre concorrência.
9: Habitação.
12: Charles Fernandes, do PSD da Bahia, solicitou ao governo federal a construção de 150 moradias do programa Minha Casa Minha Vida no distrito de Mutans, em Guanambi. Ele explica que a iniciativa busca atender famílias em situação de vulnerabilidade habitacional.
2: Charles Fernandes defende políticas habitacionais como forma de reduzir o déficit de moradia no país. Na visão do deputado, a casa própria representa dignidade, segurança e melhores condições de vida para as famílias.
9: Trabalho.
12: O projeto estabelece como atividade perigosa a profissão de vigilante, o que pode trazer benefícios para a categoria em termos de políticas públicas. A reportagem é de Júlia Lopes.
10: A Comissão de Trabalho aprovou o projeto de lei que reconhece a profissão de vigilante como atividade de risco. A proposta, de autoria do deputado delegado Marcelo Freitas, do União Mineiro, altera o Estatuto da Segurança Privada e estabelece a atividade como perigosa devido à alta exposição ao risco de quem a exerce, independente da utilização ou não de arma de fogo. A norma regulamentadora 16 da Consolidação das Leis de Trabalho, a CLT, define como atividades perigosas aquelas que expõem o trabalhador a condições que podem comprometer sua segurança, saúde física ou mental durante o exercício da função. Essas atividades são classificadas de acordo com o nível e o tipo de risco a que o profissional está sujeito. Atualmente, as ocupações consideradas de risco pela legislação incluem a construção civil, a mineração, a segurança pública, o transporte rodoviário e a indústria elétrica. Para o relator do projeto, deputado Capitão Alden, do PL da Bahia, o reconhecimento da atividade do vigilante como de alto risco não apenas valoriza o profissional, como também pode contribuir para a formulação de políticas públicas que garantem melhores condições de trabalho à categoria.
11: Grande parte dos profissionais não recebem auxílios ou indenizações em caso de invalidez ou morte. Isso, muitas vezes, é uma concessão de uma ou outra empresa. mas isso não estando previsto em lei, faz com que esse profissional fique à mercê dessas empresas. Então, isso é um ganho importante.
10: O texto também destaca que o vigilante é muitas vezes o único elo entre a criminalidade e a sociedade, principalmente em locais onde a presença policial é limitada. Além dos riscos físicos, a pressão constante de atuar em situações de perigo pode resultar em estresse e outros problemas de saúde mental. O projeto segue agora para análise na Comissão de Segurança Pública e Combate ao Crime Organizado. Da Rádio Câmara de Brasília, Júlia Lopes.
9: Segurança Pública.
2: Aloysio Mendes, do Republicanos do Maranhão, afirmou que o Senado é omisso ao não votar a PEC da segurança pública, mesmo diante do avanço do crime organizado no país.
12: Segundo Aloysio Mendes, a imprensa cobrou a aprovação das mudanças. A Câmara fez sua parte ao aprovar a matéria, mas os senadores não avançaram na votação da proposta, a exemplo do que ocorreu com a matéria para diminuir a idade penal.
2: Coronel Ulisses, do União, presta homenagem aos 110 anos da Polícia Militar do Acre. O parlamentar exalta o trabalho dos policiais na proteção da população, especialmente em comunidades isoladas e regiões de fronteira.
12: Ex-comandante-geral da PM acreana, Coronel Ulisses defende a valorização dos profissionais da segurança pública. Ele também sugere melhorias na estrutura, mais treinamento e a aquisição de equipamentos mais modernos.
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2: Comissões. Comissão aprova projeto que cria novo modelo para a incorporação de tecnologias no Sistema Único de Saúde. A repórter Daniela Lessa nos conta como funciona a proposta.
15: A Comissão de Saúde da Câmara dos Deputados aprovou o projeto que cria um novo modelo para a incorporação de tecnologias no Sistema Único de Saúde, o SUS. A proposta institui os chamados acordos de compartilhamento de risco, mecanismo que permite ao poder público adquirir medicamentos, equipamentos e outros tratamentos novos, condicionando o pagamento aos resultados que eles apresentarem na prática. O projeto que altera a Lei Orgânica da Saúde é de autoria do deputado Eduardo da Fonte, do PP de Pernambuco. O relator na Comissão de Saúde, deputado Rafael Simões, do União de Minas Gerais, apresentou um texto alternativo que ampliou o alcance dos acordos. Segundo ele, o modelo permite acelerar o acesso da população a tratamentos inovadores, ao mesmo tempo em que protege o orçamento público.
16: Para que as pessoas hoje possam acessar uma nova tecnologia, há necessidade que isso passe pela aprovação do Ministério da Saúde. E esse é um processo longo. Então, no compartilhamento de risco, nós vamos ter condições de adquirir esses materiais, principalmente os remédios, e avaliar se de fato esse remédio fez o efeito que era prometido. Se ele não fez o efeito, não tem o pagamento. Então, isso possibilita que o Ministério tem aí uma capacidade, inclusive financeira, maior do que acontece hoje, onde nós temos a judicialização muito grande na saúde.
15: O acordo de compartilhamento de risco funciona assim. O governo passa a ter a possibilidade de comprar medicamentos ou equipamentos inovadores e acompanhar, ao longo do tempo, se eles realmente entregam os resultados prometidos. Se o tratamento não funcionar como esperado, o pagamento pode ser reduzido ou até não acontecer. Segundo o relator Rafael Simões, o modelo ajuda a enfrentar um problema recorrente na saúde pública, que é o alto custo de tecnologias novas, muitas vezes incorporadas por meio de decisões judiciais, sem comprovação suficiente de eficácia. O projeto, que cria um novo modelo para a incorporação de tecnologias no SUS, agora será analisado pela Comissão de Constituição e Justiça e de Cidadania. Da Rádio Câmara de Brasília, Daniele Lessa.
2: Saúde.
12: Soraya Santos, do PL do Rio de Janeiro, critica uma cartilha do SUS voltada para gestantes, questionando a substituição da palavra mãe pela expressão pessoas que gestam. Ela diz que o material desconsidera a experiência da maternidade e o papel das mulheres durante a gestação.
2: Soraya Santos também condena outros conteúdos da cartilha relacionados à interrupção da gravidez. A parlamentar acredita que o foco do material deveria estar na orientação sobre pré-natal, parto, puerpério e cuidados com a saúde materna e do bebê.
12: Lucas Redecker, do PSD, comemora o convênio do governo do Rio Grande do Sul com instituições de saúde para realizar mais testes do pezinho no estado. Ele afirma que a medida amplia o diagnóstico de atrofia muscular espinhal e de imunodeficiências primárias em recém-nascidos.
2: Lucas Redecker ressalta que a detecção precoce dessas doenças permite iniciar o tratamento dentro do prazo previsto pelo SUS. Ele pede que o governo federal estabeleça prazos para que todos os estados implementem 5 fases do teste. Do pezinho.
12: Rodrigo Hollenberg, do PSB do Distrito Federal, comemora a inclusão na pauta de votações de projeto que prevê direitos para pessoas com diabetes mellitus tipo 1. O parlamentar assinala que a proposta garante acesso a medicamentos e demais insumos necessários ao tratamento.
2: Rodrigo Hollenberg explica que a proposta também prevê pausas na escola, no trabalho e em provas de concurso para que a pessoa possa monitorar a glicemia. Ele acrescenta que o acesso a apoios financeiros dependerá de avaliação biopsicossocial, conforme regras da legislação. Atenção, representantes de câmaras municipais e assembleias legislativas. 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
9: Meio Ambiente.
12: A prevenção a enchentes pode ganhar mais recursos a partir de proposta que está sendo examinada na Câmara. Acompanhe a reportagem de Maria Neves.
0: A Comissão de Meio Ambiente e Desenvolvimento Sustentável da Câmara dos Deputados aprovou o projeto que destina recursos do Fundo Nacional sobre Mudanças do Clima a ações para conter alagamentos e inundações nas cidades brasileiras. O texto original da deputada Dandara, do PT de Minas Gerais, determinava que o poder público deveria financiar a criação das chamadas cidades esponjas, que adotam medidas como pavimentação permeável e reflorestamento para absorver a água das chuvas. A deputada Leda Borges, do PSDB de Goiás, no entanto, modificou a redação para prever apenas a destinação de verbas para o enfrentamento a inundações e alagamentos em ambientes urbanos. De acordo com a parlamentar, a lei que criou o Fundo sobre Mudança do Clima atribui apenas ao Poder Executivo Federal a competência para decidir sobre a utilização dos recursos. Leda Borges argumenta que a proposta é importante devido aos desastres provocados pelas mudanças climáticas.
17: Nos últimos anos, inundações e alagamentos passaram a ocorrer de forma recorrente em diversos municípios brasileiros. Tais eventos resultam não apenas em expressivos prejuízos econômicos, como também comprometem a infraestrutura urbana, a mobilidade, a saúde pública e, lamentavelmente, provocam perdas humanas, sobretudo em regiões mais vulneráveis.
0: Ao apresentar o projeto, a deputada Dandara explicou que o conceito de cidade esponja foi criado pelo arquiteto e urbanista chinês Kongjian Yu. Segundo relatou, o chinês se inspirou nas práticas tradicionais de populações asiáticas para conviver com as chuvas torrenciais do período das monções. A ideia é criar condições para que parte da água das chuvas seja reabsorvida o mais rapidamente possível pelo solo, de modo a evitar alagamentos e enchentes. O projeto que destina recursos do Fundo Nacional sobre Mudança do Clima para combater enchentes e alagamentos em ambientes urbanos ainda será analisado pelas comissões de Finanças e Tributação e de Constituição e Justiça. Da Rádio Câmara de Brasília, Maria Neves.
9: Homenagem.
2: Gilson Daniel do Podemos registra a realização da Festa do Divino Espírito Santo em Viana, no Espírito Santo. O deputado destaca a celebração de missa na matriz da cidade e convida a população para participar da programação elaborada pela Prefeitura.
12: Termina agora o Jornal Câmara dos Deputados com trabalhos técnicos de Everson Urani e apresentação de José Carlos Andrade e Márcio Aquilissardi. Uma boa noite para você.
2: Ótima noite. A Voz do Brasil volta amanhã.